0: 9:54. Boa noite.
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sabores. 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Cristo dizia: ó, rapaz, vê se bate devagar, já tô todo encalumbado, assim não vou aguentar. Tá com a gota pra doer, ou tu paras de bater ou a gente vai brigar. Eu jogo já essa cruz fora, tô ficando revoltado, vou morrer antes da hora de ficar crucificado. 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

5:02 aqui no Agreste. Bom dia, Cupira, Pernambuco, Brasil. Bom dia para todo mundo. Já no ar, mais um Alegre Despertar aqui na Agreste FM, a nossa rádio. Bom dia, minha gente. Mas bom dia mesmo, é aquele bom dia. Desejar que o dia seja bom, né? Dia de paz para todos nós. Segunda-feira, olha a metade do mês aqui. 15 de junho. Tá vendo aí, ó? A metade do mês. Do mês que é a metade do ano. Tá vendo só? Bom dia, João. João da Praça, João de Adelino. Eita, João. Tá na estrada cedinho já, né? Bom dia, João. Bom dia, Riso. Estão acordados aí já ouvindo nosso programa. João já tá trabalhando também. Tá na estrada. Um abraço. Passei por você, acho que você não reconheceu, não. Ali perto do Convida, né? Ali perto do Convida. Abraço, amigos que acordam cedo, transportes alternativos, pessoal que está trabalhando aí, muito obrigado pela audiência. 15 de junho, segunda-feira, hoje é o dia de quê, rapaz? Segunda-feira, hoje é o dia do paleontólogo, você sabe o que é ou não? Sabe o que é o paleontólogo? Sabe não? Eu não sabia também, né? Mas estou sabendo já. Diferente do arqueólogo, até a palavra parece, né? Paleontólogo, paleontólogo e arqueólogo. É o que estuda o passado dos seres humanos, o arqueólogo, né? E o paleontólogo, ele estuda a vida no planeta Terra muito antes disso. E tinha vida no planeta Terra muito antes, é por aqui, é meio complicado, né? Mas tá estudando, pronto. O senhor que estuda isso aí. O fascínio pelos dinossauros trouxe um glamour para a profissão de paleontólogo, mas isto, ou isso, está longe da realidade. Somente quem passou dias sobre o sol com a picareta nas mãos sabe o quanto é difícil cavar o conhecimento e quantos calos isso faz. São meses de trabalho montando e estudando todos os fósseis e ossos. Mas vou ler até meu dia se eu for ler aqui. É muita coisa, porque o assunto é muito interessante mesmo. Então tá bom. Tá bom, tá bom. 5:05, trio nordestino. É madrugada, o dia vem chegando. 21 graus aqui em Cupira, Pernambuco.

5:10, um abraço aqui pra Jaime, Jaime da quadra, conhecida quadra dos ciganos aqui em Cubira, né? Conhecida assim, a quadra dos ciganos. Um abraço aí, Jaime, encontrei com ele ontem lá no Novo Horizonte pela manhã, na feira aí do Bairro Novo. Ele disse, olha, 5 horas da manhã eu tô com ela ligado, ouvindo seu programa. Valeu, Jaime, muito obrigado pela audiência, 5:11 agora.

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5:19 aqui no Agreste, 5:19. Eu tava olhando o tempo agora e o sol não chegou não, viu? Tá tudo praticamente escuro ainda. É, rapaz, nuvens fortes, deve estar chovendo aí pra Mata Sul, pra região lá de Recife, né? É, a Mata Sul, litoral, com certeza, tempo fechado, que o sol não botou a cara de fora não. Já são 5:19, tá clareando aos poucos o dia, mas tá predominando aí, as nuvens estão predominando, né? Olha, bom dia pra você que acorda cedinho, você que tem compromisso, tem trabalho, né? Tá na ativa. Rapaz, que acidente lá no Rio de Janeiro. Dois helicópteros se chocaram, né? E o resultado que a morte de 6 pessoas, não é isso? Lamentável, né? Teve pessoas cadê a notícia, rapaz? Pra não falar coisa errada aqui, né? O momento ontem dos helicópteros, tem até imagens que circulam aí nas redes sociais, fantástico, mostrou ontem também, né? E segundo a polícia, 6 pessoas, né? Foram vítimas, um cantor americano, um youtuber argentino e outras pessoas. Pessoas estavam fazendo, né? Trabalhando, certeza, colhendo imagens, fazendo registros. E no outro helicóptero só tinha o piloto, né? Muita coisa ainda vai saber o que aconteceu para esse choque, né? As duas aeronaves, os dois helicópteros bateram e foi uma explosão grande, a colisão caiu em cima de uma concessionária lá no pátio com os veículos. Olha, um desmantelo, né? Vidas que foram embora, né? É um negócio muito sério, muito sério. Foi na manhã de ontem lá no Rio de Janeiro. Olha, 5:21, 5:21 aqui no Agreste. Quem tá por aqui, bom dia, Edivaldo de Altinho, trabalhando aqui na padaria, sempre na escuta. Bom dia, Edivaldo, um abraço. Muito obrigado aí pela audiência, né? Os amigos que acordam cedo. Paulo de Carrilho também tá dizendo aqui. Hoje eu quero parabenizar minha amiga Sueli, esposa de Zé o quê? Zé Flori, é isso? De Alto Bonito, é. Parabéns, felicidades. Parabéns aí pra Sueli, a indicação Paulo de Carrilho. Um abraço, Paulo. Bom dia, meu amigo Ayrton Lira. Genivaldo de Curitiba, ouvindo essa rádio. De boa. Eita, São João, bom demais. Ele botou aqui. Valeu aí pela audiência. Um abraço, amigo. Muito obrigado mesmo, né? Pessoal que está curtindo aqui a nossa programação. Bom dia, Fabíola Lagos Flecha. Lagoa de Flecha, desejando aí um feliz aniversário para minha mãe Neguinha, a mulher mais importante da vida. Te amo, saúde. Eita, parabéns aí para Neguinha, indicação de Fabíola. Parabéns, hein? 5:22, Viola e Adalberto Carvalho.

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0: 5 horas 35 minutos aqui no Agreste, 5h35, manhã pesada, o sol não botou a cara de fora. Claro que o dia está clareando, olha, claro que o dia está clareando. Gostou aí? Então o dia está clareando, mas está, né, eu creio que chovendo essa região por aqui todinha. Só não está chovendo agora mesmo, aqui em Cupira. Aqui em cima da cidade de Cupira, pelo menos uma parte que eu estou nela, não está chovendo, né, aqui na rádio. Mas está fechado ao redor, né? Então, vamos aguardar, né, os minutos que seguem aí. Olha, 5 horas 35 minutos aqui no Agreste. 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Manda um abraço aqui para Zé Bananeiro. Zé Bananeiro lá de Panelas. Um abraço, Zé, para a esposa. Zé Bananeiro curte nosso programa todos os dias, hein? Acorda cedinho, né, Zé? Tem compromisso, viagem para Cupira, tudo isso. Um abraço, Zé Bananeiro aí em Panelas. Eu já conheço Zé há muito tempo, às vezes não lembro de falar o nome dele aqui, não lembro o nome, né? Mas conheço Zé há muito tempo. Um abraço mesmo. 5 horas 36 minutos. Vamos aí com o Mordilo do Gero.
1: Coronel, eu recebi de uma senhorita aqui no auditório, logo que nós chegamos. Uma carta.
2: Recebeu a carta?
1: É.
2: E a carta é pra eu ou é pra
1: a
2: você?
1: A carta é pra mim e para o senhor.
2: É, porque tanto pode ser pra eu quero como pedir pra você, Antônio.
1: Lógico, quero pedir permissão.
2: Se a carta não veio pra você,
1: veio.
2: E a moça tá aqui,
1: tá.
2: E ela você vai
1: deixa
2: ler.
1: Deixa eu explicar.
2: Quem é que tá falando? Você porque não explica?
1: Eu quero explicar que essa carta foi endereçada a mim e ao senhor.
2: Sim.
1: E a moça pediu pra ler. Eu vou ler num minuto, rápido.
2: Tá, se você a carta veio pra nós dois, tanto faz você ler como eu, Antônio. Pra aí é igual, porque a carta é minha e sua, você tanto faz ler como eu.
1: Sim.
2: Se a carta veio pra sua mão, você pode ler. Se vier pra minha mão, eu lia. A carta é pra nós dois, tanto faz você como eu.
1: Mas é o seguinte, coronel, porque se eu falar e o senhor fala também no mesmo microfone...
2: Mas quem é que tá falando?
1: Ninguém entende nada.
2: Pronto, então se leia.
1: Mas o senhor não parou de falar, coronel. Eu não posso ler a carta do senhor falando.
2: Então leia, Antônio.
1: Mas o senhor para de falar?
2: Pare.
1: É, então tá, em silêncio. Eu vou ler rapidamente.
2: Besteira essa, se a carta veio pra nós, por que você não pode fazer? É agora com besteira de querer fazer banco com eu?
1: Não, pô, que é isso? Que banco? Eu não quero banca com o senhor.
2: Tá pronto. Se a carta veio pra nós, daí você lê.
1: Eu quero que o senhor apenas seja gentil
2: eu
1: comigo.
2: Eu tô sendo gentil, você que tá conversando besteira.
1: Quando você não pode falar isso, pode parar de falar? Pode?
2: Fale baixo, Tchau.
1: Ora, porque o senhor fala, ninguém entende coisa nenhuma.
2: Fale baixo, indecente.
1: Que é isso, pô?
2: Corrupto! Fale, leia a carta.
1: Posso ler a carta?
2: Leia.
1: Sim, sabia que o senhor ia entender que eu tenho que ler. Agora só posso ler, eu sou calado.
2: Calado!
1: Ele é grosso mesmo.
2: Sou analfabeto não, Arthur. Precisa me respeitar demais. Sou analfabeto não, Arthur. Você está muito enganado.
1: Eu falei que o senhor é analfabeto, falei, coronel.
2: Se a carta veio para nós dois, a carta é de nós dois e os direitos são recíprocos.
1: Mas é uma mentalidade que eu mesmo não entendo. É de uma mentalidade... Coronel, eu posso ou não posso?
2: Leia esta condenada.
1: O senhor pode ficar calado?
2: Leia esta condenada, não está mandando eu... Estou vendo eu mandando eu mando você.
1: Sim.
2: Estou ficando gago de raiva de você.
1: Posso ou não posso ler? Posso? Diga.
2: Pode.
1: Posso? Pode. Diga.
2: Pode.
1: Sim. Agora eu vou ler. Não posso? Eu posso, não posso? Pode. Sim. Diga. Pode. Eu posso, não posso? Diga, pode.
2: Ah, eu tô ficando já uma neurastênica.
1: Peraí, porque se o senhor...
2: Leia esta condenada, não me abuse mais, não.
1: Não, se o senhor...
2: Leia.
1: Sim.
2: Leia.
1: Sim, tá bem assim, não era demais.
2: Leia.
1: Posso, não posso?
2: Pronto.
1: Diga, pode, posso, não
2: pode.
1: Pode. Sim, agora. Ele é duro, mas tá me entendendo.
2: Besteira essa, pensa que só quem sabe ler é você? Você pensa que só quem sabe ler é você? Eu também cursei a medicina de Caruaru.
1: O quê?
2: E sei o que é isso.
1: Que, tu vê aquele negócio de medicina pra cá que o senhor não entende medicina, coronel? Não fala em medicina que o senhor não entende medicina. Cursou medicina em Caruaru, coronel.
2: Mas, você me respeita.
1: Escuta uma coisa, peraí. A moça está presente em auditório.
2: Então leia.
1: O senhor vai ser gentil a essa senhorita, tá?
2: Pronto.
1: Não é a mim.
2: Agora eu fico calado que é ela.
1: Lógico, coronel. Moça, né? A moça teve a gentileza de mandar a carta, quer dizer, ela é uma pessoa que deve ter atenção a ela,
2: Prato.
1: Respeito. Tá certo?
2: Tá.
1: Entendeu agora?
2: Tá.
1: Felizmente ele entendeu.
2: Leia menos, leia arte. Leia arte.
3: Fala, então. Quando lê a carta, então. Acabou a briga, o senhor lê a carta. Puxa vida. Lê a carta.
2: Lê mais o que aqui? Tu com a tua besteira de fazer assim, derramar essas letras todas. Aí, aí onde vai um pisilone com a mulher?

0: 5h44 aqui no Alegre Despertar, 5h44, bom dia Ayrton Lira. É, que você tenha um abençoado dia, Galega, bom dia Galega, aqui de Cupira, família, esposa, Gravataçu, todo mundo aí, né? Um abraço, tá, obrigado pela audiência. Quem mais está aqui? Luciana de Laje de São José, isso é? Não perco um só programa, muito obrigado Luciana, manda um alô aí para meus filhos, Ariel, Arielle, Fernanda, minha netinha Caroline, para minha esposa Antônio e para todos que estão curtindo, escutando essa rádio maravilhosa. Muito obrigado pela audiência, Laje de São José. Ayrton Lira, manda um abraço aí para todos aqui do Sítio Cocão, para Lucinaldo, Carlinhos do Bar, lá em Lagoa dos Gatos, e para Pescocim, para Zé de Miúda, é Cláudio, valeu Cláudio, um abraço, muito obrigado pela audiência. Geraldo de Itapevi, São Paulo, manda um abraço aí para Maria Luísa, que mora ao lado da, como é aqui, ao lado da, aí, da Rádio FM, é isso? Tem um bom dia. É, eu entendi assim. Então, valeu aí, um abraço. 5h45. 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

5:49 aqui no Agreste, 5:49, dando em casa, café da manhã, aquele café para aquecer a matéria e ter um café completo, né? 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Bom dia, chefe de família. 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Satisfação em servir bem. 5:50. Bom dia, pessoal que tá na estrada, motoristas. Muito obrigado aí pela carona, né? Pessoal aí dos coletivos, transportes alternativos. Muito obrigado para todo mundo. E você que tá aí no seu carro particular, pessoal aí das praças, muito obrigado pela audiência, né? 5:51 aqui no Agreste. Bom dia, Ayrton Lira, aqui é seu amigo Balaio de Barra do Jardim. É, Barra do Jardim de Agrestina, né? É, muito obrigado, melhor do que ouro, audiência, você é a alegria do rádio. Você é uma potência, viu? Muito obrigado, Balai. Muito obrigado. Tô aqui em Barra Azul, em Barra... Tô aqui em Barra Brasil. Tô aqui em Barra Brasil. É isso, é. Escutando você em Barra do Jardim. Peraí. Tá em Barra do Jardim, porque tá ficando tudo meio enrolado por aqui. Zona Rural de Agrestina. Eu acho que na digitação os nomes saem diferentes aqui, né? É Barra do Jardim. Tem Barra Azul aqui, é Barra do Jardim, né? Muito obrigado aí pela audiência. Muito obrigado mesmo. 5:51, Luiz Gonzaga.

Alegre despertar, 5h57, um abraço, onde Guarulhos, agora é Dão da Estivas, está aqui na Estivas, né? É, Dedé também, um abraço aí, Dedé, pra Dedé da Estivas, todo mundo aí, cedinho curtindo a nossa rádio, correu do frio, né, João? João disse, corri do frio de São Paulo, saí correndo. Depois a gente se encontra aí, por aí, João, um abraço. 5h57. Olha lá de Jabetânia aí, ó. Lá de Jabetânia, ela é a esposa do Flávio José, né? A voz bonita também, viu?

Querida despertar, 6:01 aqui no Agreste, 6:01, vamos abraçando todo mundo que está aí curtindo cedinho aqui a nossa rádio. 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

0: Era o xará do teu irmão, né? Teu irmão Rayan Victor.
1: Tá conhecido, eu acho, acredito.
0: E esse cara, ele é de lá da cidade mesmo? Do convívio de vocês?
1: É, da cidade. Do convívio não, porque não colava com ele, não.
0: Ô, cara, e teu irmão foi fazer o quê? Lá na praça do ginásio, era comum ele ir pra lá sempre?
1: Ele tava com a namorada, aí ele foi deixar a namorada em casa, quando voltou aconteceu isso.
0: Então a namorada viu ele sendo morto? Não.
1: Não,
0: ele já tinha deixado a namorada em casa. Aí foi o momento que o indivíduo viu como um momento oportuno para meter a faca no teu irmão.
1: Isso, eu acredito que sim.
0: Eles já haviam se degladiado outras vezes?
1: Não sei informar, ele não me falou nada sobre isso.
0: Mas você não sabe se o assassino chegou a ser pego pela polícia? O que você sabe, né, que seu irmão infelizmente acabou perdendo a vida, né?
1: Infelizmente sim.
0: Vocês são de onde? Lá em Vertentes, Rafael?
1: O bairro São José.
0: Ô, amigo, e a tua cunhada, né, a namorada do teu irmão, talvez até se ela estivesse junto, ele também tivesse a matado, né?
1: Talvez, né? Não sei. Vai dar maldade de cada um, né?
0: É, pois é. E teu irmão, um menino bom?
1: Pois é, né? Todo mundo conhece aí, conhecido, sabe que é um menino de coração bom. Não vê maldade em ninguém, né? Mas, infelizmente, chegou a esse ponto.
0: E mesmo esfaqueado, ainda teve forças para percorrer ali vários metros, né, até o hospital da cidade.
1: Isso mesmo, chegou lá todo sanguentado, se jogou no chão, aí ocorreu o atendimento, mas infelizmente, né, chegou a esse ponto, assim, ao fim.
0: Os médicos e paramédicos do hospital fizeram o que estava ao alcance deles, né?
1: Isso. Mas infelizmente, né, se Deus quiser assim, então... É isso.
0: Pois é, gente. O corpo de Rayan Victor Ferreira de Lima, de apenas 17 anos de idade, foi encaminhado aqui para o IML de Caruaru. A reportagem é de Adielson Galvão.
2: 7:07, minha gente, é o Rádio Patrulha na TV Agreste Mais. Daqui a pouco tem Visão Política. Olha, o programa Rádio Patrulha com muitas informações do mundo policial. Tudo o que aconteceu nas últimas 24 horas. Vocês ouviram os detalhes deste caso lá em Vertentes? E aí, gente, tem a situação de Santa Cruz do Capibaribe. Então, vamos trazer esse crime de morte, um eletricista que foi assassinado lá em Santa Cruz. Adielson, de volta.
0: Um eletricista foi assassinado a tiros na noite do domingo no bairro Arco Verde, lá em Santa Cruz do Capibaribe. A vítima, o Everton Braz de Araújo, tinha 33 anos de idade e morava no bairro da Palestina. Tô aqui com o Tiago, que é cunhado da vítima, né? Acaba de chegar aqui no IML de Caruaru, acompanhado da esposa, que é irmã da vítima. Ô, Tiago, como foi que tudo aconteceu, amigo?
3: Olha, a gente tava se preparando para descer para Poço Fundo, que minha família é de Poço Fundo, que é a vila, né? Próximo lá, que é distrito de Santa Cruz.
0: E fica exatamente ali no meio, né? Entre Santa Cruz do Capibaribe e Jataúba, né? Que inclusive é cortada ali pela PE-160.
3: Isso. Aí quando a gente já tava de saída, que tava até começando o segundo tempo do jogo do Brasil... Aí ela foi deixar a chave com essa senhora que chegou com a gente, que ela é colaboradora lá da gente, da facção de costura. Foi onde chegou a notícia do óbito de Everton.
0: E Everton foi fazer o que lá no bairro Arco Verde, já que ele residia lá no bairro da Palestina?
3: Olha, ele tinha uma namorada lá no Arco Verde, uma menina. Ele tava... morando já com a gente já faz um
4: e com muita tristeza.
5: Nesta terça-feira.
4: Nós recebemos a notícia do falecimento do seu Zé Luiz.
3: Tava se ajeitando já para continuar a vida.
0: E ela estava com ele quando ele foi assassinado?
3: Olha, no momento, creio eu que não, viu? Porque assim, ficou tudo, como se diz, um pouco muito confuso, né? Vem tudo de uma vez e a gente assim foi pego, infelizmente, de surpresa com essa fatalidade.
0: O Tiago, e menino bom, trabalhador?
3: Era, um rapaz trabalhador, era eletricista, já foi colaborador lá da facção de costura, porém quis trabalhar autônomo, né? Já prestou serviço à prefeitura também, e era uma pessoa boa. Não tenho o que falar não dele não.
0: Morto com quantos tiros?
3: Olha, eu não sei dizer quanto foi, porque o senhor sabe.

0: Nesses momentos a gente fica muito abalado, né? Os transtornos. E não sei de forma não, quanto foi não.
1: Nosso sentimento de pesar a você e a toda a família, viu, Thiago?
0: Tá, muito obrigado.
1: Aí, né, gente? Corpo de Everton Braz de Araújo, né? 33 anos de idade, assassinado a tiros no bairro Arco Verde, em Santa Cruz do Capibaribe. O corpo foi encaminhado aqui para o IML de Caruaru. A reportagem é de Adielson Galvão.
2: 7:10, programa Rádio Patrulha. 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Minha gente, olha, a situação é muito séria, viu? A bandidagem tá com a gota roubando lá na cidade de Santa Cruz do Capibaribe. Até o prefeito foi assaltado. Não escapou, não, da bandidagem, viu? Foi vítima de assalto o prefeito Elinho Aragão. A ação criminosa foi registrada lá no bairro de Nova Santa Cruz. O veículo foi recuperado logo depois pelas forças de segurança pública. Vamos conferir os detalhes na reportagem da Heloísa Saraiva, do Santa Cruz Online.
3: Jonas, como vocês conseguiram lograr isto na recuperação desse veículo na noite deste sábado?
4: Nossa equipe tomou conhecimento, né? Um popular passou para a central, que tinha avistado esse veículo em uma estrada aqui na zona rural, né? De pronto, as duas equipes de pronto emprego da GCM, a Romut e a Romu, saiu em campo, né? Para tentar localizar tanto o veículo quanto os meliantes. E chegando em uma estrada, né, na zona rural, conseguimos avistar esse veículo longe, né? Infelizmente, eles também conseguiram avistar a nossa equipe, né? Por ter vindo duas viaturas, estávamos em duas viaturas, tentaram empreender fuga. Iniciou-se ali um acompanhamento tático, né? Mas eles não conseguiram, não tinham habilidade suficiente. Em um momento eles colidiram, né, numa cerca e uma árvore. E nesse momento eles empreenderam fuga no matagal. Estávamos um pouco distante, né? Mas deu para visualizar isso. Nesse momento, uma das equipes ficaram fazendo a segurança do bem, né, do veículo, e a outra entrou no matagal para tentar localizar esses indivíduos. Com pouca visibilidade, já estava à noite, o mato estava muito alto. Tivemos dificuldade, fizemos uma varredura, mas não conseguimos localizar. Nesse momento entramos em contato com a equipe da Polícia Militar, tanto do 24º quanto do BEP, para nos auxiliar nessa busca. O BEP trouxe um drone, né, um aparelho de muita importância nesse momento, mas como já fazia algum tempo, provavelmente eles conseguiram se evadir do local. O mato estava muito alto e era muito, muito distante de um ponto a outro.
3: Vale ressaltar que a ação dos criminosos foi registrada através de uma câmera de monitoramento que logo se espalhou pelos grupos de WhatsApp. Olhando superficialmente ali, vocês acham que é possível qualificar esses elementos?
4: A Polícia Civil está no trabalho dessa qualificação deles, né? Desde todo o material que a gente conseguiu levantar, a gente passou para a Polícia Civil, eles estão tentando levantar. Provavelmente eles não tinham o alvo, o prefeito. Eles queriam o veículo, poderia ser qualquer pessoa que tivesse com um veículo parecido. E eles, pelo modus operandi dele, de retirar rastreador, de ter localizador de rastreador, de ter bloqueador de rastreador, era uma quadrilha que se especializou no furto e no roubo desse tipo de veículo.
3: Nas imagens é possível observar também que eles fazem uso de uma arma de fogo, né, para praticar esse assalto. Eles chegaram a se desfazer dessa arma, vocês conseguiram apreendê-la?
4: Não, infelizmente não conseguimos apreender esse armamento. Eles se evadiram do local lá, que estava próximo, e com certeza adentraram no mato com esse armamento.
3: A gente parabeniza o efetivo da Guarda Civil Municipal de Santa Cruz do Caparibe, que sempre é muito diligente aqui no município e que conseguiu recuperar esse veículo. Não só por ser um veículo pertencente ao prefeito, como muitas pessoas vão chegar a comentar nas redes sociais, mas pelo trabalho que a imprensa acompanha de vocês e que vê isso em outras situações também.
4: Possível. Quem acompanha o nosso trabalho vê que não medimos esforços, nem tratamos indiferente qualquer tipo de pessoa. No momento, foi o prefeito e foi dada a resposta, como seria qualquer outro cidadão. Estamos sempre à disposição. Agradecer à Polícia Militar, e sempre quando a gente pede o apoio, eles estão solícitos. Mesma coisa a nossa guarnição também. Quando eles pedem apoio, estamos à disposição. Agradecer também o Coronel Senna, que teve a expertise no momento de encaminhar essa ocorrência para as duas equipes que são ponta de lança, né, que trabalha mais no pronto emprego da nossa GCM. Ele teve a expertise de encaminhar a equipe certa para conseguir reaver esse bem.
3: Jonas, como vocês conseguiram lograr isto na recuperação desse veículo na noite deste sábado?
2: 7:16, veículo recuperado, né? Que bom, menos mal, minha gente. Agora 7:17 no rádio Patrulha, na sua TV Agreste Mais, você está acompanhando o Jornal Policial desta manhã. E o programa Rádio Patrulha segue com as principais notícias no seu rádio.
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2: 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Agora 7:17, uma mulher morreu em acidente na BR-101. Essa tragédia aconteceu lá em Palmares, na Mata Sul, aqui de Pernambuco. Faleceu em acidente de trânsito nas proximidades de um posto de combustíveis na região de Japaranduba. A Taciana Valentim da Silva, 41 anos. Segundo as informações repassadas por uma testemunha, a Taciana pilotava uma moto Honda Pop e seguia de Chechel para Palmares quando aconteceu a colisão. O condutor de uma carreta pode ter sido responsável pelo acidente, pois essa carreta não foi encontrada no local. Isso foram relatos de pessoas lá da localidade. A Polícia Civil esteve no local do acidente, realizou a perícia, equipe do IC encaminhou o corpo para o Instituto de Medicina Legal, lá da cidade de Palmares. Um cabo da PM morreu por suspeita de envenenamento. A Polícia Civil está investigando a morte do policial José Maria Alexandre da Silva Júnior em um apartamento. Caso que aconteceu na rua Tenente Domingos de Brito, no bairro de Boa Viagem, na zona sul do Recife. A principal hipótese apurada é de envenenamento. O policial passou mal após ingerir uma substância ainda não identificada. Ele morreu no local. E, de acordo com a polícia, a ex-companheira do policial, ela foi ouvida e disse que os dois estavam consumindo uma bebida energética quando ela percebeu que o policial teria trocado o copo dela pelo dele. Ainda conforme a versão apresentada, ela teria desfeito a troca sem que ele percebesse. Pouco depois de ingerir o líquido, José Maria começou a passar mal e veio a óbito. Tá com a gota. Então, segundo essa mulher, o policial queria matá-la. Só que ela se ligou na situação e fez a troca de volta dos copos. E aí, o policial foi quem morreu, viu? Então, seria aí aquela história, né? O tiro saiu pela culatra. Agora, enfim, tudo tem que ser investigado aí, viu? A mulher disse ainda que possuía uma medida protetiva contra o policial. Apesar disso, os dois estavam juntos no apartamento no momento do ocorrido. Equipes da Polícia Civil e Polícia Militar, também perícia, foram acionadas para realizar os procedimentos necessários. A substância ingerida pela vítima será submetida a exames laboratoriais para determinar a composição e verificar se havia algum agente tóxico. O corpo do policial foi levado ao IML, onde passará por exames tanatoscópicos que deverão apontar a causa morte. Polícia Civil instaurou inquérito e segue investigando o caso. 7:22. Agora tem as manchetes do Visão Política. Edgar Fênix já está por aqui. Bom dia, Edgar. Boa segunda.
6: Muito bom dia para você, João Edson. Bom dia para todo mundo acompanhando o Rádio Patrulha. Visão Política está chegando nesta segunda-feirona chuvosa em toda a nossa região. Vamos aos destaques do programa. Pautas, bomba e rombo fiscal expõe novo capítulo da crise de articulação política do governo Lula. E mais, deputado federal Eduardo da Fonte intensifica agendas e desponta como favorito na disputa pela vaga do Senado em Pernambuco, na chapa de Raquel Lira. Polícia Federal mira fundo de previdência em Pernambuco por suspeita de fraude com o antigo Banco Master. PSB articula caravana de lideranças e sela maior ato político do ano para João Campos. Deputado estadual Joãozinho Tenório agradece a governadora Raquel Lira por entrega de creche e destaca avanços no município de Ibirajuba. Estes são apenas alguns dos destaques do Visão Política, que está chegando como Alexandre Kennedy, Abelardo Ribeiro Godoy e o comunicador de todas as gerações, Will Amaral. O Naldo Ferreira já com tudo pronto, né? Para você acompanhar o programa também através das nossas plataformas digitais. Um abraço especial, Joé Edson, aqui ao Ligeirinho do Trevo, né? O Ligeirinho do Trevo está mandando um abraço aí para você e, claro, para todos os ouvintes aqui do Visão Política. E aproveitar, Joé Edson, agora em nome da Prefeitura da Lagoa dos Gatos, prefeito Estênio, convidando toda a população, porque hoje tem um arraial da educação em Lagoa dos Gatos. Amigos, e que festa em Lagoa dos Gatos. Que festa no Arraial da Educação de hoje, lá em Lagoa dos Gatos, né? Então, se preparem, porque hoje, a partir das 14h, tem o Arraial da Educação e também conta, a cidade conta com shows hoje à noite do Fabinho Nordestino, Marquinhos Maraial e a maior banda de forró do planeta, Mastruz com Leite, hoje em Lagoa dos Gatos. Visão Política está chegando, João Edson Silva.
2: Tá certo, Edgar. Bom dia para você, viu? Agora, 7:24. Vem aí, então, minha gente, o programa Visão Política. E na hora do ouvinte, vamos abraçar a nossa audiência, acompanhando a Rádio Agreste nesta segunda-feira. Valeu, dona Joseli, tá acompanhando a rádio através do aplicativo lá em São Paulo, Dois Córregos. Obrigado, viu, dona Joseli, pelo carinho aí da sintonia. E aqui no Facebook, na página Agreste FM 89.5, para todos os nossos internautas, um grande abraço, beijo no coração, tá? Você que está interagindo aqui com a Rádio Agreste, meu amigo Geninho Produções, lá em Belém de Maria. Bom dia, Geninho. Valeu. Meu amigo Balaio, lá de Barra do Jardim, zona rural de Agrestina, também está na sintonia com a Agreste FM. Cida do Doce, minha irmã Cida do Doce, também está sintonizada. Valeu, Cida. Gina de Laje Grande, bom dia. Bom dia, Rosa Santos, no sítio Tamanduá, aqui de Cupira. Valeu, Rosa. Abração para você, querida. Neide da Barra também é nosso ouvinte de todos os dias, está aqui interagindo com o programa. E a todos os trabalhadores, trabalhadoras, pessoal dos fabricos aqui em Cupira, cidade que fica sediada a nossa Rádio Agreste, um beijo no coração, tá? Também tá na audiência com o Rádio Patrulha, meu amigo Edinaldo Batista, tá lá na Avenida Miguel Pereira Neto, sintonizado na Rádio Agreste, tá servindo lá a clientela e ouvindo a nossa programação. Um abraço para ele. Quem tá por lá também sempre é o meu amigo Manuel Roque Madeireiro, Cício, pessoal lá acompanhando o programa. Valeu muito. Chico também tá acompanhando o programa. O Chiquinho, viu? É, o Chiquinho tá por lá, lá no Edinaldo Batista. Minha gente, 7:26 na sua Rádio Agreste. Olha só, o Jó Marceneiro, lá na Coab, Jó Marceneiro tá sintonizado com o Rádio Patrulha. Jó Marceneiro, popularmente conhecido por Bebinho. Valeu, Jó. É, o Zé do Dudu, lá no bairro do Mutirão, aqui em Cupira, também acompanha a nossa programação. Valeu, Zé do Dudu. Ele é frentista aí na Feira Livre de Cupira, também em Agrestina. Valeu, Zé. Tchau, minha gente. Bom dia. Fiquem todos na Santa Paz. Vem aí o Visão Política, muita informação da política local, do Brasil e do mundo, para você que sintoniza a mais ouvida da região. Então, o abraço especial para todos e a gente se encontra amanhã com mais uma edição do Rádio Patrulha. Até lá.
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0: Ou você, alô de casa, do volante do trabalho, bom dia. Bom dia a toda essa gente querida que sintoniza Rádio Agreste FM, onde você estiver, ou então até através de nossas plataformas digitais, ou, se preferir, pode nos ver também através de nossas plataformas digitais, como eu repeti, através da TV Agreste Baixa. Gente querida, sob as graças de Deus, nós estamos iniciando mais um programa Visão Política desta segunda-feira, já 15 de junho de 2026, ano da graça do nosso Senhor, Salvador Jesus Cristo. E é sempre com Ele, por Ele, para Ele, por todos nós, que aqui estamos para mais esse programa, líder absoluto de audiência no horário, não é? Gente amiga, são 7 horas e 37 minutos agora. Vamos iniciar mais um programa Visão Política, sempre no oferecimento dos produtos Natubio e Natuville, os produtos naturais mais vendidos no Brasil, não é? Me permita já apresentar aqui a nossa equipe, dando a direção do programa, direção da emissora, do blog e da própria TV Agreste Mais, o Ilamar Júnior. No painel de controle, bem aqui à nossa frente, ele ali, não é? O pequeno príncipe, Naldo, é o bom, perfeitamente. Aqui à minha esquerda, ele, jornalista Edgar Fênix. Mas aqui à nossa direita, finalmente, ele, depois de uma semana ausente aqui, com desconto no salário, mas aqui presente o companheiro Alexandre Kennedy, professor. Ao lado dele, Abelardo Ribeiro Godoy, não é? O comentarista aqui de sua emissora. Bom, você já, quem está nos vendo através de nossas plataformas digitais, viu aqui, não é a nova indumentária, é a indumentária de quem gosta de torcer pela seleção. Apesar de que aquilo que eu falei, quase que acerto, né, Abelardo? Mas, quase. Né? Mas eu...
1: é. E doutor quando... Goberic acertou, né? Doutor Goberic, que é dito, 1-1 acertou.
0: 1-1, não foi? Foi. É, foi mesmo, rapaz. Se a gente tem feito aqui uma como é que chama aqui?
1: Um bolão.
0: Um bolãozinho, até que ele... Fosse um bolãozinho de 1.000, olha. Aí ele, né?
1: Eu acertei o gol do Vini Júnior, mas errei o placar.
0: Bom, mas valeu. Todo mundo já esperava, eu acho que eu disse aqui centenas de vezes, não é? Olha, essa Marrocos, ele vai deixar surpresa. E uma coisa tão interessante, o esquema que aquele técnico, né, mostrou. Eles tanto atacavam em bloco, como defendiam em bloco. Era todos os 10 estavam
1: aqui embaixo. O Brasil não
0: defendendo.
1: Tem.
0: Não, onde tipo, pegavam numa bola, não tinha...
1: O jogo coletivo do Brasil está morto.
0: E infelizmente ainda não disse para que veio. Essa é que é a verdade. Não é? E quase perde, se não é aquela jogada individual do Vinícius, que mostrou que é craque, né? Até quando o time joga ruim, não é? Para salvar o Brasil, até não diria de uma vergonha, não é? Porque hoje quase todo mundo joga por igual, né? Pois bem, então, mas de qualquer maneira, né? É aquela tal história, todos juntos vamos para frente, Brasil, salve a seleção.
1: A Argentina foi campeã do mundo na Copa passada, perdendo o primeiro jogo para a Arábia Saudita.
0: Foi, então, inclusive, é. Ela perdeu para a Arábia Saudita.
1: Perdeu para a Arábia Saudita.
0: Eu sei.
1: Primeiro jogo.
0: É. Ontem quem jogou, mas foi a seleção masculina da Liga de Vôlei masculina.
1: Ah, ganhou da Argentina, 3-7-2.
0: O Brasil,
1: 3-7-2.
0: E olha que é a última colocada do grupo, não tinha ganho para ninguém.
1: Argentina, Brasil e Argentina.
0: É? Você vê, quando a Argentina, seja do que for, mas a gente perde para todo mundo, menos para o Brasil. E não sei como ganhou no tie-break. O Brasil chegou a estar pelo menos 2-0, eu não tive tempo, eu estava na igreja.
1: 3-2 foi de... Eu acho que a Argentina, não, mas chegou a fazer 2-1 e o Brasil levou para o tie-break. Se eu não tiver enganado, foi desse
0: eu
1: roteiro.
0: Sei. É, porque eu adoro assistir. Eu vou de futebol, aliás, de voleibol masculino, eu já disse aqui. Sim. Eu não sou muito chegado, não, porque eu acho que o homem não nasceu para estar dando pulinho. Virgem Maria, aquelas munhecadas na bola. Tim! E aqueles viados jogando também, né? Que, ai, parece que é, né? Extravasa. Isso com todo respeito pra mim, que não é jogo pra homem não, né? E quando acerta é cada cacetada que eu não sei como não mata. Você não sabe nem se foi ponto contra ou a favor, a cacetada é tão grande, tem bola de até 130 km/h, meu amigo.
1: Mas no vôlei o Brasil tá invicto, 4 jogos, 4 vitórias.
0: Tá, né? Agora só pegou, eu achei um pouco melhor a Argentina, né? Porque o resto eu não diria que são pato morto, não são, né? Porque todo mundo joga bem. Agora eu quero ver o Brasil contra a Itália. Verdade. Contra uma Alemanha, que ontem a gente viu o show, não é? Perfeitamente. Bom, mas bola pra frente, nós estamos fazendo bonito, não é? não é perdendo que a gente vai se perdesse que a gente ia desclassificar, mas a seleção brasileira de futebol é que a emoção é ainda maior. Se esperava mais, mas 1-1 a gente já sabe que o Brasil se classifica, como sempre, não é? Vai jogar contra o Haiti.
1: Que bom que não foi no mata-mata, dá tempo de corrigir, né? O que aconteceu sexta-feira, sábado, dá tempo de corrigir.
0: É, não foi isso no mata-mata. Aí é verdade. Eu só espero que ele precisou esse técnico.
1: Tem que corrigir.
0: Vão o contrato dele e vou mandá-lo para casa de volta na mesma hora. Bom, gente, vamos começando, né? O programa. Salve a seleção. E tem muito. Qual é o próximo jogo, Abelardo?
1: Brasil e Haiti, sexta-feira, 10 da noite.
0: Terça?
1: Sexta.
0: Sexta ainda?
1: 10 da noite.
0: Tá, nossa, que distância da noite.
1: É, deu essa distância, aí depois sexta já fica quarta, já em curto tempo. Na próxima quarta com a Escócia, às 19 horas.
0: Pois bem. É, o Brasil ganhou do Haiti, né?
1: Já, o Brasil já jogou, já ganhou do Haiti. O Brasil acho que nunca perdeu para o Haiti, não. Seria novidade.
0: Não, eu estou dizendo que é o próximo jogo dele.
1: Brasil e Haiti.
0: Pois é, eu estou dizendo.
1: O Haiti perdeu para a Escócia.
0: Pois é. Não, o Brasil ganhando do Haiti, porque acredito que ganha, sim, já está classificado. Sim, isso aí, claro, claro. A gente já sabe. E se o Marrocos também ganhar, é claro que também já está classificado.
2: Sim. São os dois que se classificam, o Brasil.
0: Exatamente. Agora são 7:42, gente querida. Vamos começando o programa. E eu falei, né? 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Bom dia para vocês, queridos. Bom, o programa começa com, vamos ver logo aqui se tem alguma novidade, né? E deixa eu ver aqui, perfeitamente, tem muita matéria boa aqui. Eu vou começar pela de Joãozinho Tenório, né, companheiros, mas não antes de, é claro, não antes de ouvir aí a mensagem, né? Dele ou dela, nossos fiéis colaboradores, através de nossas plataformas digitais. 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
0: 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Tanto faz.
2: E divino é a mesma coisa.
0: Só que ela nunca foi sargento, é evidente. 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
0: Se precisar, eu digo, ô múmia, ô múmia, entendeu? Fica calado, tu me atanasa, meu juiz, até lá em Brasília. Aliás, tu fala nisso, parece que não teve muita diversão, não, né? Só foi trabalho mesmo.
2: Trabalho, muito
0: logo
2: trabalho.
0: Logo vocês estavam batendo nas portas dos deputados. É. Eu falei, senhor, eles não chegou ainda, não. E coisa,
2: a única,
0: não, eu fico
2: diversão
0: esperando.
2: Que teve foi a entrega do selo Diamante.
0: Aquilo ali foi uma coisa linda, né? Não foi?
2: É, muito bonito.
0: E o orgulho, né? Que certamente vocês, em nome do povo, tiveram em receber. E nós aqui, muito orgulhosos, não é? Apenas o prefeito é que deu um flash, vocês, enquanto isso, vocês ficavam tucalhando na porta dos... Eu soube disso. Ficavam tucalhando na porta dos gabinetes, do deputado. Ó, Alexandre, ele não chegou ainda não, você volta mais tarde. Não, eu posso ficar esperando, não tem nada, não. Eu ficava esperando. Quando ele chegou, ia chegando, deputado, o prefeito, o deputado chegou. Montaram o esquema da Guta, né? Por isso que levaram Arthur e o Aloysio. Muito bem recebido, não é, Alexandre? Rapidamente
2: muito,
0: falando
2: muito
0: sobre
2: bem
0: isso.
2: Recebido, todos os gabinetes. Fomos recebidos também lá no Palácio do Planalto pelos assessores. É, nós tínhamos um problema grave para resolver, que era o CALC, né? O CALC, para as pessoas que não sabem, é o SPC Serasa das prefeituras.
0: Perfeito.
2: Né? E o CALC de Cupira estava com um problema de gestões anteriores, né? Porque o CNPJ é o mesmo, independente de quem tiver de plantão lá,
0: pois
2: de
0: não.
2: Prefeito.
0: Pois não.
2: Né? Vai ter que pagar os débitos. Então, eita, o prefeito Eduardo teve que sanar esses débitos. Mesmo sanando os débitos, a gente não estava conseguindo tirar a certidão negativa de débito do CALC. E aí nós tivemos várias reuniões em Brasília, né? Até que quando chegamos aqui, o resultado, aí saiu o CALC.
0: Graças a Deus. E conseguiram as conquistas também, né?
2: Conquistas, conseguimos um gabinete odontológico móvel.
0: Eita!
2: Né? Nesses 60 dias deve estar chegando.
0: Rapaz.
2: Conseguimos mais um trator com grade para ação.
0: Ô, bênção.
2: Conseguiu mais uma emenda de 600 mil do senador Humberto Costa.
0: Ajuda.
2: Né? Foi muito trabalho.
0: Com certeza.
2: Mas foi muito, muito produtiva a viagem, muito produtiva mesmo, né? Então, a gente fica satisfeito porque quando a gente faz é para o povo, né? É para o prefeito Eduardo Lira. É muito bem recebido em todos os locais que a gente foi, ele foi muito bem recebido. Então isso é importante, esse contato do prefeito com Brasília, né?
0: É verdade.
2: Com a lista superior.
0: Pobre que não anda,
2: que a gente nunca vai em Brasília para voltar de mãos abanando.
0: É verdade.
2: Né? Sempre traz alguma coisa. Mas foi muito
0: perfeitamente
2: importante. O prefeito Eduardo Lira está de parabéns.
0: O mesmo Deus que os levou, o mesmo Deus trouxe. A ida e a volta foi tranquila, avião.
2: Tranquilo.
0: Sem aqueles treme-treme, coisa.
2: Não, tranquilo.
0: Aqui, graças a Deus. Amém. Bom. Mas vamos agora, são 7:50, deixa eu só falar em Valdinho Construção, que é a maior loja de departamentos desse agreste pernambucano, mas foi propósito do Valdinho e a Dona Aline, né? 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Ô Edgar, querido, são 7h52 agora, Edgar, você viria com os nossos internautas agora, companheiro?
3: Vamos então, Ana, trazer a mensagem para abrirmos e começarmos com o pé direito e um pé esquerdo, vamos trazer os dois para evitar a polêmica, mas muito bom dia para o senhor, para o Abelardo Ribeiro Godoy, para Alexandre Kennedy, prazer tê-lo de volta aqui na nossa bancada, para o Nogo Ferreira. A nossa seleção canarinha tá linda, viu? Ficou lindo demais essas blusas. E a mensagem de hoje vem da Ivaniza. A Ivaniza tá em Terra do Rei, tá acompanhando a gente, mandando um abraço para toda a bancada. E a mensagem dela diz o seguinte: que a coragem seja maior do que os nossos medos, que a nossa força seja tão grande quanto a nossa fé. Vamos, neste dia, entregar nossas vidas nas mãos de Deus. Segundou, Ilamar. Ivaniza, de Terra do Rei, interagindo com a gente.
0: Ela gosta de mim. Essa, como é o nome dela?
3: Ivaniza.
0: Ivaniza. Ivaniza. Isso. Já mandou mensagem.
3: Já sim.
0: Ô, Ivaniza, como eu gosto de você. Segundou. Com toda certeza, com todas as letras. Gente que trabalha, gosta do trabalho. Então, na segunda-feira, faz essa festa. Segundou! Pena que aqui não seja bem assim. Mas fazer o quê, né? Não, valeu, querida. Mas tá muito bonito, mas você já repetiu, não foi, Edgar?
3: Posso fazer isso agora.
0: Rapaz, eu gostei muito, porque tudo que fala em Deus. Seria bom que todo dia aquele técnico, né, da seleção brasileira, ele tivesse uma mensagem dessa para levar os seus jogadores antes de entrar no campo. Já pensou se ele chega, reúne aqui, pessoal, quem crê em Deus? Claro que todos eles, não é? Então, vamos, recebam aqui essa mensagem para ir levarem para dentro do gramado, pense nisso, repete.
3: Que a nossa coragem seja maior do que o nosso medo. Que a nossa força seja tão grande quanto a nossa fé. Entrego minha vida nas mãos de Deus. Bom dia a todos, o Visão Política segundou, Ilamar.
0: Segura na mão de Deus, segura na mão de Deus, pois ela te libertará. Agora, me parece que a música não seria bem assim, né? Porque a gente não pode segurar na mão de Deus. Deus é que segura nas nossas mãos, não é? E quando, como é que a gente faz quando ora, quando reza? Pode estirar as mãos para os céus, não é? Porque, Senhor, eis-me aqui, segura nas minhas mãos não é eu segurando a mão dele, mas vale a intenção, contanto que tenha Deus à frente. Ô querida, muito obrigado, viu? Que Deus abençoe. Eu acho que não precisa nem tradução para isso aqui, que foi tão, tão clara, viu? Obrigado, viu, por essa grande e boa ação que você já faz hoje, amanhecendo o dia, viu? Que Deus abençoe grandemente você e sua linda família, em nome de todos os companheiros aqui e o povo que lhe assiste agora. 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
0: Melhor do que um café preto. Eu já disse a tu, Isabel, que preto aqui nessa casa.
1: Kelly, essa é a Kelly.
0: Só basta eu.
2: Libel.
0: Ah, pai, dia dos namorados, e com ela continua servindo. O que é isso aqui? Deixa eu cheirar. Ah, é café. Café preto. Eu vou te dar aqui os 100 reais pra tu ir lá embaixo comprar. Eu não sei nem se ainda tem 100. Compra todinho de indicaria dele. Rapaz, pense não é na economia. Economia ou é pobreza mesmo? Misericórdia. Alexandre já dispensou, senão pode passar. Passe. Adiante. Bom, mas de qualquer maneira, bom dia. Kelly, não tem, a gente não tem nada a ver com teus problemas com teu marido, tuas brigas. Mas de qualquer maneira, fazer o quê, né? Bom, mas vamos que vamos. Vamos então começar o programa. Tem muita matéria aqui, companheiros, não é? Mais uma vez, eu acho que nem precisa dar as boas-vindas aqui ao companheiro Alexandre Kennedy, que ele sabe que faz parte desse time há muito tempo, né? Lá em. Mas não estava lá ouvindo o programa, não, não era, Alexandre?
2: Eu escutava, sim.
0: Oh, rapaz, é por isso que ia vir aqui
2: a culato, sair, né?
0: Aqui a culato perturbava um pouquinho aqui, coisa, mas é. Nada não, Deus perdoa, assim. Pra perturbar a gente, pra gente não esquecer de tudo, mas quem pode esquecer? Pra na sexta-feira mesmo o próprio povo, Zé, o Alexandre tá fazendo falta. Eu digo, não quero saber não, por favor, não diga não, porque eu já sabia o que era. Então agora juntando grupinho pra dizer de uma vez só, feita a gente diz aqui, salve a seleção, tô juntando grupo pra... falar aquele negócio, pense num mais exemplo. Bom, 7h58 agora, vamos começar com essa matéria aqui, é que o deputado Joãozinho Tenório, blog do Ilema Júnior, só ele sabe, o deputado Joãozinho Tenório, ele agradece a Raquel Lira por entrega de creche e destaca avanços no município de Ibirajuba. Olha, companheiro, o jornalista Edgar, é uma importante conquista, né, para o município de Ibirajuba. O deputado estadual Joãozinho Tenório celebrou a inauguração da nova creche lá da Vila do Alto do São Francisco. O deputado Joãozinho, ele tem atuado fortemente como intermediário das demandas do interior, principalmente junto a Raquel Lira, o Palácio do Campo das Princesas. Também comemorou a finalização da pavimentação da estrada, obra pela qual travou uma longa luta política. Inclusive a nova unidade de educação infantil representa um marco histórico para os moradores. Joãozinho Tenório, o deputado consagradíssimo aqui pelo Agreste, destacou o empenho da governadora Raquel Lira e ressaltou que a estrutura vai garantir mais dignidade e segurança para as famílias ibirajubenses. O deputado ainda, né, aproveitou também para agradecer aos secretários estaduais e à prefeita Maris Alta pela parceria institucional que viabilizou o projeto. Só para concluir, com serviços prestados e forte articulação política, o deputado Joãozinho Tenório, ele vem consolidando seu nome na região e tem grandes chances de se tornar o deputado majoritário lá em Ibirajuba. Ele é apontado como a grande surpresa do seu primeiro mandato na Assembleia Legislativa de Pernambuco, equilibrando o trabalho de base nos municípios com uma interlocução técnica e ágil com o governo do estado. Todo mundo sabe que ele é praticamente o braço direito da Raquel Lira e um deputado aqui desse nosso agreste. Pois não, companheiro?
3: Pois é, uma conquista muito importante, né? Para o povo de Ibirajuba, essa creche inaugurada lá no Alto de São Francisco. Um abraço aos amigos e amigas lá do Alto de São Francisco e o deputado Joãozinho Tenório fazendo esse agradecimento público pelos avanços que a governadora, a pedido do deputado Joãozinho Tenório, do seu grupo político, vem entregando lá no município de Ibirajuba. O deputado Joãozinho Tenório conta com um apoio consolidado da oposição lá do município de Ibirajuba. Nessa creche lá na cidade, a governadora, o governo do estado, investiu cerca de 3 milhões de reais. É ali por volta de 2 milhões e 600 mil na construção e outros 400 mil para a aquisição do novo mobiliário. E essa creche, a pedido lá do deputado Joãozinho Tenório, foi uma das primeiras creches inauguradas pela governadora nessa nossa região, naquele projeto dela de ampliar o número de vagas em creches no estado de Pernambuco. O povo de Ibirajuba está agradecido pelo trabalho do deputado Joãozinho Tenório, do seu grupo político lá na cidade de Ibirajuba e principalmente ao governo do estado pelas entregas.
0: Mas quem teria que ficar mesmo, né? É grande conquista. Ô Alexandre, tu que também já lidaste como secretário, que ainda é, 6 milhões de reais, uma conquista dessa dá para coisa que só aguenta, né? Quer dizer, vale a pena ir para Brasília, né?
2: O município de Ibirajuba é um município pequenininho, né? E é um investimento muito alto, né? Então, muito importante isso daí, mais uma creche, né? Que a governadora prometeu 250 creches, mas até 15 dias atrás tinha feito duas ou três creches, né? Não sei, a partir de agora até o dia 4 de julho que ela pode estar entregando.
0: Pode estar entregando, ainda tem mais obra.
2: Vamos ver quantas creches vão chegarem, né? Para ver se ela atinge um percentual alto, um percentual importante,
0: garantir,
2: né? Do que foi,
0: né,
2: prometido, né?
0: É.
2: Mas aí é muito importante, deputado Joãozinho Tenório, que no seu primeiro mandato vem mostrando que realmente nasceu para ser deputado, né?
0: Ele é
2: vem, aí nós vamos ter uma expressiva votação para o Joãozinho, mas aí é importante isso, que ele esteja presente no município e levando obras, né?
0: Com certeza.
2: Levando obras, é importante.
0: Muito bem, mas temos mais matéria aqui, são 8h02. Ô, Abelardo de Jesus, Abelardo, Abelardinho, Abelardo de Jesus. O prefeito do Recife, está aqui no blog de Ilhama Júnior também, o prefeito do Recife e principal liderança do PSB aqui em Pernambuco, tanto que ele é presidente nacional. Né, do PSB, que é o João Campos, isso, né? Ele comanda hoje, não é? Às 16h, o que promete ser a maior mobilização política de sua trajetória. Inclusive, é um evento que vai acontecer no Hotel Canários, né, aqui em Gravatá, que vai marcar o lançamento do maior programa de escuta popular da história do estado. A cúpula do PSB não esconde a magnitude do encontro. A meta interna é clara: realizar a maior movimentação partidária já registrada em Pernambuco. Para isso, caravanas de todas as regiões do estado são esperadas no hotel. A escolha de Gravatá como palco não é por acaso. Central e estratégica e cidade, é isso aí, vai facilitar o encontro de prefeitos, deputados, vereadores e lideranças comunitárias. O ato, que serve como demonstração de força

0: Isso, entendeu? Nem sou, da história, nem estou aqui contra nem a favor de João, nem contra nem a favor de Raquel. Agora eu pergunto, isso representa para mostrar força? Isso serve para... A gente deve ter tido muitos exemplos aqui, não sei, Alexandre, companheiros, de o cara levar gente que só a gota pro comício, que tem dinheiro para comer e beber de graça, faz qualquer negócio, principalmente os prefeitos levando, né? O cara não gasta nada, diz, eu vou passear, não tenho o que fazer mesmo. Isso nem para um nem para outro, isso não representa o bloco da vitória, não, não é, Abelardo?
1: Não, bom dia. Muito bom dia, Wilamar, bom dia, Alexandre, Edgar, Wilamar Júnior, Naldo Ferreira, bom dia a toda a nossa audiência, Deus abençoe a semana e o dia de vocês. Wilamar, o João escolhe Gravatar, o Canário sempre foi um ponto de lançamento do PSB, né? É histórico, o PSB sempre fez vários eventos lá. E Gravatá tem uma localização estratégica, porque Gravatá fica às margens da BR-232. A BR-232 corta, a espinha dorsal, digamos assim, do estado de Pernambuco. Então você facilita a chegada de pessoas do Agreste, do Sertão, também do litoral, da região metropolitana. E o João vai instituir esse programa de escuta, né? Interessante é que ambos os pré-candidatos têm esse programa. A Raquel tem aquele Ouvir para Mudar, né? Eu não sei se ainda está em voga, se ainda está funcionando. E o João vai lançar o Anota Aí e o programa de escuta, né? Então é importante, né, para construir o plano de governo. A gente espera, a gente sempre diz aqui, né? A gente não tá afim de ver briga, a gente não tá afim de ver xingamento, a gente tá afim de ver proposta. Então, se isso faz parte realmente, se isso for realmente levado a sério, é uma ferramenta muito boa. Você ouvir o que as pessoas, o que determinada região tá demandando, incluindo seu plano de governo, e além do seu plano de governo, você tá assumindo um compromisso com a população. Então, é óbvio, assim, João é questão de matemática, ele tem menos prefeitos aliados do que Raquel, mas ele também tem muitos grupos de oposição que estarão lá presentes sendo representados. Então a gente espera sim muita gente, caravanas, eu diria, de Araripina até Recife, de uma ponta do estado a outra, até porque, como a gente diz, o PSB é uma marca, Pernambuco. O PSB não governou Pernambuco à toa por 16 anos, então tem suas bases históricas, tem muitos deputados, tem sua representação e tem muitas pessoas que ainda acompanham o legado de Miguel Arraes e Eduardo Campos. Então, o João Campos usa uma base histórica, que é o Hotel Canários, para fazer esse lançamento desse programa de escuta. E sim, a gente pode esperar muita gente, sim, Wilamar, porque o João, além dele carregar esse legado, ele por si só, ele é muito querido. Muita gente conhece o João de rede social, porque ele é muito ativo nas redes sociais e quer conhecê-lo pessoalmente. Então, eu acredito que sim, vai dar muita gente. E realmente, eu também concordo quando a gente diz, olha, não é caminho da vitória, não indica vitória. O que diz a vitória é o povo. Não é pesquisa, não é cento e tantos prefeitos aliados, não é 30 prefeitos aliados. Quem resolve, no final das contas, é o povo. Se o povo aceitar bem essa ferramenta do João Campos e entender que é uma ferramenta útil para o plano de governo, o povo vai acompanhá-lo. Se o povo não entender do contrário, o povo também não acompanha. Quem vota no dia 4 de outubro até 5 da tarde, quem resolve? É o povo de Pernambuco.
0: Sim, companheiro Alexandre, bom dia. Bom dia. Alexandre, se o pessoal entender que certamente os prefeitos para ajudarem vão facilitar, né, a chegada de algumas pessoas que queiram ir, não sei, não é, se isso é permitido, mas aquele número de pessoas que a gente vê, eu não duvido que tenha uma multidão. Talvez seja a primeira vez que vá receber, dentre outras que já teve com muita gente, como o próprio Eduardo, quando teve lá, eu fui lá, eu gostei muito, Eduardo, quando ele me deu aquele abraço, quer dizer, ele como que deixou o pessoal, por respeito à própria imprensa, né? Ele saiu à frente e me deu um abraço danado e ficou abraçado comigo, não é? E me chamando pelo nome. Mas o Wilamar, rapaz, você está aqui, quer dizer, ele tinha essa característica, né? Era o Eduardo Campos, de saudosa memória. E olha que tinha muita gente ali, como diz o Edgar, era muita mesmo, não é? Mas como disse o Abelardo, isso não significa vitória, porque se for, os prefeitos forem colaborar e mandar, quer dizer, pelo que se sabe, segundo comentários aqui, não é? A prefeita tem cento e a governadora.
1: Ah, tem mais de 150 prefeitos, o João tem ali na faixa de 30.
0: Pois é, então se for por isso aí, é possível que todos os dois possam botar, talvez Raquel bote até mais, a depender disso aí. Agora, como disse o Abelardo, não sei se é a sua opinião, Alexandre, não é ainda o bloco da vitória, não.
2: Não, esse evento é uma injeção de motivação no pessoal que acompanha o João Campos, né? Nas pessoas que, dos prefeitos que acompanham o João Campos. Então precisa manter as pessoas alegres, as pessoas prontas para ir para a luta.

0: prontas para defender, motivadas, né? Então, esse evento que vai ter no Canários, com certeza absoluta, vai ter muita gente, vai ser uma multidão mesmo, né?
1: Embora certeza.
0: Que a gente sabe que os auditórios de lá não cabe tanta
1: não,
0: gente.
1: Não cabe.
0: Mas normalmente, quando a gente vai, o pessoal fica do lado.
1: Fica, de fora, e muita gente cabe ali,
0: né?
1: Cabe.
0: Então, é muito importante isso para motivação, né? Precisa motivar. E as pessoas que vão para ali é porque tem alguma força política.
1: Com certeza.
0: Né? São lideranças.
1: É isso,
0: né?
1: Que
0: ninguém
1: eles querem
0: vai
1: mostrar,
0: ali, são
1: é?
0: Lideranças. Saindo dali, aquelas lideranças saem com aquela imagem e fica a imagem para o guia eleitoral, fica a imagem para as televisões, para
1: a internet, a mídia de rádio.
0: Justo.
1: De rádio e televisão, do povo mesmo, né? Que faz aquela para mostrar.
0: Tem a motivação aí da última pesquisa, o João Campos saiu na frente da Raquelira, voltou a ficar na frente.
1: Perfeito.
0: Né? Então isso aí, ele tem que manter essa motivação, tem que
1: lógico.
0: Manter isso daí, lógico. Mantém com esses eventos.
1: O Edgar.
0: Ele vai estar aqui, não sei se vai confirmar, quarta-feira na Feira Livre aqui.
1: Na Feira Livre.
0: E da feira vem para aqui para a rádio.
1: É.
0: Não sei como vai ser a logística para chegar a tempo.
2: A assessoria do João Campos já, inclusive, entrou em contato com a direção da emissora. Se tudo confirmado, até o momento está tudo confirmado, a gente sabe que a agenda de política é uma agenda muito dinâmica, né? Daqui a pouco o presidente Lula marcou um encontro para Pernambuco, aí muda toda a agenda. Mas temos a confirmação de que o João Campos estará em Cupira, fazendo uma visita aos amigos de Cupira, o prefeito Eduardo Lira, todo o seu grupo político, recebendo prefeitos da região também e fazendo uma visita à Feira Livre de Cupira, que é uma das mais importantes de toda essa nossa região. Após essa visita na Feira Livre, e aí a assessoria do João está exatamente para confirmar se ele viria primeiro aqui para o Visão Política e depois seguiria para a visita à feira, ou se primeiro ele faz a visita à feira e depois viria para o Agreste Reclama.
1: Correto.
2: Mas enfim, esse indicativo de confirmação da presença do João Campos aqui em Cupira e fazendo de um jeito diferente. O João Campos, em todas as agendas que tem realizado nos municípios pernambucanos, a exemplo do pai dele, que sempre teve muito respeito com a imprensa, ele faz questão de fazer a visita na cidade e de escolher a principal emissora da cidade para uma conversa com os amigos de toda a região. E com isso, ele vai estar conversando com mais de 1,5 milhão de ouvintes aqui através da Rádio Agreste FM.
1: Nesse dia a gente vai bombar, inclusive, as nossas plataformas digitais, não é? E vamos tentar ver se a gente pode até facilitar, junto ao Sargento Joel e Dona Nuta, aqui nessa nossa garagem, que é coberta aqui, não é? Com essas placas da energia solar. Esperemos que faça um dia bonito, não é? Porque é uma oportunidade, eu não diria única, é possível que ele ainda venha outras vezes em plena campanha, certamente que vai vir, mas aqui na nossa emissora, para nós será um prazer muito grande recebê-lo, não tenho a menor dúvida, e vamos ver se a gente providencia ali, né? Um TV, uma coisa para botar ali do lado de então, fora aqui, né? da externa, para as pessoas, que acredito que deva vir muita gente para cá, viu?
3: O Ilama, e falando de pesquisa, né? O Alexandre falou da pesquisa da Real Time Big Data. Nós temos duas pesquisas aí em ponto de bala para Pernambuco, já com registro. Amanhã a gente tem a divulgação da IPESP junto com a Folha de Pernambuco, Instituto IPESP junto com a Folha de Pernambuco, pesquisa registrada para governo e Senado. E dia 17, no caso, depois de amanhã, na quarta-feira, a gente tem a divulgação da pesquisa do Instituto Múltipla. Então nós vamos ter duas pesquisas aí para governo e senador aqui de Pernambuco, já com registro no TSE, saindo durante essa semana.
1: Pois é, agora enquanto isso, Eduardo da Fonte, ele intensifica agendas e desponta como favorito na disputa pela vaga aqui ao Senado de Pernambuco. Ô companheiro jornalista Edgar, claro que nesses dois grandes acontecimentos, né, esse de quarta-feira, principalmente aqui, né, também nós vamos estar acompanhando, né, não só o governador, pré-candidato a governador, o João Campos e a sua comitiva, como também, como já foi citado aqui, lideranças locais, muitas, e regionais também.
0: Também.
1: Né? Certamente vai estar aqui também conosco, né, esses prefeitos que apoiam, como é o caso aqui de Panelas,
2: Agrestina, prefeito Rubem de Panelas, prefeito Eduardo Lira aqui de Cupira, prefeito Josué Mendes e Agrestina, prefeito Marivaldo Pena, lá do município de Altinho, aqui na nossa região. Bonito também, o prefeito Doutor Rui apoia o João Campos.
1: Perfeitamente, né? Todos são bem-vindos aqui, né? Porque aqui é a rádio de todos, né? Agora, o Eduardo da Fonte, o Dudu, ele intensifica e desponta como favorito na disputa pela vaga do Senado aqui em Pernambuco. Essa matéria é muito importante, prestem atenção. 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
1: 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Bom, mas vamos continuar, são 8:18, não é? Deixa eu ver essa matéria aqui, gente. A corrida pela segunda vaga de Pernambuco ao Senado Federal ganhou novos contornos. Você vê isso também no blog do Ilama Júnior, viu? Que não aumenta nem inventa. O deputado federal e pré-candidato Eduardo da Fonte, foi o que esteve conosco, né? Na sexta-feira próxima passada, ele adotou uma estratégia de agenda paralela que coloca o como um forte competidor na disputa majoritária, correndo por fora das articulações tradicionais. O Dudu da Fonte, o parlamentar, né? Ele vem consolidando apoios estratégicos dentro e fora do seu partido. Nos últimos dias, o Eduardo da Fonte concentrou esforços em reuniões esforços em reuniões de bastidores com lideranças integrantes de federações que envolve o seu grupo político. O foco principal do Eduardo é a costura de uma base partidária sólida que sustente sua entrada definitiva na chapa majoritária. A partir dessa semana, a partir de hoje, não é? O pré-candidato inicia uma maratona de viagens para visitar suas bases eleitorais pelo interior do estado. A agenda está concentrada em 3 regiões estratégicas de Pernambuco. Na Mata Norte, ele vai ter encontros políticos com prefeitos aliados da região. O Abelardo, também no Agreste Setentrional, na Mata Sul, não é? E o Agreste Meridional, pois não, Abelardo?
3: Wilamar, o Eduardo da Fonte, ele tá girando, porque ele quer consolidar a sua vaga, o seu nome, a segunda vaga. A gente sabe que a primeira vaga está encaminhada aí para o Túlio Gadelha, na chapa da governadora. O Eduardo da Fonte deixou bem claro aqui nos microfones da Agreste, através de uma entrevista por telefone, que ele é sim pré-candidato, pré-candidatíssimo ao Senado, que ele não vai abandonar esse pleito. E ele tem a prerrogativa, ele é o presidente da Federação União Progressista, então ele só não vai ser candidato se ele não quiser, né? Se chegar a um entendimento e resolver que o candidato é Miguel Coelho. Do contrário, o candidato deve ser Eduardo da Fonte, ele tem interesse, ele quer participar do pleito. Dito isso, ele tem muita força. Quando a gente fala aqui dos seus aliados, por exemplo, aqui a gente tem Palmares, né? O prefeito Juninho de Beto é aliado de primeira hora do Eduardo da Fonte, o Miruca de Água Preta também. Ali no Agreste Setentrional a gente tem o prefeito de Toritama, Sérgio Collin, que também é muito próximo do Eduardo da Fonte. O prefeito de Buenos Aires, Agreste, Mata Norte, ali o Henrique Queiroz, também é muito próximo do Eduardo da Fonte. Então ele vai dar esse giro para fortalecer as suas
2: prefeito
3: bases.
2: Prefeito Stênio aqui em Lagoa dos Gatos.
3: Prefeito
2: Stênio, né?
3: Obrigado, Edgar, pela lembrança. Prefeito Stênio, a gente não pode deixar de lembrar, é muito próximo, tanto ao Lula da Fonte quanto ao Eduardo da Fonte. Então o Eduardo, ele tem muitos prefeitos, muitas bases, ele é já um nome consolidado na política pernambucana. Quem acompanhou a entrevista do Eduardo aqui com a gente viu quanto ele numerou de serviços prestados e de quanto de emenda ele destinou, principalmente voltada para o campo da saúde. Ele tem essa intenção de ser chamado de senador da saúde, é um campo que ele milita há muito tempo. Como ele disse, desde 2007 ele não deixa de enviar emendas para a saúde de Pernambuco. Então um nome muito forte, um nome com a capilaridade eleitoral muito grande, com certeza ajudaria na chapa da governadora. Ele tem essa disputa interna com Miguel, que está virando uma novela, né? Uma hora Miguel Coelho, outra hora ele. Inclusive, sexta-feira, a gente teve aí mais um capítulo dessa novela, onde vereadores de Jaboatão, junto ao prefeito Mano Medeiros, estiveram na casa do Uchoa Júnior, que é o deputado federal apoiado pelo Mano Medeiros, prefeito de Jaboatão, e o Miguel Coelho chegou a dizer: olha, eu tenho apoio desses vereadores aqui de Jaboatão. E logo depois, 3 vereadores apareceram junto ao Eduardo da Fonte, dizendo: olha, a gente estava lá para apoiar o Mano Medeiros e a Raquel Lira. Nosso candidato será o Eduardo da Fonte. Porque o Eduardo da Fonte é o líder da federação. Então, a gente tem aí essas previsões de reuniões convocadas da federação para discutir e deliberar. Só que de 7 membros do executivo, 5 são do PP. Devido à proporcionalidade, isso favorece muito o Eduardo da Fonte. Então, Lama, eu acho que é questão de tempo a gente ver aí o Eduardo da Fonte ser oficializado. A Raquel Lira vai segurar até as convenções, mas o Eduardo sim é favorito. E aí fica a pergunta: o que é que faz com Miguel Coelho? Miguel Coelho pontuou muito bem na última pesquisa Real Time Big Data, chegando a empatar tecnicamente com Marília Reis e ultrapassar, fora da margem de erro, Humberto Costa. Então também é um candidato muito forte, com a capilaridade eleitoral muito forte, principalmente no sertão. Então a governadora, que estava dizendo: olha, eu não vou me envolver, vou deixar a Federação União Progressista resolver, vai ter que se envolver, porque ela não pode perder nem Eduardo da Fonte, nem Miguel Coelho. Então ela vai ter que chegar aí, atuar no meio de campo, arbitrar essa disputa para que a base continue unida e a Federação União Progressista continue coligada ao PSD. Porque se essa coligação se desfaz, por mais que o Eduardo da Fonte e o Miguel Coelho digam: olha, nós vamos apoiar a governadora, mas não vamos coligar com o PSD, a governadora perde tempo de TV, fundo eleitoral. Então é importante para a governadora manter a coligação unida. Por isso eu acho que a Raquel Lira vai ter que entrar em campo. Mas favorito hoje é Eduardo da Fonte, sem dúvida nenhuma.
1: Agora, o professor Alexandre, enquanto o da Fonte ganha tração com as bases interioranas, o cenário político local sofre os impactos de fatores externos que mexem na política. Outro nome forte cortado para a disputa, Miguel Coelho, ele, como já disse o Abelardo, ele enfrenta, não é, inclusive, repercussões ainda de uma operação da Polícia Federal que pode ter a segunda face já agora no próximo mês. Pois bem, esse fator jurídico e político em torno dos coelhos, ou seja, desse coelho, abre o espaço para o crescimento de Eduardo da Fonte. A vulnerabilidade na postulação do ex-prefeito de Petrolina pode rearranjar forças governistas, posicionando o líder do PP como nome de maior viabilidade e menor rejeição para ocupar a vaga na chapa principal. Essa semana, Alexandre, ele promete ser decisiva para medir a temperatura do eleitorado e a fidelidade dos prefeitos que receberão o parlamentar em suas respectivas regiões. Troca isso em miúdos, Alexandre.
0: Olha, o Miguel Coelho, eu conheço ele pessoalmente. O Miguel Coelho é muito inteligente, né? Ele teve uma formação política nos Estados Unidos, numa universidade dos Estados Unidos. Ele está preparado, mas só existe um problema com o Miguel. É essa ação policial da qual ele foi vítima, né? E que não terminou a ação. Ela pode acontecer uma segunda fase da operação. E antes da eleição seria um desastre, né, para ele se acontecesse. Verdade. Isso. E pode acontecer. Então, eu acho que tem mais essa vantagem ainda o Eduardo da Fonte sobre ele, né? A Raquel Lira vai ter que pensar bastante isso, porque de toda forma, uma ação policial com um dos membros da majoritária é difícil para ela também. E o Miguel Coelho, eu acho que ele entende também isso daí. Não sei por qual motivo ele está indo tão para cima assim para o Senado, né? Ou ele é Eduardo da Fonte, qualquer um dos dois teriam possibilidade de se eleger, qualquer um dos dois. Mas aí essa briga interna entre Eduardo e Miguel Coelho, eles vão ter que tomar uma decisão, os dois. Só podem uma vaga, só tem uma vaga. Então, eles dois vão ter que tomar a decisão. A governadora vai ter que intervir, eu concordo com a Abelardo, a governadora vai ter que intervir nessa briga, porque senão vai sobrar para ela.
1: É verdade.
0: Vai sobrar para ela. Né? A gente viu sexta-feira aqui, eu estava na quinta-feira, né? Eu estava em Brasília, mas eu estava acompanhando o programa. E eu vi que o Edgar perguntou a ele se haveria interferência da governadora.
1: Correto.
0: E ele disse não, que era a maior federação de Pernambuco, a maior federação do Brasil é essa, União Brasil, aqui de Pernambuco, União Brasil com PP,
3: isso,
0: aqui em Pernambuco, isso. E que não haveria interferência não, porque eles têm capacidade, têm tempo de televisão, têm recurso de fundo eleitoral, então não haveria essa interferência não, mas vamos ver, né? Política, tudo pode acontecer, a gente não sabe ainda, a gente tem outra questão, o senador Fernando Dueri, né? Fernando Dueri disse que tem mais de 60 municípios que apoia ele, e ele vai caber aonde? Que ele tá do lado da Raquel Lira, só tem duas vagas, uma já é de Túlio, então é muita coisa que tem para acontecer ainda, muita coisa, muitas atitudes que a governadora vai ter que tomar, né, para poder organizar o seu grupo. E a gente lembra que algum tempo atrás essa confusão era todinha com o João Campos, né? Era para organizar o grupo dele. Ele organizou o grupo dele, agora sobrou para ela. Ela agora que se vire para deixar tudo em ordem, né? E as pessoas entenderem o posicionamento de cada membro da majoritária da governadora.
1: Agora, Abelardo, rapidamente, 60 dias é que tem até que tudo esteja alinhado para as convenções ou antes disso?
3: Não, 35 dias, né? Porque as convenções começam dia 20 de julho. Então a gente pode colocar 35 dias. A governadora tem entre 20 de julho e 5 de agosto para formalizar sua chapa, certo? Então entre 20 de julho e 5 de agosto, a Raquel Lira tem que estar com os partidos que serão coligados, com os dois candidatos majoritários à sua chapa. Vai ter que anunciar eventualmente quem ela vai apresentar, apoiar para presidente. Para 16 de agosto, a campanha começa a vera, e aí são 45 dias de campanha. Só que a Raquel, até entre dia 20 de julho e 5 de agosto, ela tem que resolver. E quando a gente fala assim de interferência da governadora não é dizer, não é impor quem vai ser o candidato, mas ela vai ter que entrar em campo e dizer assim, olha, se você não for o candidato, Eduardo ou Miguel, de repente você não foi contemplado com a candidatura, não, venha para cá que a gente rearranja, de repente uma vaga de vice. A gente viu isso com o João Campos, né? O Silvio Costa Filho tinha intenção de ser pré-candidato ao Senado, houve uma conversa dentro do grupo, se arrumaram dentro do grupo, e o Carlos Costa, irmão do Silvio, veio para vice do João, e o Silvio vai concorrer novamente à cadeira de deputado federal. Então eu acho que a Raquel vai ter que fazer algo do tipo, conversar e tentar compor essa chapa para não perder a Federação União Progressista.
1: Bom, isso posto, deixa eu agora ir a um breve intervalo comercial, porque já estamos às 8 horas e 29 minutos, mas o companheiro jornalista Edgar tem a preferência.
2: Daqui a pouquinho, Ilamar, nós vamos trazer a cobertura que realizamos ontem, daquele jantar romântico. Lembra daquele sorteio, Rádio Agreste, restaurante Pica da Serra? Pois bem, o jantar aconteceu na noite de ontem. Estivemos lá para receber os casais e vamos trazer a cobertura completa já já.
1: Ah, bom, eu gostaria de saber, Edgar, porque ficou a critério deles escolherem o dia para que pudessem fazer. Porque nós sabemos que... Ah, você está falando no sábado, então.
2: Ontem, domingo.
1: Ontem.
2: A escolha foi
1: ontem,
2: domingo.
1: Ficou para domingo,
2: isso,
1: então.
2: Ficou combinado que os quatro casais estariam ontem lá no Bica da Serra. Exatamente para esse jantar romântico.
1: A doutora Larissa, ela falou sobre a sexta-feira, se realmente os casais estavam lá.
2: Não, lotado. O Dia dos Namorados no Bica da Serra foi simplesmente sensacional. Demais. Show do Fernandinho, do N. Tales. Muita emoção e a paixão no ar. Muito bom. Tudo de bom.
1: Quando eu estou aqui, eu vivo esse momento lindo. E o show do Roberto Carlos?
2: O show do Roberto aconteceu em Caruaru, em meio a muita polêmica, né? O Roberto não autorizou a transmissão do show dele pelas plataformas que cobrem, né? O São João de Caruaru, ficou muita gente chateada com o Roberto, mas enfim, tem dessas coisas, mas quem esteve lá no Pátio de Eventos também se apaixonou, porque o rei é o rei, né?
1: Roberto é Roberto. É também, não é? Não tenha dúvida nenhuma. Bom, minha gente, são 8 horas e 31 minutos. 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
1: E vamos torcer, né, seu Zazá? O senhor faz questão que todos estejam aí com a camisa da seleção torcendo, que tem que acreditar. Pelo menos uma coisa a gente tem certeza: só com esse empate, o Brasil jogou bem? Não, não é? Foi dominado? Também não, não é? Pelo contrário, no segundo tempo ele até teve mais oportunidades. Agora é aquela tal história, né, gente? Segundo os comentaristas, né, são autoridades, e como são, né, que acompanham todo dia futebol no Brasil e no mundo, diz que primeiro predominou ali foi o nervosismo. O nervosismo, e como diz que todo brasileiro é um técnico. Alexandre, concorda, Alexandre?
5: Olha, toda equipe que vai jogar contra o Brasil, já vai no pacote dela, já vai a derrota, né? Aí ela entra sem compromisso, entra para jogar mesmo.
1: É.
5: Enquanto isso, o Brasil não. Ele tem, entra com a responsabilidade de ganhar.
1: De ganhar.
5: Né? Então é isso que pesa no momento,
1: pesa
5: ali.
1: Ali
5: foi
1: o jogo, nervosismo.
5: Foi um jogo de abertura ali, o nervosismo é grande, né? Mas aí teve essa semana toda para eles se unirem.
1: É,
5: essas equipes que vêm agora são equipes pequenas, né? Que a gente entende
1: que
5: o Brasil
1: que pode,
5: vai passar facilmente.
1: Esperando que não haja zebra, né?
5: Esperando que não haja zebra, né? Vai passar facilmente. Mas aí vamos aguardar, sexta-feira tem mais aí, um horário 10 horas da noite, horário bom, né?
1: É.
5: Sabe o que eu achei bom dessa Copa? Os horários, né?
1: Pois não.
5: Os horários não batem com o horário de trabalho.
1: Não, é verdade.
5: É, vai para o horário de trabalho, aí você tem que fechar um comércio, porque vai ter um jogo à tarde, você vai parar alguma coisa, né? É. Então, não é bom isso.
1: É
5: não
1: verdade.
5: É bom economicamente para o município, para o estado, para o país, não é bom isso. E esses horários são excelentes, todo mundo está em casa, todo mundo tranquilo, né? Na sexta-noite, no sábado, a maioria não trabalha.
1: É, também.
5: Então já está tudo numa festa só, né?
1: É verdade. 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
1: Eu vou breve intervalo comercial, mas tem tanta matéria aqui ainda, minha gente. Olha, presta atenção nessa aqui, né? Só fatos, não fakes. Polícia Federal mira o Fundo de Previdência em Pernambuco por suspeita de fraude com o antigo Banco Master. Aí sobrou para aqui também, foi todo o estado.
5: É todo o Brasil.
3: Todo o Brasil tem um pouquinho.
5: Era muito dinheiro, meu amigo.
1: Eita,
5: tinha que ter dinheiro para dar.
1: Ligaçada. Olha só, tem mais. Pautas-bomba e rombo fiscal expõe um novo capítulo da crise de articulação política do governo Lula. Nós vamos ter essas e mais algumas, e mais os nossos internautas que vêm a seguir. Pequeno Príncipe, em nome de Pitu, aperitivo do Brasil, nós vamos faturar, mas a gente volta. É, não vá, tá ligeiro.
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5: Agora em Cupira, são 8:39.
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0: Bom, vamos lá, minha gente, seguindo, né? Programa Visão Política, são 8:45, 8:45, já faltam 9:15, programa Visão Política, aqui com você. Ô Edgar, deixa eu falar só na Casa do Alho rapidamente, porque eu fico doido para dar um abraço lá em seu Antônio, dona Simone. Saiu hoje de manhãzinha? Não, né, Edgar?
1: Com certeza, tive a oportunidade para sair, passei lá, era 5 da manhã, já tava funcionando, viu?
0: É, normal, né?
1: Funcionando normalmente.
0: Viu, gente, presta atenção, é o Edgar que tá passando lá, né? É amigo, né? Tá na caminhada dele, que ele faz todo dia, e se todos fizessem assim, pelo menos seu coraçãozinho, era a sua saúde ia agradecer tanto, né, Alexandre?
2: Verdade.
0: Se todo mundo fizesse essa caminhada,
2: importante,
0: de madrugada, né? Principalmente a caminhada, não tenha nenhuma dúvida. O Edgar faz isso todo dia, por isso que todo dia ele passa por ali, tá seu Antônio e dona Simone no batente, né? Aguando, ou sei lá, borrifando aquelas plantas, que eu não sei que líquido era aquele, só queria trazer aquele para botar em casa, porque não precisava nem botar as frutas e verduras no refrigerador, ficava borrifando, né? Pelo menos uma vez por dia, duas, e ela manda de manhã, esmanhece como aliás, elas ficam como se tivesse no pé.
1: Exatamente. E aí, Ilamar, eles fazem aquela seleção diária, né? Muito importante esse trabalho que o seu Antônio faz, que é a separação mesmo. Aquele tomate que de repente já está um pouquinho passando do ponto, aquele tomate já é tirado do tabuleiro para ficar apenas as frutas selecionadas. 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
0: 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Um abraço aí, seu Antônio, dona Simone e o herdeiro, Antônio Filho, que Deus abençoe grandemente, viu? E o São João premiado, grão milho, ele segue, né, Alexandre? Perdão, Edgar, o flocão, grão milho, que faz o cuscuz arretado de bom. 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Então ele criou essa promoção da Grão Milho, que vale para a cidade de Cupira, Agrestina, Panelas, Altinho, Lagoa dos Gatos, Quipapá, São Benedito do Sul, São Joaquim do Monte, Jaqueira, Belém de Maria, Jurema e Maranhão. Para essas cidades que foi que deram o pontapé inicial do sucesso do flocão grão milho, que tudo começou em Cupira, e o sucesso foi escolher os melhores grãos selecionados para fabricar o melhor cuscuz do Brasil e o flocão também. 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
1: 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O sorteio será realizado ao vivo aqui no Visão Política, dia 8 de julho. É uma quarta-feira e eu já tô torcendo por você.
0: Eu tenho uma notícia desagradável para te dar, Edgar. É que aquele teu cupom, tu botasse no nome de outra pessoa. Eu digo, Alexandre.
1: Diga. Diga lá, vá.
0: Parece que não vai estar valendo, não.
1: Vai não, né?
0: Parece que,
1: tá certo.
0: Que descobriram.
2: Ele não vai dizer.
1: Se o senhor adivinhar no nome de quem tá, aí eu digo que a sua bola de cristal é boa.
3: O negócio aí foi bem feito.
0: Homem, sei que já estão pesquisando. Foi o Alexandre dizer aqui do ar. É de Gaico, é por isso que eu ficava perguntando.
1: Não, mas a orientação de Alexandre é só para o Ilamar, não é para o resto da equipe.
0: Não quero, não. De Alexandre eu não quero nada. Nada. só o bom dia dele por uma questão de educação.
2: Botando cupom para ganhar uma geladeira. Imagina, né? Imagina isso. Botando cupom para ganhar um ventilador.
1: Ele quer a moto. Disse que quer ter mais praticidade. Ele
0: poderia
1: aqui
0: também ganhar a moto. Poderia ganhar a moto.
2: Só se fizer um seguro de vida alto.
0: Mas eu não ia andar na moto. Aí eu ia negociar, eu ia trocar de um carro.
1: Olha aí, tá, cara, bom começo. Bom
2: também
1: começo.
2: É sua garagem.
0: Um carro usado. Bom, não dá pra trocar. Eu não sou tão burro quanto pesa, não.
2: Você, uma motozinha dessa aí, você vai vender pelos 13 mil, 14, 15 mil, né, Edgar?
0: Deixa eu falar de outra coisa, Edgar, rapidamente.
1: Mas é um bom prêmio, né? Um bom presente.
0: São 8h51 que eu quero vir, inclusive, com os internautas, viu, Edgar? Ô, Edgar. Primeiro vamos mostrar aquela matéria que você fez, mas no dia 28 de junho, lembra você alguma coisa?
1: Lembra a fogueira de São Pedro, lembra o Josival Social em Ação Comunitária, que há 15 anos, gente, de credibilidade e muito sucesso.
0: Você não falou no arraial do Josival.
1: Também tem, com muitas comidas típicas, delícias para você e aquele forrozinho também.
0: E não paga-se nada por isso. E esse forró do Josival e da dona Daiane já é uma tradição. Aí tem até zabumbeiro, sanfoneiro, tem. Principalmente as tendas lá da JN Aluguel de Mesas e Cadeiras e do Sargento Joelson e a dona Duda que patrocina esse programa. Ele pediu até mais barraca, porque pode até dançar forró enquanto você, né, chega a sua vez do exame. O exame é aquele combo completo, né? Exame de vista computadorizado, armação, né? E as lentes de contato, lentes que vão de até 2 graus, né? R$250 a R$380. Esses preços, você sabe que esse projeto não é para fim lucrativo, ele não rende coisa nenhuma para Josival, muito bem, dona Daiane. É só para questão 15 anos, gente, não é? Porque ele quer estar agradecendo o pessoal, então não só a audiência que dão a ele na televisão, não é? Mas a própria Rádio Agreste, que ele participa também, vez por outra aqui dos nossos programas, e é louco pela emissora, ele faz parte, né, do time. Agende o seu atendimento com dona Daiane Patrícia, não é? 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O projeto Josival Social e Ação Comunitária, não é? Conta com você e vamos participar, inclusive com o Arraiá. Bom, 8h53, 8h53, ô companheiro Abelardo, você esteve onde, Abelardo? Foi?
3: Edgar.
0: Você esteve lá no Bica da Serra, Abelardo?
2: Edgar.
1: Pois é, Abelamar. Olha, uma noite especial para celebrar o amor e boas experiências também. Nós surtiamos aqui naquela promoção Rádio Agreste, restaurante Bica da Serra, 4 casais. Lembram, né? Aquelas mensagens lindas.
0: Lindas.
1: Pois bem, 3 dos 4 casais compareceram ontem ao jantar romântico lá do Bica da Serra.
0: Mas vai faltar
1: e nós
0: um ainda.
1: Estivemos lá presentes. A Michele é lá de Panelas, né? O horário que a gente combinou foi às 7 da noite e aí por volta das 7h40 a Michele nos informava que tinha acontecido um imprevisto e que não poderia comparecer. Mas aí a nossa produção informou para ela que ela poderia, se preferisse, ir hoje, né? Ou de repente em uma outra data, ser combinada, mas 3 dos 4 casais estiveram lá presentes. Vamos conhecer os casais presentes?
0: Tentei áudio também, vídeo, tudo.
1: Também.
0: Áudio, vídeo,
1: isso,
0: tudo.
1: Perfeitamente.
0: Opa, vamos ver como é que foi? Tá todo mundo querendo saber. É só nos acompanhar através de nossa TV, as plataformas digitais, não é? Você vê tudo isso. Olha que coisa linda. Vamos ver esse jantar romântico. A Rádio Agreste, TV Agreste mais claro e a
1: Restaurante
0: Bica da Serra, a dona
1: Larissa,
0: doutora Laurícia,
1: o perdão. João que nos recebeu lá, João, a equipe do Toninho, de parabéns, viu, Toninho?
0: Vamos ver como é que foi, vamos ver.
4: Um jantar romântico especial para 4 casais. Promoção Rádio Agreste, Restaurante Bica da Serra. E o primeiro casal a conversar aqui com a gente, a Miriam Barbosa, ao lado do esposo, Márcio Barbosa. Conta pra gente como é que foi essa experiência junto à Rádio Agreste e este que é o melhor restaurante de todo o interior de Pernambuco.
5: Boa noite, Edgar. Boa noite a todos da Rádio Agreste. Foi um momento muito especial, né? A gente não esperava ser um dos casais sorteados. A gente está muito feliz, foi um jantar maravilhoso. O ambiente é muito acolhedor, bem aconchegante, bem tranquilo. A gente fica até sem palavras. E a comida, então, maravilhosa.
4: Márcio Barbosa. O Márcio é, inclusive, vendedor, né? Também trabalha em uma loja de móveis, né? Conta pra gente, pra você, como é que foi essa experiência?
6: Foi muito bem agradável o ambiente e o local. A comida estava muito boa. Só agradecer ao pessoal da rádio e a Bica da Serra.
4: Pois é, e o casal é de Panelas, né?
5: É, de Panelas. E cada vez mais, né, a gente já passou por muita coisa, muitos obstáculos, mas a gente segue firme, né? Igual eu falei na mensagem, Deus na frente, né? O nosso casamento é abençoado, protegido por Deus. E só amor pro resto da vida.
4: Tainã Silva e Danilo Silva, esse casal é de Lagoa dos Gatos, também são ganhadores dessa promoção. E conta pra gente dessa experiência na noite desse domingo, esse jantar romântico aqui no Bica da Serra.
3: Foi uma experiência maravilhosa. O Bica da Serra está de parabéns, a Agreste FM também. Nós vivemos um momento único, maravilhoso, muito, muito feliz.
4: Danilo, e pra você?
7: Foi ótimo. Eu indico a Bica da Serra para qualquer pessoa, porque realmente a comida é ótima. A Agreste FM tá de parabéns com esse brinde que deu pra gente, né?
4: Isso. Quantos anos dessa união?
3: 24 anos.
4: Tem filhos?
3: Temos dois filhos. Temos um casal de filhos. Um menino de 14 anos e uma menina de 6.
4: E que essa união tenha muitos dias de felicidade.
3: Obrigado. Obrigado mesmo. Jesus abençoe a todos nós.
4: Valeu, Danilo. Um abraço, sucesso, hein?
7: Valeu, muito obrigado.
4: Viu? Mais um casal apaixonado aqui com a gente. Doutor Fábio José e a esposa Rosinete, dividindo esse momento, eu diria, emocionante.
8: Emocionante.
4: O amor está no ar.
8: O amor está no ar, Edgar. Primeiramente, agradeço. Assim, fiquei surpreendido em ter sido um dos escolhidos, porque realmente a nossa história, realmente, a gente ficou 6 anos. Conheci ela em 2006, ficamos 6 anos namorando à distância. Hoje já casamos no final de 2012, então estamos indo para 14 anos de casado. E temos uma filha de 8 anos. E foi uma decisão difícil, deixei minha família, minha mãe, meu padrasto em São Paulo e vim construir uma carreira e uma vida pessoal aqui em Cupira. E graças a Deus, até aqui, Deus tem nos abençoado e vai continuar nos abençoando. Então está sendo maravilhoso e eu agradeço a Agreste. A Bica da Serra, realmente, os donos estão de parabéns. É um local muito especial, maravilhoso. Eu não tinha conhecido assim para vir, vou vir outras vezes. Realmente é um lugar muito bom.
4: Pois é, Rosinete, e a história de vocês, a paixão e principalmente essa aliança teve como cupido a Rádio Agreste. Era através da rádio que vocês namoravam? Como é que é isso?
9: Era assim, ele ligava, aí pedia música e daí a gente foi, sabe... Assim, é uma história tão... que eu às vezes fico emocionada. Porque eu sei que foi uma história muito longa.
4: E o programa do Josias é que era, né? O elo entre vocês.
8: Fez parte,
4: né,
8: de tudo isso. E hoje é o contrário. O contrato mudou. É engraçado. Porque naquele momento ele nem imaginava que eu ia ser advogado. Ninguém, né? Era só um ouvinte, como você disse.
4: O amigo é natural aqui da região e morava em São Paulo.
8: Eu nasci em Cupira. Eu sou natural de Cupira, mas eu fui pra São Paulo com 8 anos de idade.
4: E aí pretendia, claro, ficar morando lá até que, através da rádio, acabou namorando e casando com a Rosinete.
8: Exatamente. Na verdade, assim, até 2005, Cupira não fazia parte dos meus planos. Aí em 2006 eu vim visitar uma avó que eu tinha e aí acabei conhecendo ela. Se não fosse ela, acredito que eu estaria em São Paulo.
4: E aí ficou namorando através da rádio, mandando recadinho,
8: exatamente,
4: pedindo música.
8: Exatamente. Os clientes, os amigos, todo mundo tem que agradecer a ela. É por causa dela que eu tô aí com o filho, deu certo.
4: Quantos anos é essa relação?
8: Vai pra 14 anos. 14
4: sucesso,
8: anos.
4: Sucesso, hein?
8: Eu que agradeço.
1: Zé, tá aí, companheiros.
0: Rapaz, que bonito.
1: Três casais,
0: rapaz,
1: né?
0: E que local aconchegante, né, rapaz? Agora é muito mais bonito, muito mais gostoso, muito melhor quando você está lá. 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Já mandaram as fotos pro Toninho. Ele ali acompanha,
1: vamos,
0: né?
1: Vamos encaminhar pro Toninho, né? A gente aproveita e agradece o João, né? O João que faz aquela recepção, né? Faz as honras da casa. E o João chegou para mim e disse, legal, meu pai, já falei com ele mais cedo. A orientação dele foi o seguinte, pessoal, fique à vontade mesmo. E aí, realmente, esses casais ficaram super à vontade, né? Diante dessa, eu diria que desse presente, né? Da Rádio Agreste, junto ao restaurante Bica da Serra. E aí a gente aproveita, parabeniza e agradece também a parceria junto ao Toninho, doutora Larissa, João e toda a equipe do restaurante Bica da Serra. 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
1: 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E a gente aproveita, tá, e abraça. Lindo. E o único casal que não, a gente não não conseguiu, né? Ontem foi a Michelle que nos informou, teve um imprevisto, mas a Michelle deve marcar uma nova data para que ela possa seguir com o amor da vida dela para o restaurante Bica da Serra, ter também esse jantar romântico. E o senhor tinha orientado, né? Se ela preferir, poderia trocar por um almoço também. Enfim, fica aí a informação e o nosso agradecimento a toda a competente equipe do restaurante Bica da Serra, o melhor de toda a região.
0: É, e que Deus abençoe, obrigado mesmo, viu? Uma honra participar com essa parceria, né? Agora teve a bola, né? Uma réplica original da bola da Copa do Mundo. Eu acho que só quem tem, talvez nessa região todinha, é quem participou. Eu não sei quem foi o ganhador.
1: Daqui a pouquinho nós vamos informar o ganhador, né, dessa promoção da Rádio Agreste e também do nosso querido doutor José Carlos da Meta Assessoria Contábil. E a expectativa já é grande, viu, Lamar? As pessoas que não conseguiram acertar o placar já estão perguntando aqui, e sexta, tem de novo? Mas enfim, a nossa direção deve confirmar,
0: que alguém acertou,
1: né?
0: Acertou. Doutor Goberi mesmo aqui foi.
1: O doutor Goberi não tá valendo para a promoção da bola,
0: não,
1: né?
0: Mas não. Não.
1: Ele acertou.
0: Foi o primeiro foi que botou o placar de 1 a 1.
1: O primeiro comentário assertivo com o placar do jogo é quem vai faturar a bola. Nossa produção aqui já tem o nome. Nós vamos informar daqui a pouco.
0: Primeira pessoa que acertou.
1: Né? Exatamente.
0: Porque deve ter tido outras que deve ter colocado também, não é? Mas era o primeiro que você pode até acompanhar, se quiser, né? Ver que o fato verdade, porque aqui a gente não engana, não é? Graças à nossa credibilidade, que é muito grande, não é? E teve também camisas, não foi? Camisa da seleção.
1: Sorteios, foram muitos os sorteios, né?
0: A camisa dessa aqui foi isso aí? Foi.
1: Exatamente. Foi essa blusa linda, né? Que você tá.
0: É
1: muita
0: bonita,
1: gente já dizendo,
0: cara.
1: Como é que eu faço para ganhar uma camisa dessa, do Brasil, da rádio?
0: O pequeno príncipe, tu não bota a minha cara, não, que eu vou só me levantar para mostrar a camisa e o material. Gostaram também?
2: Muito bom.
0: Coisa muito gostosa, rapaz, que camisa. Eu vou me levantar, não mostra a minha cara não, pra não assustar o povo. Mas olha só que camisa bonita, presta atenção.
1: Essa é a blusa, né? Comemorativa pela participação do Brasil na Copa do Mundo, especial Copa do Mundo, Rádio Agreste Natubil, inclusive com muitas camisas pra gente sortear durante a nossa programação, e esse é o nosso mascote oficial. O comunicador de todas as gerações, o Ilamar Alves. Tá faltando o Naldo. Joga a bola aí, Naldo, pra gente ver se ele é bom de bola também. Fazer aí, consegue se garantir em quantas embaixadinhas aí? Mas Alexandre disse que conheceu um cidadão que nada, 93 anos, nada 1.200
2: metros por dia.
1: Eu imagino que o senhor conseguiria fazer pelo menos 1.000 embaixadinhas aqui. Era o tempo, né, da gente fazer aí esse comparativo, o senhor e o nadador lá de 93 anos que o Alexandre conheceu.
2: Mas o Ilamar, a gente tá vendo aqui, eu tô vendo nas imagens, ele tá em forma.
1: É, né?
2: De bujão.
1: Me ajude, Alexandre.
0: Meu filho, você acha engraçado, eu não sei por quê. Porque você, diretor da empresa, manga a ordem, já sabe que essa tinha desgraçada, entendeu? Enche o meu saco. Ué, diga, tá querendo levar uma porrada também?
1: Eu dei a sugestão.
0: Eu fazer embaixadinha.
1: O senhor, como mascote oficial, né? Como modelo padrão.
2: Oh,
1: yeah. E aí, uma bola pra gente começar a fazer.
0: Mas aí foi sacanagem, ele mostrou a minha cara também. Eu olhei para ali, quando fiz uma voltinha assim, entendeu como é? Porque eu já me chamaram para desfilar. Mas
2: ele pegou a bola e botou debaixo da camisa. Não pode, não. A bola tem que ficar fora para a gente ver você fazer um embaixadinho.
0: Isso não leva uma porrada, pode crer. Ninguém pediu opinião tua, não, coisa ruim. Ô miserável. A tua mãe tá bem, né? Falando isso, desculpe, eu nunca mais pego.
2: Não,
0: papai, eu não
2: você.
0: Quero não. Deixa,
2: tá no
0: deixa
2: seu aguardo.
0: Lá. Deixa ele lá quietinho no céu, lá com Jesus, aquela figuraça. E pensar que tem um filhinho desse, porque ave Maria. Mas antes tivesse ido tu, ia ter ficado. Era
1: o Toninho
0: nada.
1: Tá aproveitando para mandar um abraço para toda a bancada, um especial
2: abraço,
1: pro senhor. Né, tá agradecendo aqui a todos, né, que fizeram parte dessa organização, desse jantar romântico, dessa parceria.

0: música, viu a minha tonalidade agora? Só quem sabe sou eu, porque eu estudei música, né? Tem aquela banda, é uma beleza, viu? Um abraço, Toninho querido. Mas vamos que vamos, tem mais matéria por aqui agora. Menino, como tem, viu? Olha essa pauta bomba aqui. O Abelardo e os companheiros aqui, vamos desatar esse nó. A relação, preste atenção, por favor. A relação entre o governo do presidente Lula e o Congresso Nacional enfrentam um novo momento de tensão, dessa vez impulsionada pelo avanço de propostas com elevado impacto fiscal, conhecidas nos bastidores de Brasília como pautas-bomba. Segundo análise que foi publicada pela coluna do Estado, a dificuldade do Palácio do Planalto em mandar uma base sólida, né, no Legislativo, tem ampliado o risco de aprovação de medidas que podem pressionar ainda mais as contas públicas. Entre as propostas que preocupam a equipe econômica está a chamada PEC do Quinquênio, que prevê adicionais salariais para categorias do alto funcionalismo público. Estimativas apontam que essa medida pode gerar um impacto bilionário nas contas públicas nos próximos anos, em um momento em que o governo busca cumprir metas fiscais previstas no novo arcabouço fiscal. O Ministério do Planejamento já alertou para a falta de margem orçamentária para absorver novos gastos permanentes. O cenário ocorre em meio às dificuldades do governo para consolidar apoio parlamentar, apesar de acordos pontuais com lideranças do Centrão e da Câmara de Deputados. O Planalto continua enfrentando resistência em pautas estratégicas e vê crescer a pressão por mais liberação de emendas parlamentares como moeda de negociação política. Inclusive, Abelardo, analistas avaliam que a combinação entre fragilidade política e aumento nas despesas públicas representa um desafio adicional para a equipe econômica do governo federal, atualmente comandada pelo ministro, o doutor Dário Durigan. Abelardo, pautas bombas e rombo fiscal expõe novo capítulo da crise de articulação política do governo Lula. Companheiros, vamos atentamente com aquele linguajar que nós sabemos, né, transmitir para toda essa gente que nos dão essa audiência incrível. Vamos transformar isso, trocar em miúdos essas pautas bomba. Quer dizer, o governo está, né, encurralado, é?
1: O Ilamar, a gente está vendo aí um capítulo muito complicado da política brasileira, porque o Lula não está conseguindo se relacionar principalmente com Davi Alcolumbre. Davi Alcolumbre que está sendo puxador dessas pautas bombas. Muita gente pergunta o que é pauta bomba. Pauta bomba são aqueles projetos que de repente estão engavetados, que estão sendo estudados ou que não foram aprovados porque vão causar um impacto fiscal muito grande, que necessitam de mais discussão. O Alcolumbre, como ele não está num relacionamento, digamos, muito amigável com o presidente Lula, ele está querendo jogar tudo. Ele é o presidente do Senado, então ele resolve a questão da pauta. Ele diz o que vai ser pautado no dia para os outros senadores votarem se sim ou se não. Então, o governo federal está estimando que há um impacto nas contas de forma imediata, já para o ano que vem, de mais ou menos 800 bilhões de reais, caso essas pautas bombas sejam aprovadas. E aí a gente fica sempre naquele alerta ao nosso ouvinte. Veja só, gente, é importante a questão do executivo? É importante quem você vota para o executivo? Demais. É o executivo que lidera as ações do Brasil, do Estado, da Prefeitura? Demais. Mas o legislativo é importante demais. A questão de quem você vota para senador, para deputado estadual, federal, vereador. O legislativo tem muito poder no Brasil e a gente está vendo isso acontecer. A gente viu que a relação de Lula e Alcolumbre vem se deteriorando desde a indicação de Jorge.

0: Messias. E essa estratégia das emendas não funciona tão bem, porque o Lula liberou emendas para algumas pautas e sofreu derrotas nessas pautas, tanto na Câmara dos Deputados quanto no Senado, que está sendo o calcanhar de Aquiles do governo Lula. Então o governo Lula está tentando negociar algumas coisas. O governo Lula até inclusive disse: olha, o Durigan, a gente está esperando a tramitação da escala 6x1, mas aí o Alcolumbre botou outras pautas na frente, né? E o Alcolumbre, no discurso semana passada, ele disse: olha, eu queria colocar piso para médico, para enfermeiro, não sei o quê, mas o Brasil não comporta, teria que ter 10 Brasis para pagar. Com muita coincidência, vamos colocar dessa forma, agora o Brasil tem dinheiro para pagar quinquênios a funcionário do alto escalão. Gente, é um escárnio que fazem com o erário público, essa é a verdade. Em Brasília, o povo, os senadores, grande parte, eu não generalizo político, não generalizo deputado, mas grande parte dos senadores e dos deputados tão pouco se lixando, me perdoe, mas essa é a verdade, tão pouco se lixando para o povo, e os poucos que têm não conseguem ter voz, porque a maioria acaba votando em benefício próprio. Então, quer dizer, não tem dinheiro para fazer um piso para médico, um piso para agente comunitário, fazer uma aposentadoria especial para agente comunitário, porque o Brasil vai quebrar. Mas o Brasil não vai quebrar se você aumentar o salário ou aumentar os benefícios do teto do funcionalismo público. Então, é muito complicado, é por isso que a gente diz: preste atenção no seu senador, preste atenção do seu deputado. Se você é daqueles que esquece, anote o nome de quem você votou e cheque, porque hoje tem mecanismo, tem portal da transparência, tem site do Senado, site da Câmara. Pesquise o que seu deputado, seu senador está fazendo, porque do contrário, a gente está aí. Qual a previsão de futuro para o Brasil? Gastar mais dinheiro sem poder, gastar já no baixo do executivo gastando, agora o legislativo querendo impor gasto, e aí realmente precisa de 10 Brasis. Mas não é 10 Brasis para pagar a conta do pobre, não. O pobre vai pagar a conta, os 10 Brasis de pobres vão pagar a conta para quem tem benefício continuar tendo mais e mais dinheiro. É o pobre ficando mais pobre, o rico ficando mais rico, e aí me dizem que é a 6x1 que vai quebrar o Brasil. Não é a 6x1 que vai quebrar o Brasil, não. Quem vai quebrar o Brasil são os políticos brasileiros.
1: Companheiro professor Alexandre estava aí atentamente falando, balançando a cabeça assim, afirmando. É mais ou menos isso. E isso não é nada bom, não é, Alexandre? Pelo contrário.
2: Olha, a importância de o alinhamento do governo federal com o Congresso, com o Senado, é muito importante. A gente está vendo aí agora o governo ficar na mão do Alcolumbre, né, que está pautando o que ele acha que é bom para o Brasil. E isso deveria ser o governo federal, deveria ser o executivo que estaria mandando as pautas e dizendo: ó, essa pauta é mais importante. E o Alcolumbre está fazendo a vontade dele, né? Então, como é difícil a gente ver que existe o Alcolumbre, mas que existe por trás uma cambada de senadores que seguem a vontade do Alcolumbre, independente que seja bom para o povo ou não. Independente, eles vão seguir o Alcolumbre, porque devem ter vantagens com o Alcolumbre, deve ter vantagens. Então fica muito difícil. As pessoas realmente, eu concordo com o Abelardo, tem que pensar na hora de votar, tem que votar, se esquece, anota o nome para ver o que foi que o cara fez. Normalmente a gente vê nos municípios, né, chegarem deputados de todos os jeitos, né, de todos os partidos, e um leva 400 votos, outro leva 500, outro leva 1000, e depois a gente não vê resultado nenhum para o município disso daí, a pena dos deputados que são acompanhados pelos prefeitos, né, que tem realmente o compromisso com o município. São aqueles deputados que são apoiados pelos prefeitos,
1: com certeza.
2: Porque o prefeito vai cobrar deles.
1: É lógico.
2: Né? Como é que o prefeito vai cobrar de um cara que veio aqui, pegou 500, 600 votos, não tinha ligação nenhuma com ele e vai embora? Então as pessoas na hora de votar têm que pensar, né? Tem que entender que precisa de saúde, que precisa de educação, que precisa de infraestrutura. Isso tudo a gente depende de uma mão em Brasília também, que é o seu deputado federal, e outra mão em Pernambuco, na Assembleia Legislativa, que é o seu deputado estadual. Então vamos prestar atenção, minha gente, para que a gente possa um dia, não sei quando, sair dessa coisa que está aí no Senado e na Câmara, né? Que estão votando por conta própria e o que achar melhor para eles.
1: É, O que é melhor para eles, que não é o melhor para
0: a
1: gente.
0: E a gente não vê uma PEC para aumentar o repasse para o SUS? A gente não vê uma PEC para aumentar o repasse para a educação? Uma PEC para aumentar o repasse para a conservação das estradas e infraestrutura do Brasil? A gente não vê uma PEC para favorecer o povo do Senado. Quando vem, é para quebrar, arrebentar o povo e o povo pagar a conta desses políticos que estão aí.
1: Perfeitamente. É por isso que até o nosso Humberto Costa está da corda bamba aí, né? Perfeitamente. Pois não, companheiro?
3: Ah, só para a gente trazer aqui, companheiros, uma informação para contribuir, né? Vou falar no Davi Alcolumbre, presidente do Senado, e essas pautas bombas, é importante a gente destacar que o Legislativo não pode criar despesas para o Executivo sem indicar fonte de receita. Né? É muito fácil você criar um pacote de bondades, é isso que o Alcolumbre está tentando fazer, mas de onde vai tirar o dinheiro para bancar esse pacote de bondades? Uma outra bondade, que aí eu não sei se é bom, é exatamente o que está acontecendo junto à investigação do Banco Master, porque o mesmo Davi Alcolumbre, presidente do Congresso, presidente do Senado, ele foi citado na delação premiada do Daniel Vorcaro como se tivesse recebido 300 milhões de dólares, cerca de 155 milhões de reais. Esse dinheiro teria sido pago em uma conta no exterior e depois convertido, e deve ter voltado para o Brasil por algum caminho. A Polícia Federal vai investigar essas denúncias que pesam agora a delegação do presidente do Senado Federal, Davi Alcolumbre, junto a essa relação que parece próxima ao banqueiro Daniel Vorcaro.
1: Vamos cantar, eu quero é alegria. Nós estamos vivenciando aí o São João, desde sexta-feira passada, Copa do Mundo, tudo é só alegria. Mas agora eu quero música, que é coisa nossa, né? E eu vou cantar: se gritar, pega ladrão, vambora. Não fica o meu irmão, se gritar, pega ladrão. Oh, não fica um. Mas não é forró, não, né?
0: Não. Acho que é um sambinha,
3: dá,
0: né?
3: Dá pra colocar no ritmo de forró também.
1: Se gritar, pega ladrão, não fica o meu irmão. Quero lembrar a vocês, né, por ordem do doutor Gomeri, que isso aí não tem nada a ver com as matérias que a gente leva pro bar. Tem nada a ver com político, né? Você sabe que político ladrão, graças a Deus, parece que nesse país nós não temos, né? Coisas fraudulentas é uma coisa. Mentiroso é você. Mentiroso é você.
2: Em Pernambuco, nós temos uma grande safra de políticos que não se envolvem em falcatruas, né? A gente tem sorte, né? E são políticos que são destacados.
1: Não é só Pernambuco, não, Laura.
2: A nível nacional, né? Eu falo de Pernambuco, eu sou de Pernambuco, e aí os que a gente tem, a gente
1: não
2: conhece.
1: Não, que tem político honesto. Só tem político honesto, tem no Brasil todo. Você é doido, rapaz.
2: Todo canto tem gente ruim e gente boa.
1: Eles sabem que eles trabalham ali, é por amor. Aquilo é para defender o povo. Aquilo ali é Alcolumbre, né? E aquela cambada dele, aquilo ali é polvo. Entendeu como é? Polvo. Quanto é que custa um quilo de polvo? É caro, né? É que chamam Lula, é polvo, é Lula.
2: Aquele,
1: eu comi até no dia dos namorados. É polvo. Pois bem, eles trabalham para o polvo. É que eles comem polvo que vem. Principalmente naquelas, como é que chama? Sinfonia Marítima, né? Vem camarão, vem coisa, polvo, mas camarão. Pronto, é isso que eles trabalham. Misericórdia. 9:18, 9:18. Olha, daqui a pouquinho eu vou querer os nossos internautas, querido, não é? Edgar Fênix. Mas olha aí, vamos ter essa matéria com os companheiros aqui. Polícia Federal mira fundo de previdência em Pernambuco por suspeita de fraude com o antigo Banco Master. E sabe onde é que está agora? Recife, Paulista e Rio de Janeiro. E parece que foi no Brasil todo. Eita, eita alegria. 9:19, eu volto já, não sai daí não, porque depois eu quero os internautas, viu, Edgar? Pode?
3: Perfeito.
1: Ó, muito bom.

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0: 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Bom, minha gente, são 9:34. Ô Edgar, companheiro, os nossos internautas, por favor.
1: E são muitos, viu, Ilamar? Interagindo aqui com a gente agradece a participação de todos os nossos internautas. Olha, o Geninho Produções está lá em Belém de Maria, ele está acompanhando aqui através do nosso canal no YouTube. Um abraço, viu, Geninho, para você, para toda a família também, que está trabalhando e acompanhando o programa através do nosso YouTube. Nós temos aqui uma ouvinte muito especial. Ela é aqui de Cupira. Ela está exatamente interagindo com a gente, porque hoje é uma data muito especial para ela. Não, vamos ouvir aqui a Aldenir de Cupira. É que hoje é o aniversário da Aldenir. Ela está celebrando 41 anos, mora ali nas proximidades do Alto Posto Luna e mandou essa mensagem aqui para a gente. Vamos ouvir então a Aldenir aqui de Cupira, já desejando votos de um feliz aniversário. Bom dia, Aldenir.
2: Oi, bom dia a todos do Visão Política. Eu me chamo Aldenir, aqui de Cupira, e estou fazendo aniversário hoje. E ficava muito feliz se o Ilamar cantasse os parabéns para mim. Obrigado. Deus abençoe vocês aí.
0: Aldenir, oh, happy day. Aldenir, muito obrigado, viu? É claro que eu fico muito feliz em poder cantar, independente de eu ser cantor, não é? Que fui muito tempo, ainda às vezes o pessoal me contrata e eu, né, às vezes nem quero cobrar, às vezes nem quero, mas fico muito feliz, e é claro que é toda a nossa equipe aqui, não é? Esse quarteto que me acompanha também, né? Eu, claro que eu tenho que dar o tom, é bem verdade, mas eles acompanham e nós vamos cantar sim, e, inclusive já com a presença aqui, já que a semana passada a serviço do povo de Cupira, ele esteve com o Eduardo Lira, mais o Lucas, não é? Tiveram lá em Brasília e vocês viram. Nunca voltam de mãos vazias, era bom que fosse, pudesse ir a toda semana. Aí sim. Bom, gente, vamos cantar para Aldenir, com votos de um aniversário muito feliz, muito cheio de bênçãos, de alegria. É uma coisa que só acontece uma vez no ano. Tem que ser comemorado sim. Isso é uma data muito bonita. A jovem Aldenir, inclusive, e participar aqui conosco, não é? E certamente se ela tiver com um bolinho lá, coloca uma velinha em cima e canta com a gente, parabéns. Prontos, companheiros?

0: abençoe sempre. Você já é uma criatura de Deus divina, viu? Você e sua linda família. E comemore tudo que tem direito, tá? Deus abençoe. Parabéns mesmo.
1: Vamos então, seguindo, né? Muita gente mesmo interagindo aqui com a gente. Severino. Severino tá lá em Bonito. Tá interagindo aqui com a gente também, trazendo, né, sua opinião. Vamos ouvir,
0: não? O Severino é o nosso comentarista habitual, é?
1: Isso,
0: Severino. Opa, pois, uma palavra balizada. Severino, aqui. Com você, Severino. Querido.
2: Bom dia, Ilamar, bom dia, Edgar, bom dia a todos do Visão Política, né? Um abraço no senhor, senhor Ilamar, um abraço no Edgar. E falando sobre a seleção, eu vou usar, o tempo é de política e futebol, né? Eu vou usar uma linguagem bem popular que meu pai dizia. Acabou-se o tempo de amarrar cachorro com linguiça. Não tem mais uma seleção ruim. Estão lá porque são as boas. E o Brasil levou sorte, tem empatado. Mas é futebol, não tem mais ninguém besta no futebol, não. Estão lá as melhores, né? Um abraço a todos.
0: Para você também, Silvio. Mas você disse bem, não é, Alexandre? Todos nós somos um técnico um pouco. E a gente se revolta, de certo modo, porque, ora, quem, muita gente, como Abelardo mesmo, não teve o privilégio, né? Alexandre alcançou, né? Não sei se conseguiu... ouvir as façanhas do Pelé, a não ser pela televisão, mas era futebol arte, Garrincha, Didi, Vavá, Pelé, Zagallo, não é? O show que aqueles caras davam, misericórdia, rapaz, enlouquecia qualquer seleção. A gente tinha tanta confiança que podia ser a seleção que fosse o Brasil jogar, qualquer uma do mundo.

0: Podia ser Argentina, verdade, Portugal, Alemanha, a gente sabia que vencia. Concorda, Alexandre?
1: Concordo, claro.
0: a gente sabia que vinha, era verdade.
1: Ali não tinha esses altos salários. Vou dizer, por exemplo, Vini Júnior, ele recebe 16 milhões de reais por mês.
0: Pois é.
1: Quer dizer, é dinheiro que acaba deixa no conta,
0: não,
1: né?
0: Não quer se machucar.
1: Justamente, né? E ali é uma vitrine, eles já estão na vitrine maior, na correto, vitrine máxima.
0: Correto, né?
1: Aí o sangue pelo, né? O Vini Júnior, a gente vê ainda que ele vai pra cima, ele quer jogar.
0: E eles têm razão.
1: Mas tem outros que errando passe, jogador de seleção errar passe.
0: É incrível. A gente viu muito isso ontem, né?
1: Eu vi isso ontem.
0: Aliás, antes de ontem, perdão.
1: Nos jogos que eles fizeram, jogos anteriores também.
0: É verdade. Né? E erros infantis da própria defesa, não é? É extremamente deputado. Você está certo. Mas vamos acreditar, né, companheiro? Nós já estamos lá mesmo. É como você disse, não tem mais seleção ruim. Concorda, Abelardo? Não tem mais seleção ruim, não. Cá para nós. Entendeu?
2: Tem algumas que não tem tanta tradição e que tem uma certa dificuldade, né? Como Curaçao, que tomou 7-1 da Alemanha. O Haiti, que muita gente esperava que ia apanhar, mas tomou só 1-0 da Escócia.
0: O Paraguai que tá, coitado.
2: O Paraguai levou 4-1 dos Estados Unidos. Né? Mas assim, seleção boba é poucas, né?
0: São poucas.
2: Agora, o Marrocos, a gente tem que lembrar, foi quarto colocado na última Copa do Mundo.
0: Foi.
2: Né? Não foi quarto colocado à toa, então é uma boa seleção.
0: Não, e ele jogou muito bem, segurou o Brasil. Sim. Fez aquela retranca, ora estava todo mundo lá embaixo defendendo, ora subia todo mundo para atacar. E o Brasil, se não é, como eu repito, aquela criação, né? A esperteza, o futebol que o Vinícius tem, que sozinho...
1: É o Vini Júnior.
0: Do mundo, perfeitamente, o Vini Júnior, ele, não é? O Vini Júnior tirou o Brasil, eu diria de uma vergonha, mas pelo menos uma decepção maior. É?
2: Sim, sim.
0: E com esse empate, só a vitória do Haiti, já ela, que é certa praticamente, ele já está classificado.
3: Homem.
0: Como todas as Copas, né? As Copas.
3: Eu usaria em usar a expressão que eu escuto muitos companheiros dizendo: tudo pode acontecer.
0: O jogo só termina quando apito, né? Pois zebra também acontece, né?
1: Levou 7-1 naquele dia, ninguém esperava nunca.
3: Não imaginava ganhar o jogo.
0: Nem ele mesmo. Nem os alemães esperavam isso. 9:41. Pois não, companheiro, você tem a palavra.
3: O Ivo está aqui no centro de Cubira, está interagindo com a gente e também traz aqui o seu comentário de algumas pautas, né, apresentadas aqui no programa de hoje. Pois não, Ivo, bem-vindo, bom dia.
4: Bom dia a todos do Visão Política, mais uma vez participando aqui desse programa grandioso, Ivo aqui do Centro de Cupira. Que Deus continue abençoando todos aí, que Deus abençoe todos, em nome do Senhor Jesus. O que o eleitor e os políticos devem analisar nessa política agora que vem é os candidatos que ficam vendendo os votos da gente, do eleitor, em troca de dinheiro, trocando por dinheiro. Aí, quando é depois, fica criticando porque o eleitor vendeu o voto por um saco de cimento, por um milheiro de tijolo, e falando besteira. Na realidade, os que estão do lado da situação junto com o prefeito, reunisse tudo em torno de dois deputados para ele se comprometer com as demandas do município, as necessidades. Então, se todo mundo fizesse assim, fosse todo mundo a favor de dois deputados, eles iam se comprometer de fazer e atender as necessidades. Agora, cada um vereador vai saindo, pulando devagarinho, um pula para um lado, pula para o outro, tudo já fazendo jogo de interesse para, na véspera das campanhas, vender o voto da gente, que não é isso, que outra coisa que eles fazem. Bota o dinheiro no bolso, acaba que teve uma maioria de voto, uma votação expressiva, outro mais pouco, aí vende o voto 100, 200, 300 mil pro deputado, paga, terminou a campanha, os deputados vão-se embora sem compromisso nenhum, porque comprou e pagou. Na realidade, quem vende o voto da gente é o político. O eleitor pega uma miséria, às vezes, de 100, 200 contas, às vezes tá lá passando fome mesmo, um bujão de gás, porque é a única coisa que ele vai ver. E quando é depois, só o cabo passar com o vidro fechado e nem pro cabo olha. E eles têm que entender que essas negociaçãozinhas de jogo de interesse vendendo o voto da gente é quem é onde tá o maior erro aí. Então é isso aí que eu penso que deve o cabo analisar direitinho.
3: Tá aí, Ivo, aqui de Cupira.
0: Mas o Ivo, é outro. Comentarista virtual. Faz parte também aqui do time da Rádio Agreste. Valeu, viu, Ivo? E esse é um comentário que a gente respeita muito, porque você é povo como nós, você vota. Somos nós que botamos eles lá, né? Mas se você, se os eleitores tivessem a inteligência do Ivo, pensar, calcular, não aceitar propina, possivelmente a gente mudasse esse Brasil. Valeu, Ivo. Muito obrigado, viu?
3: Pois é, companheiros. Prefeito Rubem Lima, passando por aqui para abraçar toda a bancada do Visão Política. Prefeito Rubem montou lá em Panelas a Arena da Copa. A Arena da Copa funcionando. Todo jogo do Brasil tem a Arena da Copa em Panelas, hein, gente? Tem um mega palhação lá que ele montou para as festividades juninas e é exatamente essa mega Arena da Copa que está abrigando os milhares de torcedores panelenses em jogos da Copa do Mundo. No último sábado, nós tivemos o jogo da Copa do Mundo, o jogo do Brasil enfrentando o Marrocos, 1-1. Aquela empate com custo de derrota. E tivemos também, após o jogo, um show com Capim Cubano.
0: Eita, a banda Capim Cubano. Foi não.
3: Em Panelas, tem a Arena da Copa? Tem, sim, senhor. Tem forró depois do jogo do Brasil? Tem, sim, senhor. Todos os jogos do Brasil serão comemorados dessa forma lá em Panelas, na Arena da Copa.
0: Capim Cubano.
3: Capim Cubano, tocando lá.
0: Eita.
3: Aqui em Cupira, Lama, prefeito Eduardo Lira também passando, né, para abraçar toda a bancada do Visão Política. Conseguiu muitas conquistas nessa viagem.
0: Foi comentado aqui por Alexandre.
3: Inclusive, uma delas é a retirada do nome de Cupira do calque, né? O Alexandre já
0: trouxe
3: pra gente
0: essa
3: informação. E aqui em Cupira, o prefeito Eduardo Lira montou um super arraial, meu amigo, com cidade central.
0: Muito bonito,
3: tudo.
0: Rapaz.
3: Quem ainda não teve a oportunidade, dá uma passadinha ali nas imediações do Espaço Mestres Usa, pra você ver como tá bonito e animado o São João de Cupira, que começou no último sábado, dia 13, vai até o dia 29. Então, tivemos a transmissão do Jogo do Brasil também na Arena, aqui de Cupira, muita gente marcando presença, o próprio prefeito Eduardo Lira esteve lá, ao lado da primeira-dama Sônia Lira, muita gente aproveitando para torcer pelo Brasil, e isso no sábado, né? Então, os Jogos do Brasil aqui em Cupira também serão comemorados desta forma, com a Arena da Copa iniciando suas atividades e bem cedo, né? Sempre assim, bem cedo. E após o Jogo do Brasil, nós tivemos shows com Marquinhos Maraial, o Pedro Rocha e o cantor G. Ferraz. Fizeram uma animação.
0: Eita!
3: No dia de
0: Já para o jogo do Haiti, é?
3: Não, isso foi sábado passado.
0: Ah,
3: no
0: sábado
3: dia
0: passado.
3: De Santo Antônio, exatamente aqui na cidade de Cupira. Ah. Ontem, nós tivemos também muito forró. Ontem foi dia do Maurício Ramalho, no Espaço Mestre Souza, uma estrutura linda, preparada pelo prefeito Eduardo Lira, por toda a equipe, do secretário Titão, todos os secretários envolvidos. Ontem tivemos os shows do Maurício Ramalho, o CC Sensação e a banda Capim com Mel. O show da Capim com Mel já acabou na madrugada de hoje, né?
0: Vai ser assim todos os jogos, é, Alexandre?
1: Todos os jogos.
0: Tem show também, tudo?
1: Não sei o show no jogo que for fora de hora.
3: De datas,
1: sei,
3: né?
1: De data, é. Na
3: numa terça, numa quarta,
1: é mais difícil.
0: Ponto, esse do Haiti
1: Mas
0: agora,
1: a arena vai estar funcionando todos os jogos lá.
0: O jogo do Brasil agora, o próximo, qual é o dia, Abelardo?
2: Sexta-feira, 19, 10 da noite.
0: Então, sexta-feira. Aí tá prometido, terminou o jogo, independente do resultado, tem show, é...
1: Tem. Na sexta tem, porque é estratégica a sexta-feira, né? Mas então, assim, durante a semana, numa terça ou numa quarta, eu não sei se pode depois ter show, porque as pessoas trabalham no outro
3: Vamos
1: dia,
3: entrar,
1: né,
3: em contato com o Titão para passar,
0: né,
3: a programação.
0: Perfeitamente. Passa, é, porque no jogo tá aí uma oportunidade, né, era deles trazerem ali um reserva. Se o Brasil perdesse, aí entrava aquele cantante. Eu chorei, mas sem querer chorar. Não é? Músicas assim, ou então aquela sofrência, né? Oh, meu Deus, perdi, não tem mais recuperação, mas tem, mesmo que perca, mas ainda tem, ganhando a outra. Vai perder pro Haiti, tá danado, né, Edgar?
3: Mas jogo é jogo. E, companheiros, aproveitar aqui, ó, trazer um abraço do prefeito Estênio Albuquerque.
0: Ah, doutor Estênio.
3: A todos os amigos da Lagoa dos Gatos.
0: E o forró dele.
3: De toda a região, é hoje. Hoje é o dia Prefeito Estênio, a primeira dama Dona Gil, né? Os forrozeiros, é aí eles dão exemplo, viu? Casal lindo,
0: é.
3: Casal que
0: se
3: realmente
0: vestem a rigor.
3: Se vestem a rigor, que é dançam um bom forró.
0: Opa.
3: Eles dançam um forró que forrozeiro fraco fica só olhando, viu? Tamo aí, ó, prefeito Estênio, aproveitando para convidar toda a população de Lagoa dos Gatos e de toda a região. Hoje é o Arraiada Educação.
0: É essa.
3: Abrindo ali, né, a tarde, logo, a partir das 14h, com a participação das escolas. Temos também muitas barracas, comidas típicas, o envolvimento de todas as escolas, toda a rede municipal de ensino da Lagoa dos Gatos nesse momento. Estaremos presentes, né, inclusive hoje à tarde lá em Lagoa dos Gatos, conversando com o prefeito Estênio, com a primeira-dama Dona Gil, com toda a sua equipe, vice-prefeito Leu, enfim, toda a sua equipe, os deputados também estarão presentes lá. E à noite, no Arraial da Educação de Lagoa dos Gatos, shows com Fabinho Nordestino, Marquinhos Maraial.
0: Eita.
3: E a maior banda de forró do planeta, que é Mastruz com Leite. Então tá aí, ó, Mastruz com Leite hoje em Lagoa dos Gatos.
0: Agora não vá, não.
3: Pra você que quer dançar o forró raiz, curtir um São João de verdade, não perde por nada, hein? Prefeito Estênio convidando todos e todas de toda a região para participar dessa grande festa em Lagoa dos Gatos.
0: Segurança totalmente garantida.
3: Total.
0: Alegria nem se fala.
3: Completa, o palhoção tá lindo, a cidade tá completamente decorada. A gente abraça o secretário Zé Carneiro, toda a equipe da Secretaria de Cultura e Turismo da Lagoa dos Gatos, toda a equipe de decoradores fizeram no capricho, Vila Massa. Tá linda, decoração junina impecável em Lagoa dos Gatos.
0: Vocês vão lá dançar,
3: e claro, mais tarde estaremos lá em Lagoa dos Gatos durante a tarde de hoje, né? No Arraial das Escolas, estaremos lá em Lagoa dos Gatos para acompanhar esse movimento.
0: E mostramos amanhã, linda, aqui através da nossa TV e também em áudio, não é? Pois não, Edir.
3: E aí, companheiros, trazer aqui, né, um abraço a todos os motoristas e também todos os mecânicos repositores de peças aqui de Cupira e de toda a região.
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3: Deixa eu aproveitar para encerrar aqui com os nossos internautas, mandar um abraço aqui pro vereador Zé do Gás, é lá de Quitapá. Tá lá na Vila Cruzeiro, ele compartilhou com a gente esse vídeo aqui, né? Os festejos juninos lá na Vila do Cruzeiro, Lamar, foi demais, demais. Inclusive, show com o Cirano e Cirino, teve lá, prefeito Pité com toda a sua equipe, botando pra quebrar. Olha só as imagens que a gente tem lá, né? Da festa bonita que aconteceu na Vila do Cruzeiro.
0: Poxa, isso é uma vila não, Edgar.
3: Palhação, decoração, balão de São
0: e
3: João.
0: Esse povo todo,
3: e
0: gente.
3: Muita alegria. Prefeito Pité teve a oportunidade, né? De abraçar os amigos lá na Vila do Cruzeiro. Opa. Vereador Zé do Gás, esse é o Cirano e Cirino, né?
0: Cirano e Cirino.
3: Da banda Cirano e Cirino. Outras atrações também estiveram presentes lá e o vereador Zé do Gás agradecendo, né? Ao prefeito Pité.
0: Ô Edgar,
3: e a todos.
0: Quantos metros tu acha que tem? Isso é um palhação.
3: Esse palhação é grande, viu, Lamar?
0: Misericórdia, pra caber esse povo todo.
3: Palhação gigante, né? Se apresentaram lá o Fabrício Silva e o Cirano e Cirino, dia 23 de junho, véspera de São João, lá no Cruzeiro. Tem Swing dos Marretas, uhum. E Jair Feitosa. E no dia 28, Romance de Novela e Renovação Nordestina. Em nome da Prefeitura de Quitapá, a gente abraça o prefeito Pité, que estará no programa Agreste Reclama na próxima quinta-feira.
0: Opa.
3: Um abraço, vereador Zé do Gás, prefeito Pité e todos os amigos. E aí, dois aniversariantes para a gente fechar aqui. A bola da Copa, nós vamos anunciar a ganhadora.
0: Sim.
3: Já fiquei sabendo que foi uma mulher. E para quem diz, quem ousa dizer que mulher não entende de política nem de futebol... Então tá aí, viu? A ganhadora.
0: Foi a primeira que acertou.
3: Uma mulher. Ela acertou o placar do jogo Brasil e Marrocos. Aproveitar para mandar um abraço aos amigos de Lagoa de Flecha, fica no município de Lagoa dos Gatos. Nós temos aqui o aniversário da Dona Neguinha. Dona Neguinha lá recebe os parabéns da sua filha, né? Diz que tem muito orgulho dela, ama demais a senhora, viu, Dona Neguinha? E aí ela diz, olha, que seu dia seja cheio de bênçãos, com o amor da sua
0: Amém.
3: Filha Fabiola. Fabiola de Lagoa de Flecha, parabenizando a mãe, Dona Neguinha, e a Josineide lá do sítio Cutias, passa aqui para deixar um abraço para toda a bancada do Visão Política e também dá os parabéns para a Dona Alzira do sítio Cafundó do Henrique, segundo a Josineide lá do sítio Cutias, que parabeniza a Dona Alzira lá do Cafundó do Henrique, ela disse que os parabéns também vão em nome da Dona Socorro, Dona Bia, né, das filhas Socorro e Dona Bia e de toda a família. Disse aqui que essa família é prima do companheiro Josival Ricardo e que a Dona Alzira completa hoje 95 anos.
0: Quanto?
3: 95.
0: Poxa, isso é uma santa, rapaz. É que Deus continue abençoando grandemente e ainda muitos anos de vida. E por que não? Ô, bênção de Deus. 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
0: Olha a bola. A taça do mundo é nossa.
3: Chegou sua bola, precisa começar a fazer as embaixadinhas. Se garante?
0: Não,
3: se garante ou não? Posso?
1: Não, né? Não.
0: Muito tempo.
3: Vai lá, William Major. Ó, essa é a bola da Copa. Bola que foi sorteada exatamente aqui, ó, na parceria Meta Assessoria Contábil e Rádio Agreste FM para o jogo Brasil e Marrocos. E essa é a bola da Copa.
0: Réplica oficial.
3: Da bola da... Olha que linda bola, gente. Olha
2: é a Trionda. O nome da bola, né? Trionda.
0: Poxa. Não, é linda, rapaz. Olha aqui, cadê o símbolo da Copa? Olha aqui. Isso não pode ser falsificado, não. Olha aqui. Essa é a réplica da Copa, da bola da Copa, da original.
2: É
0: a
2: Trionda.
0: A réplica, do mesmo modo, até o couro, tudo, que foi o mesmo fabricante da bola da Copa que mandou para todo mundo a pedido, né? Nas lojas, são poucas unidades. Isso aqui eu garanto. Eu garanto que quem ganhou, se for uma mulher, ela não vai nunca entregar isso para ninguém jogar. Vai, olha só, pega a Porto, você tem uma caneca da Copa? Faz da rádio, olha ela aqui. Faz assim, ó. Chega no local bonito, apreciava, olha. Pronto. É um troféu. Eu, se tivesse participado e tem ganho uma bola dessa, é evidente que eu não ia jogar, até porque não seguro mais esse tranco. Mas, olha só, procuraria um local bem simpático ali na sala de casa, olha aqui. A bola da Copa, estava mais a data aqui, ou em algum lugar aqui, né? Qual foi? Para a gente não esquecer, né? Porque daqui a muitos anos, olha ela, né? A bola que vai fazer o Brasil ser hexacampeão. É nada. É nada. Edgar, quem foi que acertou do placar de 1-1?
3: Rui Lamar, foram muitas as participações, um engajamento recorde através dessa nossa promoção, e a ganhadora, contrariando o que alguns desavisados pensam, que mulher não entende de futebol, foi a Juliana Almeida. Uhul. Ela é dona do primeiro comentário. 1-1 Brasil e Marrocos. Então, parabéns aí a Juliana Almeida. Parabéns, nossa equipe está entrando em contato com a Juliana. A gente ainda não sabe onde ela mora, né? Se é aqui em Cupira ou se é em alguns dos municípios aqui da nossa região, um dos municípios da nossa região. Mas a Juliana deve passar aqui na nossa
0: rádio.
3: Foi
0: a primeira que acertou o placar de 1-1.
3: Eu acho que o comentário dela, se não me falha a memória, foi o terceiro comentário do nosso post. E já cravou 1-1 Brasil e Marrocos e ganhou essa linda bola. 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
0: 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Um abraço, querido, está sempre participando conosco. Foi a Juliana, olha aqui a Copa, entendeu? Eu não sei, eu tô com vontade Abelardo, não, você não, que é grandão, né? O Pequeno Príncipe, eu tô com vontade de você dar um chute ali para eu mostrar minhas habilidades. Eu não só pegar a bola, mas como rodar ela no dedo, é coisa
2: que
0: eu
2: fazia Ronaldo.
0: Quando eu era goleiro. Eu não sei se eu faço isso, Alexandre.
3: Oh,
0: o Pequeno Príncipe.
3: Melhor não, e a forma que o senhor está aí, ó, ancorando a bola, é de profissional, viu?
0: Não, perfeitamente, né? E a rodadinha que eu dava no dedo é porque a prática, né? Olha só, olha ela aqui.
3: Muito bom.
0: Eu chego, eu tô com vontade de mandar a bola, mas não tem jeito.
3: Mas não se preocupe não, essa já tem dono, essa é da Juliana Almeida, mas sim, o senhor pode comprar uma, R$350 apenas, essa linda bola. Então, se quiser, inclusive, né, trazer de presente pra bancada.
0: Tu tá vindo me gozar mesmo, né, pai?
3: Não, eu tô só lhe dizendo.
0: Rapaz,
3: que...
0: essa bola só tá aqui graças ao doutor Zé Carlos, da Beta Assessoria.
3: Doutor Zé Carlos.
0: Tá ficando doido, né? Toma aí, meu filho, vai, segura.
2: Pô, misericórdia.
0: Vai. Pega aí, ó, deixa de tomar. Deixa de tomar. Toma aí.
3: Mande lá, é gol.
0: Mas dá uma dificuldade pegar uma bola dessa. Mas
3: ó, Juliana Almeida.
0: Parabéns, Juliana.
3: Juliana, nossa equipe já entrou em contato no seu direct. Responde lá, por gentileza, e combina o dia de vir buscar sua bola aqui na nossa rádio.
0: Até agora, se quiser.
3: Os nossos internautas já perguntando se para sexta-feira terá mais bolas, né? A gente deve informar ao longo da semana. Ou bola ou blusa vai ter,
0: eu
3: né?
0: Eu não sei. Peraí, deixa eu ver.
3: Ótimo,
0: é
3: ótimo.
0: Pequeno Príncipe, Júnior, Edgar e eu.
3: A Mato Bill mandou essas blusas. É essa que a gente tá vestindo, né? Então teremos sorteio já. Pelo menos as blusas aqui da seleção.
0: 3-3-6 tem mais goberis 7. Ah. Será que daqui pra lá o Brasil ganha 7 jogos? Não, aí ele seria campeão do mundo.
2: Se ganhar 7 é campeão.
3: São 8 partidas apenas, né?
0: 8 bolas. Então vamos fazer o seguinte: a primeira bola do jogo do Brasil, Alexandre, depois Edgar, depois.
3: Não, vamos fazer o seguinte: eu patrocino a bola. Se o Brasil for pra final, eu patrocino.
2: A bola já, da final.
3: Já tem uma bola.
1: Tá com uma confiança.
0: Se o Brasil for campeão.
1: Já tem uma mão aberta.
0: Se o Brasil for campeão.
3: Já é um gesto, não é não? A bola do último jogo.
0: Se o Brasil for campeão, a nossa emissora não só.
1: Já tem um torcedor contra.
0: Vai dar a bola e todas as camisas dos jogadores, quer dizer, a réplica. Nós vamos dar, se o Brasil for campeão, a bola e mais 11 camisas, réplica das camisas da.
2: E se o Brasil

0: acompanhar.
1: Opa,
0: o nosso, a nossa equipe de mídia aí, né? O João Paulo.
2: A gente tá avisando ao longo da semana. O jogo é só sexta-feira.
0: Uma caneca e uma camisa, né? Entendeu? Espero que não só seja nesse jogo mesmo, da próxima sexta-feira, não. Bom, gente querida, vamos ligar. Muito obrigado, muito bom dia, não é? E tem muito trabalho ainda hoje pela frente.
1: Pois é, vamos seguindo. Estaremos em Lagoa dos Gatos hoje à tarde, né? Acompanhando o Arraial da Educação. Um abraço pro Fitstein e toda a equipe. Abraçar o vereador Tivan de Boca da Mata, que está ouvindo o programa também. O Tivan está registrando aqui o sucesso da festa do costureiro que aconteceu em Boca da Mata, né? No último dia 12, na última sexta. Sorteio de muitos prêmios entre os costureiros. Shows com bandas, inclusive o Adriano Cigado esteve lá presente nessa festa linda lá em Boca da Mata também. Outras atrações também estiveram presentes lá, o Zé Goberto, enfim, teve muito forró lá em Boca da Mata. E a gente aproveita e abraça o Tivan de Boca da Mata, os empresários lá de Boca da Mata e a Prefeitura de Panelas, prefeito Rubem, patrocinando esse evento junto à Secretaria de Cultura e Turismo, secretário Aleph Vilar. Parabéns, Boca da Mata.
0: Tá. Bom. Professor Alexandre Kennedy, nosso muito obrigado, um bom dia para você e até amanhã, não é?
3: É, bom dia a todos, fiquem todos com Deus e até amanhã.
0: Se Deus quiser. Deus quiser. Abelardo Ribeiro Godoy.
2: Agradecer a todos pela audiência, desejar uma ótima semana na presença de Deus e amanhã a gente está de volta, se Deus quiser. Uma informação boa para a gente encerrar, com o acordo de cessar fogo entre Estados Unidos e Irã, o petróleo está em forte queda, já está na base dos $80. A expectativa é que volte a atingir 60 até o final da semana para normalizar as coisas.
3: O problema é baixar o petróleo e aqui continua o mesmo valor. Ninguém baixa.
2: Por isso não. Que a população agora, já está se sendo assim, informada.
3: Aumentou, aí no outro dia já
0: e
3: tem.
0: E foi uma queda quase a metade para o preço máximo que ele chegou.
2: Está caindo, está caindo. Chegou será a 152.
0: Que tira, será que tiram pelo menos 20% do preço do combustível? Será? Um abraço, Abelardo. Fica na paz. 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Bom, gente querida, nós vamos encerrar com o nosso grito de guerra. Todos juntos vamos pra frente, Brasil, Brasil.
4: Salve a seleção.
0: Acredite. Tchau, minha gente. Beijo no coração de todos e até amanhã, se Deus quiser.
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2: Muito bem, tá certo. Valeu a dica, nosso bom comunicador, Willamar Alves, o comunicador dos comunicadores. Bom, gente, acabou o programa Visão Política, já já tem o nosso encontro marcado. Já já tem Geração 89. Bom dia pra todo mundo, conto contigo. Não sai daí, não.
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E aí, minha gente, tudo certo? Muito bom dia pra todo mundo. Tô chegando, hein? Tá começando agora o maior e melhor programa das suas manhãs. Fazer a festa com você, onde quer que você esteja, para onde quer que você vá, em casa, no carro, no trabalho, viajando. Ó, segue a gente aí nas redes sociais, hein? Arroba @agrestefm89.5 e o meu, RenatoNeves42. @RenatoNeves42. Vamos lá, juntinhos então! Mais uma semana começando, mais uma segunda-feira, hoje, dia 15 de junho de 2026. Abraçar cada amigo, cada amiga, a você em casa, no carro, no trabalho, a você viajando, chegando de viagem, a você acordando agora, você já no trabalho desde cedinho, e a você que tá sempre acompanhando a super comunicativa do Nordeste, a nossa Agreste FM. E aí, posso contar com você? Porque até às 12 horas, até o meio-dia, tá rolando o programa Geração 89, o maior e melhor programa das suas manhãs. Daqui a pouquinho tem alô pra todo mundo. Não para de chegar mensagens por aqui, tá bombando, feito sempre. Muito obrigado a todo mundo pelo carinho. Meu amigo Reginaldo Sanfoneiro já tá com o rádio ligado. Valeu, meu querido, bom dia, bom trabalho, feliz manhã desta segunda-feira. Tem um abraço e bom dia pra Cione em Belém de Maria, mandando parabéns pra ela mesma, que hoje completa mais um aninho de vida. Olha aí, Cione, já na abertura do programa, tô aqui parabenizando você e a sua vida, viu? Tudo de melhor, que Deus te proteja, te guarde e te abençoe eternamente. Grande Cione! E é isso, é assim que a gente começa o nosso programão, na máxima qualidade, alegria e nesse jeito diferenciado de fazer FM que só a gente tem. Hoje um pouquinho gripado, mas o coração e a alegria permanecem os mesmos. Pode ter certeza disso, viu? Bom dia pra todo mundo, boa semana pra todo mundo!

nossa rádio o ano inteiro. Eita, como é bom ter você junto conosco, onde quer que você esteja, para onde quer que você vá. Valeu o carinho da sintonia. Obrigado, meu Deus. Obrigado, Senhor Jesus, pela paz, pelo amor, pela vida. Como sempre, são muito mais motivos para agradecer do que reclamar, do que pedir. Não reclame, não. Agradeça. Assim o seu dia, a sua vida vai ser muito melhor e muito mais produtiva também. Põe à prova, você vai ver que é verdade, viu? Vamos lá então, porque tá no ar, programa Geração 89.

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2: 10:27.

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2: Vamos lá então, sem demora, vem chegando as primeiras dicas dos astros nesta manhã sensacional. Muito bom dia a você do signo de Áries, arianos e arianas que nos ouvem agora, tudo bem com vocês? Espero que sim, viu, seu ariano, coisa boa. Marte, seu regente, continua na sua positiva casa do trabalho e finanças. Terá oportunidades para mudar, organizar, iniciar novos negócios e acertar a sua vida profissional. Sucesso com a família, amor ideal. Olá, bom dia, taurinos. Você tem ao seu favor colaboração na vida familiar e apoio às mudanças que pretende realizar. O trabalho caminha positivo, que deve trazer o dinheiro e a tranquilidade. Cumplicidade total no amor. Olá, bom dia, geminianos. A lua no seu signo traz tranquilidade em relação ao trabalho. Terá chances de mudar e organizar os negócios da família. Saiba tirar proveito disso, viu? Saúde equilibrada, novas energias e amor em paz. Olá, bom dia, cancerianos. Você passa o dia no alerta. Não esqueça que o sol hoje e a lua o desfavorecem. Fique na rotina. A de compras, viagens, decisões profissionais e novos gastos e mudanças do lar. Cuide bem da sua saúde. Olá, bom dia, leoninos. Você tem ao seu favor Vênus, que desde ontem transita no seu signo. Terá novos objetivos no trabalho e poderá contar com a entrada de dinheiro e negócios. Fase para buscar a tranquilidade no amor. Bacana, né? Olá, bom dia a você do signo de Virgem. O seu senso de disciplina, tão característico do seu signo, está em alta e com isso resolverá a maior parte dos negócios. Tenha paciência com Escorpião e Gêmeos e felicidade com a família. Amor neutro. Bom, logo mais tem as últimas trazendo ainda os bons dias aos signos de Libra, Escorpião, Sagitário, Capricórnio, Aquário e Peixes. Eu conto com você. Não sai daí, não.
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2: Agora, direto pro Zap Zap. Tem gente aqui participando conosco. Meu amigo Sandro Pereira, aquele abraço, meu querido. Volto sempre, o prazer é nosso. Alô, bom dia, você do Zap. Fala que eu te escuto.
4: Renato Neves, bom dia.
2: Bom dia.
4: Eu me chamo José Hilda, moro na rua dos Ferreira Calabro. Gostaria de ouvir uma música de forró.
2: Deixa com a gente, minha querida, com toda certeza, no clima junino.
5: Bom dia, Renato, é Irani. Oi, Renato, quero oferecer todas as músicas do programa para todos que estão ouvindo. Tchau, tchau, Renato, tô ligadinha na melhor.
2: Muito obrigado, volto sempre.
6: Bom dia, meu amigo Renato Neves, sou o Aldemir. Renato, quero uma música com a Cisão. Eu fiz uma fogueirinha, ofereço para minha mãe Selma de Guabiraba, meu pará José, Terezinha da Gravito, Ilma, Jaime Amadeus, que é tudo. Prazinha da Rua da Torrezinha da Macaxeira, além da Barraca, Nino da Barraca, meu amigo Ramon da Compesa, pra Luciano da Rua do Rosário, com esse como veio pra Lena, pra Cristina de Passagem de Areia, pra Junho de Panelas.
2: Tá bom, tá mandado. Valeu, meu queridão. Grande Ademiro, Pérola Negra.
7: Renato, Rosete, eu tenho, gostaria de ouvir uma música da Cisão, Chuva Miúda.
2: Vamos lá.
7: Para oferecer para você, para toda a sua família, para todos que tá ouvindo a rádio da Brest FM de Cupira.
2: Muito obrigado, minha queridona de Cupira para o mundo. Ó, também tem abraço e bom dia pra Geisiane, tá junto conosco na Vila dos Cabanos, lá em Panelas, não é isso? Tá aí pedindo música, oferecendo pra todo mundo, volto sempre, prazer nosso, Geisiane Larissa. Opa, que legal, primeira participação, a gente nunca esquece. Também tem abraço e bom dia pra Riso, dona Riso, lá de Panelas. Um alô aí para as filhas Caitlin, Nicole, ao maridão Gilmaia, todo mundo ouvindo a rádio sensacional. Maria Aparecida em São Joaquim do Monte, abraçando a mãe Dona Maria Silene, o pai Abílio, os irmãos, irmãs, sobrinhos, sobrinhas, a avó Dona Severina, benção vovó. Renato, bom dia, Iracema de Aparanduba de Cima, pedindo música Asas Morenas, deixa eu ver aqui, oferecendo para os filhos, José, Alex, Jaciele, Jaqueline, aos pais, João, João Luiz e Maria Júlia e para toda a família abençoada. Minha amiga Sônia, da Avenida Miguel Ferreira Neto, tá em casa hoje curtindo aí programa Geração 89. Oi, Sônia, boa semana para você, repleta de amor, sucesso, muita paz, hein? Tudo de bom, muitas bênçãos dos céus.
8: Bom dia, Renato, tudo bem com você?
2: Ô, tudo
8: Renato,
2: bem?
8: Bota o Magnífico para mim ou Bruxelosa, viu, sim? Tu escolhe aí.
2: Vamos lá.
8: Tô na escuta, viu, sim? Tchau. Sou Cristina.
2: Tamo junto, Cristina! Conta sempre com a gente, vice. Tem alô e bom dia pra Nelson Pedreiro em Lagoa dos Gatos. Abração pro Salão Três Irmãos, Adelson, Hamilton e Olívio. Não é isso? Ok, alô mandado. Fala você, bom Renato, dia.
9: Bom dia. Aqui é Luciano de Japaranduba, de cima. Eu queria que você passasse sua música pra mim escutar. Eu fui uma fogueirinha de São
2: Já
9: João,
2: tá no ponto.
9: Viu? Oferecer pra todos meus filhos, marido, um cheiro.
2: Valeu, então, muito obrigado, aquele abraço, bom dia, Terezinha. Peraí, como é que é o rito de passagem? Terezinha! Fala aí, Tere.
10: Bom dia, querido Renato, meu amor, segundo. Desejo um ótimo início de semana para você e família, para toda
2: a gente. Para você também, viu?
10: Minha família, todas as famílias, para todos meus amigos e amigas e para todos os ouvintes. Já estou por cá, porque Cupira é meu lugar. Cheguei ontem, 10 horas da manhã, Renato. Que o Apêndice nos abençoe. Uhul!
2: Seja bem-vinda de volta, minha amiga Terezinha, cheiro no seu coração, tudo de melhor. Cristiano do Espetinho, lá em Cachoeirinha, na boa terra do couro e do aço. Alô, alô, Cristiano, Cristiano, Silvana e a Valentina, é claro, minha sobrinha lindona do coração. Se ela não entrou, tá já entrando de férias, né, Cristiano? Aproveitar muito as férias aí. Eu acho que é no mês de julho, na verdade. Depois você me confirma aí, viu? Grande Cristiano, tudo de bom, valeu, carinho, é nóis. Alô, bom dia, você do Zap. Vamos lá então, bom dia.
11: Bom dia, Renato, aqui é aquele do restaurante Saborei. Gostaria de pedir uma música nordestina de forró qualquer uma, para oferecer a todos os clientes do restaurante Saborei, para oferecer a toda a minha família, para oferecer a todos os amigos e para oferecer a todos que estão nessa audiência maravilhosa e a você também, Renato.
2: Eita, coisa boa, muito obrigado. Minha amiga Fátima da Ema também tá com o rádio ligado, pedindo música do Roberto Carlos, oferecendo para o amor Maciel Filho, de Maria, em Japaranduba de Cima, não é isso? Tá certo, muito orgulho do homem que ele é, te amo. Olha que bacana a declaração de amor aí no ar pra todo mundo ouvir. Valeu, Fátima, parabéns, tudo de bom pra vocês, hein? Alô, bom dia, minha última de agora, daqui a pouquinho eu volto trazendo mais.
12: Bom dia, Renato Neves, aqui é Marivalda da Coab. Quero pedir uma música para parabenizar meu esposo Gilson, que está aniversariando hoje. Tá soprando velhinhas. Que Deus abençoe ele, dê muitos anos de vida. E que quero falar para ele que ele é o amor da minha vida.
2: Olha que legal, que bacana. Renato, bom dia. Parabéns aí para minha neguinha. Que Deus abençoe, saúde, sucesso, felicidades. Deus abençoe, orgulho de ser sua filha. Cadê um abração aí? Tá certo, melhor. Um cheiro dos seus oito filhos. Amo a senhora demais. Um dia repleto de bênçãos, amor, saúde e felicidades da sua filha Fabiola, de Lagoa de Flecha. Qual que é o nome dela, Fabiola? Põe pra mim aqui rapidinho, qual que é o nome da mamãe? Pra gente registrar não só como a mãe da Fabiola, mas pelo próprio nome dela, né? Ficar aí a Luciene. Fabiola, vou até gravar aqui, viu? 10h49 desse dia, 15 de junho. Estou aqui com muito carinho, orgulho e admiração, né? Com muito prazer, mandar um abraço especial pra dona Luciene, que é a mãe da minha amiga Fabiola, de Lagoa de Flecha, que hoje a dona Lulu tá completando mais um aninho de vida. Ô, dona Luciene, parabéns pra senhora. Continue sendo muito amada, muito feliz, muito alegre. Tenha certeza que os seus oito filhos a tem no coração como uma rainha, viu? Tem um carinho enorme pela senhora que a senhora nem imagina. Por isso que a Fabiola, a Fabi, tá aqui hoje mandando mensagem para lembrar dessa data especial, porque não pode passar em branco, não. Então, em nome da sua família e da família Agreste FM, de todo coração, parabéns. Feliz aniversário e muita vida na sua vida. Pronto, pessoal, daqui a pouquinho eu volto trazendo mais alô pra todo mundo, no Paratinga Mensagens, continue mandando a sua na rádio que é líder em audiência 819-9826-1509.

0: Boas Músicas. 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
1: Opa, muito bem, já de volta e agora trazendo para você as últimas dicas dos astros. Fiquei devendo, né? Vamos lá então. E bora, pessoal. Olá, muito bom dia. Bom dia a você do signo de Libra, librianos e librianas que nos ouvem agora, tudo certo? A fase traz chances de resolver os assuntos da área financeira da família. Grande força interior, positivo para compras, viagens, encontros de negócios e ter apoio no trabalho. Realce o seu charme e amor vibrante. Olá, bom dia, Escorpião. Período de grandes mudanças nos negócios e trabalho, apoio de sócios, superiores e até da família. Mais autoconfiança e melhora financeira. Conte com o sucesso, viu? Amor em destaque. Olá, bom dia, Sagitário. O momento é apropriado para explorar o seu lado empreendedor. Sol e a Lua trazem disposição para organizar novas metas profissionais e financeiras. O seu bom humor traz equilíbrio no lar, amor e trabalho também. Olá, bom dia, Capricórnio. Nesta fase pode pedir apoio que necessita na área profissional e financeira. Entrada extra de dinheiro deve ajudar a resolver antigos assuntos dos negócios. Dê apoio a Câncer ou Gêmeos e pratique algum esporte também é bom, viu? Olá, bom dia, Aquarianos. A fase é extremamente positiva no trabalho e negócios. Terá em suas mãos o sucesso que estava esperando. Livre-se de tudo que atrapalha a sua felicidade. Carinhos da família, amor suave e tente na loteria. E por fim, olá, bom dia, você do signo de Peixes. Você se sente tranquilo para acertar problemas da família. Positivo para solucionar questões financeiras e crescer no trabalho. Sucesso com vendas, viagens e alimentos. Amor com participação. Por aqui então, missão cumprida. Nas dicas dos astros, somente amanhã. Semana tá só começando, né, patrão? Amanhã tem muito mais, a partir das 9:30 da manhã, logo após o programa Visão Política. 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

Muito bem, pessoal, tá certo, de volta, Agreste FM, a rádio oficial do seu coração, programa Geração 89. Vamos lá então, mandar aquele alô pra todo mundo no Para Chegar Mensagens e reta final do nosso Geração. Como é bom ter você junto conosco às 11h19. Vamos lá então, manda um abração aí mais uma vez pra minha amiga Fabiola de Lagoa de Flecha. Tá parabenizando também a dona Cione. Saúde, sucesso, amor e muita paz das amigas Fabiola e Luciene. Opa, alô mandado, obrigado pelo carinho, viu? Tem mais abraço por aqui, deixa eu ver. Meu amigo Fábio José também tá com o rádio ligado, mandando um beijão pra todo mundo. Agora é só mensagens de texto. A Cida do Sítio Poço, município de Lagedo. Oi, Cida. Josefa Quitéria também tá participando. Meu amigo Daniel, aqui em Cupira. Grande Dani, bom dia pra você, irmãozão. Sucesso, amor e paz. Uma semana repleta de amor e tudo de bom, viu? A Cláudia, final telefone 4220. Paulinha em Vila de Santana. Maridão Paulinho, os filhos Paulo Henrique e Ana Esmeralda. Tem abraço e bom dia pra Neide, lá em Belém de Maria, né? Neide da Barra, em Belém de Maria, abraçando aí a família do senhor Zé Caetano, enfim, na verdade é a Damares e Lagoa dos Gatos que tá abraçando toda essa moçada, né? Ah, entendi agora, pronto, valeu da minha querida amiga Damares. Roberto Nery, sacristão original, também tá com rádio ligado. A Letícia, mandando um alô pra Rosa, a filha Lauane e o maridão Tiago, a mãe Dona Rosa e toda a sua família aí, valeu, valeu, muito obrigado, Letícia, volto sempre, prazer nosso, viu? Terezinha aqui em Cupira, deixa eu ver quem mais aqui participando rapidinho. Renato, bom dia, tem a socorro da Lúcio Ferreira Calado, mandando aquele abraço, aquele alô, minha amiga Lurdinha da Rua da Caixa d'Água, a grande Lourdes, final telefone 5988. Oi, Lurdinha, bom dia pra você, uma semana repleta de sucesso, amor e paz também. Daniel em Lagoa dos Gatos, Dona Beleza, que a sua semana seja uma beleza, Dona Beleza. A Cleide do Sítio Taboquinha, lá em Quipapá, minha amiga Neide no centro da cidade. Deixa eu ver quem mais aqui, Dominice Maria, primeira participação, seja bem-vinda, primeira participação a gente nunca esquece. É, também tem a Gislaine, lá em Panelas, ó, que legal, mandando um beijão para a filha Lauane, com 5 aninhos, tá ouvindo a nossa rádio, Célio, pra irmã, enfim, a Maiara, o Marcílio, muito bom ter você conosco, hein, volto sempre, Gislaine, tudo de bom, pessoal da boa terra dos cabanos, tem mais alô aqui, meu amigo Zezinho tá participando, tem a Leo também, não desliga nunca o rádio, obrigado Leo pelo carinho, mandando um beijão aí pra o netinho Miguel, pra Maite, aos netos, né, família linda e abençoada. Renato, bom dia, toca aí Catuaba com amendoim, oferecendo pra minha mãe, Dona Benedita, que hoje completa mais um aninho de vida. Ô mãe, parabéns pra senhora. Leonardo de Lagoa dos Gatos, valeu, queridão. Renato, bom dia. Rosildo Antônio da Silva, tá aí participando pelo Zap Zap, seja bem-vindo, prazer nosso. Ó, quanta gente. A Cosma também tá ligada, interagindo, participando pelo Zap Zap, abraço e bom dia pra Marinalva, a minha amiga Cida, a Edilane, filha dela, no sítio Embiruçu 3, tá certo, da família. Oi, Edilane, bom dia pra vocês, obrigado pelo carinho. Romário, do Espetinho de Cachoeirinha, alô, grande Romário, Miriam de Panelas, hoje tá agradecendo aí a toda a equipe da Agreste FM, tá certo, muito obrigado, volto sempre. Olha aí, Panelas, participando com força. Tem mais, alô? Renato, bom dia, Iracema de Aparanduba de Cima, Lusitânia, Maridão, Tony da Batatinha, o Tony Eletricista, senhor Zé das Novinhas, lá em Panelas também tá participando, Orlando Sexo tá no Rádio Escuta, como sempre, trabalhando, e aí, Orlandão, tamo junto, querido. Abraço, bom dia pra Marisa, lá do Bonito, é mesmo? Marisa é o nome da minha mames também, viu? Obrigado, Marisa, pelo carinho, só que aqui é a Marisa com S, né? Da minha mames é a Marisa com Z. Tem abraço e bom dia para quem mais? Todo mundo em Valdinho Construção, quem tá mandando é a Rosa Santos, lá do Sítio Tamanduá, ao Gabriel e todo mundo, bom trabalho, Gabriel. A Tati em Tamandaré, a mulher da praia. Tati, um beijo pra você e família, tamanho da praia de Tamandaré. Eita, nós. Tem alô, Edinho Raizeiro lá em São Joaquim do Monte, também tá curtindo o programa. Minha amiga Kelly do restaurante Saborei. Renato, bom dia, fica na paz, fica com Deus, você também. Final do telefone 2804, eu acho que é a mãe do meu amigo Babu, não é isso? Valeu, muito obrigado, Rosinete, Babu e no... Eita, coisa boa. Tem alô e bom dia pra o Miguel, também tá junto conosco, Miguel Zito, olha o cheiro do feijão lá no Recife, junto com a Ivonete, que é de Quipapá, mas tá em Recife também agora. A Jussi também tá junto conosco, meu amigo cantor e compositor, Amaral das Baterias Brega Show, tia Laide, dando socorro, bebê caiu levantar, seu Regi, dona Zefinha, socorro da rua Louro Paulo, Valquíria, da Rua da Caixa d'Água. Edivânia do Recife, também tá na sintonia, seja bem-vindo, prazer nosso, valeu demais, um abraço pra Maria, filha de Inácia, é isso mesmo? Tá certo, para recebendo os parabéns hoje da família, o Aldemiro Pérola Negra é quem tá mandando. Renato, bom dia, minha amiga Neide. Ô Neide, que gafe eu cometi com você sábado passado, né? Passou junto com a família, buzinou pra mim aqui na frente da rádio,
e eu nem conheci. Ô, Neide, me perdoe. Tava tão entretido ali na conversa. Depois de alguns segundos, foi que eu percebi que era a minha amiga Neide. Um cheiro no seu coração, que Deus te abençoe. Perdão aí pela minha, pelo meu TDAH avançado, viu? Mas é mais ou menos isso mesmo. Parabéns pela família linda e essa lindona que tá nos seus braços aí na foto que você mandou. Parabéns de verdade, viu? Família abençoada, tudo de bom pra vocês. Reginaldo Sanfoneiro lá em Terra Preta, puxa o fole sanfoneiro, valeu meu querido. Tem abraço e bom dia pra Sandro e Neide lá em Laje Grande Catende, Neide da Barra em Belém de Maria, Leo continua, a Nalva em Lajeiro do Boi, Agrestina, abração pra os netos David e Davi. Eita, quanta gente! Hoje todo mundo combinou pra participar, né? A Charlene, Renato, bom dia, feliz aniversário para a mãe do lá na Vila de Cruzes Panelas, parabéns da filha dela Charlene de São Paulo. Ó, que legal, parabéns pra mãe, tudo de bom pra ela, ela merece. A Érica de Palmares também tá junto conosco, completando hoje mais um ano de vida. Parabéns, hein, Érica, hoje é dia de bolinho Guaraná. É, alguém que não falou aqui o nome, não sei quem é, meu amigo Joelson lá em Panelas, ó que bacana. Nelson de Lagoa dos Gatos, filho Renan Gabriel, a rádio Nota Bio. Renato, bom dia, minha amiga Joana, volte sempre. Tem alô? Tem a Kelly Mendes lá em São Joaquim do Monte junto com toda a família. Rosinete continua. Abraço e bom dia para o José Cícero e também o Cícero de Altinho, que não perde um só programa nosso. Pronto, falei em todo mundo, né? A Zélia Pernambucana, muito axé para você, muitas felicidades. Valeu, minha Pernambucana! Isso posto, viu, Terezinha? Acabei falando em todo mundo, quase que a gente não conclui aqui, né? Acabei falando em todo mundo, sem ficar faltando ninguém!

0: a rádio da galera. E todo mundo sabe disso. 11:25, eu vou confirmar a hora certa em nome de Pitu, mania de brasileiro, aprecie com moderação. Tá chegando reta final do nosso programa, viu? A nossa última meia hora juntinhos.
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0: Hora certa, bom dia pra você aí do outro lado do rádio. Como é bom, satisfatório ter essa legião de muitos amigos diariamente. Não tem como se sentir só não, né? Jamais. Alô, alô, dona de casa, olha a hora certa, 11:26 agora. Olha o cheiro do feijão!

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Muito bem, muito bom. Agora são 11:50. Beijo, abraço, obrigado, valeu, pessoal. Final do horário, a gente se encontra agora, somente amanhã. Semana tá só começando, ainda tem muita coisa boa pra rolar por aqui, pode ter certeza, viu? A todo mundo que interagiu junto conosco pelo Zap Zap, muito obrigado, minha amiga Edileuza. Ô Renato, bom dia. Abração aí, ó, para quem, minha amiga Leo, tá junto conosco, continua ligada, mandando aquele abração pra Marisa. A Aninha de Monte Alegre também tá participando, e missão cumprida. Beijo, felicidades, mesmo que a gente não se conheça pessoalmente, o meu mais profundo e sincero desejo é que o nosso bom Deus continue abençoando você, a sua casa e toda a sua vida. Ó, antes de ir embora, deixa eu aqui abraçar com muito carinho o meu amigo Vanzinho da oficina, em frente ao terminal rodoviário aqui em Cupira, ele que tá mandando um alusão pra sua cunhada Aldemir, que hoje completa mais um aninho de vida, não é isso? Então tá bom, parabéns pra ela, sucesso, amor, felicidades, merece ser muito feliz, viu? Então, em nome de toda a família aí, família de vocês, né? Parabéns. E em nome da família Agreste FM, parabéns para aniversariante. Aproveita muito esse dia especial, bolinho e guaraná, como diria Valderlin Santos, porque aniversário é só uma vez no ano. Uma nova data especial dessa, viu, Aldemir? É daqui a 365 dias. Felicidades, hein? Parabéns, que Deus te cubra de bênçãos, amor e saúde. Valeu, então! Pronto, pessoal, missão cumprida, amanhã a gente se encontra a partir das 9:30, trazendo mais uma edição inédita, novinha em folha, do nosso Geração 89. Que Deus te abençoe, grande abraço, vem aí as minhas últimas de hoje, na sequência tem Edgar Fênix, com mais uma edição do programa O Agreste Reclama.

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0: Em Pernambuco agora, 12 horas mais 1 minuto, 12 e 1. Boa tarde, Cupira. Boa tarde, Agreste Pernambucano. Boa tarde, Nordeste Brasileiro.
1: Brasil!
0: O programa O Agreste Reclama está no ar.
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0: E hoje é segunda-feirona, gente. Hoje é dia 15 de junho de 2026. E o programa O Agreste Reclama chegando, renovando nosso compromisso em te manter muito bem informado também na hora do almoço. O programa vai chegando com muita informação. Lamentavelmente, final de semana sangrento em nosso estado. Durante o ano já foram assassinadas 1.275 pessoas em Pernambuco. Ônibus da Progresso sai da pista, tomba e deixa 16 pessoas feridas na BR-232 em Caruaru. Jovem de Agrestina morreu atropelado entre Caruaru e Bezerros. Prefeito de Santa Cruz do Capibaribe teve carro roubado durante assalto à mão armada. É, amigos, nem os políticos estão escapando. Avó e neto morrem em grave acidente no sertão de Pernambuco. Vamos também destacar que o governo do estado entregou mais 184 veículos. Deve entregar hoje, a bem da verdade, né? As secretarias de assistência social, desenvolvimento social de todos os municípios pernambucanos. E vamos detalhar também Copa do Mundo. Brasil fica em um empate xoxinho com o Marrocos e já começa a desapontar a torcida brasileira. Estes são apenas alguns destaques do programa O Agreste Reclama, que está só começando. O programa conta com uma competente sonoplastia dele, o grande Naldo Ferreira, e até a 1h30 da tarde vamos nós trazendo principalmente os destaques da nossa região, do Brasil e também do mundo, junto ao programa O Agreste Reclama, com a força das lojas WS Móveis Eletros, a sua, a minha, a nossa loja. 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Gente, hoje é dia 15. Esses dados foram atualizados até ontem. É, em apenas 14 dias do mês de junho, já são 106 homicídios no nosso estado e durante o ano, 1.275 pessoas já foram mortas em Pernambuco. Os detalhes você acompanha a partir de agora na reportagem do Elenivaldo Pereira.
2: Registrados 17 homicídios em Pernambuco no fim de semana. Entre as vítimas, uma mulher. São 106 assassinatos neste mês de junho. Este ano, de janeiro até agora, mataram no estado 1.275 pessoas. Em Santa Cruz do Capibaribe, um homem foi assassinado a tiros na noite de sábado no bairro Arco Verde. O eletricista Everton Braz de Araújo Silva, de 33 anos, foi morto na frente da casa da namorada. O crime foi praticado por dois homens em uma moto. Em Vertentes, um adolescente de 17 anos foi morto a facadas por outro adolescente de 16 anos. Ryan Vitor Ferreira de Lima chegou a ser socorrido, mas não resistiu aos ferimentos. O menor foi apreendido. Em Garanhuns, também no Agreste, um homem foi assassinado a facadas na Vila Canadá, bairro do Magano, na madrugada deste domingo. O ex-presidiário Alexandre Fortunato Tenório, de 38 anos, foi morto por dois homens não identificados. Em Jaboatão dos Guararapes, na região metropolitana do Recife, aconteceu um feminicídio. Tamire Mirelle Souza dos Santos, de 21 anos, foi assassinada com tiros de pistola dentro de casa, na presença de duas filhas, uma de 3 e outra de 3 meses. O crime foi praticado pelo companheiro da vítima, Felipe Marcos Santos da Silva, de 30 anos, preso em flagrante. De Caruaru, Elenivaldo Pereira.
0: Valendo, Leno, muito obrigado pelas informações. 12 horas agora, mais 6 minutos em Pernambuco, 12:06, e o mundo da polícia não para. Lamentavelmente, violência no trânsito também registrada em nossa região. Ônibus da Aviação Progresso capota durante a madrugada de hoje e deixa 16 pessoas feridas em Caruaru. Os detalhes você acompanha aqui e agora na reportagem do Diogo Bastos.
3: Um ônibus tombou na madrugada desta segunda-feira no quilômetro 133 da BR-232 em Caruaru, no Agreste de Pernambuco, deixando 16 pessoas feridas. Segundo a Polícia Rodoviária Federal, o veículo seguia no sentido Recife quando o motorista perdeu o controle da direção

0: esquerda da rodovia. As circunstâncias que levaram o condutor a perder o controle do ônibus deverão ser apuradas. Em nota, a empresa Progresso lamentou profundamente o ocorrido e disse que, conforme informações preliminares, um caminhão que transportava materiais para reciclagem teria deixado parte da carga espalhada na pista durante a madrugada e, ao tentar desviar dos materiais, o ônibus acabou se envolvendo no acidente. A nota disse ainda que a Progresso está colaborando com a PRF e prestando toda a assistência às vítimas, incluindo o motorista, e finaliza desejando pronta recuperação a todos envolvidos. Da agência de rádio Conexão Notícias, reportagem Diogo Bastos.
1: Tá valendo, Diogo. 12 horas agora, mais 9 minutos em Pernambuco. 12:09 e acha bronca na área policial. Nem os políticos estão escapando. É, daqui a pouquinho nós vamos trazer a repercussão em torno de um assalto à mão armada, vitimando o prefeito de Santa Cruz do Capibaribe. Ele teve a casa invadida por ladrões que levaram o carro do político. Vamos trazer como destaque agora, gente, ainda falando da violência no trânsito. Lamentavelmente, um jovem de Agrestina morreu atropelado entre Caruaru e Bezerros. Direto do IML de Caruaru, o repórter Adielson Galvão traz todas as informações. É com você, Adielson.
2: Um jovem morreu atropelado no final da tarde do sábado, foi ali na BR-232, na divisa entre Caruaru e Bezerros, ali bem próximo do distrito de Encruzilhada de São João. A vítima, o Israel José da Silva, que era conhecido como Gabriel, tinha 21 anos de idade, residia lá no distrito de Encruzilhada de São João e estava lá naquela região onde acabou sendo atropelado e perdendo a vida, né? Tô aqui com dona Ana Paula, que é a mãe da vítima. Dona Ana Paula, a senhora do que aconteceu sabe muito pouco, né? Inclusive a senhora nem mora lá em Cruzilhada, ele estava residindo lá havia algum tempo, mas a senhora mora em Agrestina, não é isso?
3: É isso mesmo, eu moro em Agrestina e lá ele fazia que ele estava lá uns 6 meses já, que ele se mudou para lá. Aí ele trabalhava por lá, aí ele morava lá, aí foi que aconteceu esse negócio aí, só que eu não sabia. Já vieram me dizer, aí eu já estava aqui já no ML, como eu cheguei lá. Quem chegou lá primeiro foi o meu irmão. Lá é que ele viu, mas eu cheguei aqui, eu vim aqui. Ele já estava aqui já, como eu fui lá.
2: O pessoal da polícia disse para a senhora que veículo foi que o atropelou?
3: Não, eu não cheguei a falar não, porque ele já tinha saído de lá já. Como a gente ia para lá e meu irmão disse que tinha chegado lá, aí o ML chegou lá, aí levou, aí disse que era um carro lá, branco. Quem sabe direito é meu irmão.
2: Ah, então o carro permaneceu lá no local?
3: Permaneceu, homem, permaneceu o carro.
2: É, a informação que chegou pra gente de que seu filho, ele tava bêbado e tava caminhando, né, pelo acostamento quando acabou sendo atropelado e perdendo a vida. Realmente foi isso que aconteceu?
3: Foi isso mesmo, que ele gosta de tomar umas duas, né? Eu acho que ele bebo, aí foi atravessar a pessoa, porque o carro vinha longe, né? Aí aconteceu isso aí.
2: Ô, dona Ana Paula, inclusive naquela região existem redutores de velocidade lá no distrito mesmo de Encruzilhada de São João, mas nessa região onde ocorreu o acidente, que é justamente aquele retorno antes de Encruzilhada, né? Aquela região não tem redutor de velocidade, então a pessoa que vai precisar fazer a travessia da pista, lembrando que ali é duplicada, né? A BR-232, então tem que ter muito cuidado. Infelizmente o seu filho não teve esse zelo, né?
3: É isso mesmo, eu vou falar pra ele, né? Mas meu filho, cuidado. Não, mãe, mas eu tenho cuidado. Eu digo, mas você fica saindo de casa, não vai beber para longe, não. Se quiser beber em casa. Mas filho, é assim, né? A gente fala, é teimoso.
2: Porque ele era muito teimoso.
3: É, a gente dá conselho, né?
2: A senhora só tinha ele de filho?
3: Eu tenho 7 meninos.
2: Ele foi para lá, para Encruzilhada de São João, por quê? Vocês têm parentes lá?
3: Não, ele estava lá trabalhando.
2: Trabalhava em quê?
3: Trabalhava lá, negócio de rejunto para lá.
2: De que? Na construção civil, é?
3: É, na construção.
2: Ah, que ele trabalhava com um pedreiro, o pedreiro colocava cerâmica, ele era o responsável por fazer o rejunto da cerâmica, é isso?
3: Não, é com argamassa.
2: Ah, trabalhava com argamassa, né?
3: É.
2: Há muito tempo trabalhava nisso?
3: É, eu tá uns 6 meses para lá.
2: Mas era natural lá de Agrestina, morava com a senhora, morou com a senhora a vida toda, depois foi

0: que arranjou esse emprego, aí foi pra lá, pra Encruzilhada.
1: Foi. Aí ele casou-se, né? Saiu, aí foi pra lá.
0: A senhora só tinha ele de filho?
1: Não, tenho 7 meninos. Uhum. Eu tinha 7, né?
0: Ele era o mais velho?
1: Era o mais velho.
0: A pena, né, gente? Um rapaz que infelizmente acabou perdendo a vida, né? O Israel José da Silva, que era conhecido como Gabriel. Tinha 21 anos de idade, que morreu neste trágico acidente que aconteceu ali na BR-232, praticamente ali na divisa entre Caruaru e Bezerros, ali próximo ao distrito de Encruzilhada de São João. A reportagem é de Adielson Galvão.
2: Lamentável, né, gente? Lamentável demais. Nossos sinceros votos de pesar a todos os familiares. Em Pernambuco agora, 12 horas mais 14 minutos. 12:14, programa O Agreste Reclama.
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2: E atenção, Cupira. Olha, gente, desapareceu desde a semana passada do cercado do senhor João, o conhecido Carrinho do Leite, lá no sítio Riachão do Veríssimo, aqui, área rural de Cupira, um boi preto com pinta branca. Esse boi deve pesar algo em torno de 11 arrobas. Ele tem a parte de baixo dele é branca, tem um sinal branco na testa também, com ponta, e está ferrado, todo mundo sabe, né? O que é um ferro de animal, o boi ferrado, ele está ferrado com a letra JA. Quem souber o paradeiro deste animal, por gentileza, entra em contato com este número aqui, ó. O código é o 81 e o número é 98219-9153. Vou repetir, hein? 98219-9153. E aí, quem tiver informações que ajude o proprietário a encontrar este animal, será muito bem gratificado. Você vai falar com o Carlos nesse número. Esse animal, ele desapareceu semana passada do cercado do senhor João, conhecido como Carrinho do Leite, lá do sítio Riachão do Veríssimo, zona rural aqui de Cupira. Vou repetir, é um boi preto com pinta branca, pesando aproximadamente 11 arrobas, parte de baixo branca, sinal branco na testa, com ponta, e esse animal está ferrado com uma letra JA. Então, se você viu este animal, se de repente você não sabia a quem pertencia, deixou esse animal no seu cercado até que o proprietário aparecesse, é só ligar para esse número, 819-8219-9153. E você que está assistindo através das nossas plataformas, nosso muito obrigado, né? No nosso Facebook, no nosso YouTube, essa blusa linda que vocês estão vendo aqui, ó, a seleção da Rádio Agreste, a seleção canarinha da Rádio Agreste, essas blusas lindas são as blusas que nós estamos sorteando aqui na nossa programação. E amanhã teremos mais sorteios dessas blusas, lembrando que a ganhadora da bola da Copa, todo mundo lembra daquela nossa promoção, junto à Meta Assessoria Contábil, doutor José Carlos e toda a equipe, né? A bola da Copa, quem acertasse o placar entre Brasil e Marrocos, ganhava essa linda bola, que é uma réplica da bola da Copa do Mundo. Pois bem, quem acertou foi a Juliana Almeida. Juliana Almeida foi a primeira a cravar o palpite no nosso Instagram, dizendo que o jogo entre Brasil e Marrocos ficaria apenas no 1-1. Ela acertou e ganhou esta linda bola da Meta Assessoria, doutor José Carlos, toda a equipe da Meta, o nosso muito obrigado. Nossa produção, inclusive, nos informando que a Juliana é da cidade de Cachoeirinha. Então, um abraço aos amigos lá em Cachoeirinha, terra do couro e do aço. Nós vamos a um pequeno intervalo, a volta é rapidinha, rapidinha, programa O Agreste Reclama.
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0: Em Pernambuco agora, 12 horas mais 20 minutos, 12:20, programa O Agreste Reclama.
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0: E daqui a pouquinho nós vamos conversar com o prefeito de Cupira, prefeito Eduardo Lira. Cupira vivendo na essência da palavra a tradição dos festejos juninos. Grande programação dos festejos juninos aqui de Cupira. Este final de semana foi pra lá de animado, com a Arena da Copa, com muitos shows ali no Espaço Mestre Isusa. Se você ainda não teve a oportunidade, dá uma passada lá e vê como tá linda, né? A decoração dos festejos juninos aqui de Cupira, tudo preparado, né? Com muito carinho pela equipe da Secretaria de Cultura, Turismo e Desporto Amador, secretário Titão, toda a equipe da Prefeitura de Cupira, prefeito Eduardo Lira, que conversa com a gente daqui a pouquinho, trazendo inclusive a programação das próximas datas do São João 2026 aqui na cidade de Cupira. Vamos seguindo em Pernambuco agora, 12 horas mais 21 minutos, e o mundo da polícia não para. A criminalidade não dá trégua em Pernambuco e nem os políticos estão escapando. Prefeito de Santa Cruz do Capibaribe teve veículo tomado de assalto. É, assalto à mão armada. Os detalhes você acompanha aqui e agora na reportagem do Diogo Bastos.
2: O prefeito de Santa Cruz do Capibaribe, no Agreste do Estado, Elinho Aragão, do PSD, foi vítima de um assalto à mão armada na noite do último sábado, no bairro Nova Santa Cruz. Dois criminosos armados abordaram o gestor municipal e roubaram seu carro. O crime aconteceu na entrada da residência do vice-prefeito Flávio Pontes. Imagens de uma câmera de segurança mostram o momento em que os suspeitos chegam ao local em uma motocicleta e rendem um prefeito. Em seguida, um dos criminosos assume a direção do carro roubado, enquanto o outro deixa o local na motocicleta. Elinho Aragão não sofreu ferimentos durante a abordagem. De acordo com a Polícia Militar de Pernambuco, por meio do 24º Batalhão da Polícia Militar, a ocorrência foi registrada como roubo de veículo na região de Santa Cruz do Capibaribe. Após o acionamento, foi realizada uma operação conjunta com a Guarda Municipal para localizar o automóvel. Ainda segundo a polícia, o veículo foi encontrado durante as diligências realizadas pelas equipes de segurança. As circunstâncias da localização do carro não foram detalhadas pelas autoridades. A Polícia Civil de Pernambuco informou que o caso foi registrado pela Delegacia de Santa Cruz do Capibaribe como roubo de veículo. Após ser recuperado, o automóvel passou pelos procedimentos cabíveis e foi posteriormente restituído ao proprietário. As investigações continuam para identificar e localizar os envolvidos no crime. Da agência de rádio Conexão Notícias, reportagem Diogo Bastos.
0: Tá valendo, Diogo. Olha, trabalho realizado, né? A Guarda Municipal lá de Santa Cruz do Capibari, muito efetiva, né? A Polícia Militar também. E aí, antes que alguém diga, recuperaram rápido assim, porque foi o carro do prefeito, a informação da equipe da Guarda Municipal é que essa prontidão, junto à atuação, é em qualquer caso envolvendo qualquer cidadão, independente se foi o prefeito ou se for um cidadão, podemos assim dizer, né? Um cidadão comum, né? Podemos até usar essa palavra que não convém muito, mas enfim, vocês entenderam o que a gente quis falar, né? Vamos seguindo em Pernambuco agora, 12 horas mais 24 minutos, 12:24, programa O Agreste Reclama. 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E vamos seguindo, gente. Olha, muita informação para a gente destacar e aproveitar, abraçar os amigos de Panelas interagindo aqui com a gente, sempre ligadinhos, né? A audiência da Rádio Agreste é uma audiência qualificada e a gente tem uma audiência representativa em 70 municípios da nossa região. Quando a gente soma as plataformas digitais da nossa rádio, o nosso aplicativo, você que acompanha, claro, através do nosso site também, Rádios Net, nós chegamos a 1,5 milhão de ouvintes, né? Então a gente aproveita e agradece a sua participação e aproveitar e mandar um abraço aqui pro presidente do Sindicato dos Trabalhadores Rurais de Panelas, presidente Saulo João, que está convidando todo mundo, né, para o Arraial do Sindicato, que é aquela reunião que eles fazem no período junino, que a reunião acaba com uma confraternização junina, né? Então você é aposentado, você é associado do Sindicato dos Trabalhadores e Trabalhadoras Rurais de Panelas, o Arraiá Junino, né? Essa importante reunião acontece próxima quinta, dia 18 de junho. O presidente Saulo está convidando todo mundo para participar. Vai ter sorteio de prêmios, tem TV de 32 polegadas, tem micro-ondas, tem liquidificador, tem outros prêmios também que serão sorteados na hora. E você, sócio, não pode esquecer de levar sua carteirinha. Se por algum motivo sua carteirinha está em atraso, aí é que é para você levar mesmo. E você aproveita, já negocia direto lá com a equipe do sindicato. Aproveita os descontos sensacionais e especiais para deixar sua carteirinha em dia. Então tá convidado todo mundo, viu? Todo mundo convidado, em nome do presidente Saulo, para participar do Arraial Junino lá do Sindicato dos Trabalhadores Rurais de Panelas. Próxima quinta, dia 18, ali a partir das 8 horas da manhã. Começa a assembleia e também a reunião importante, assembleia-reunião, né, lá no Sindicato dos Trabalhadores Rurais de Panelas. Um abraço aí, presidente Saulo João, toda a equipe já se preparando para o Arraial. Vai ter forró também, vai ter comida típica e, claro, muita diversão lá no Arraial do Sindicato dos Trabalhadores Rurais de Panelas. Vamos seguindo em Pernambuco agora, 12 horas mais 28 minutos, 12h28, o programa O Agreste Reclama. Eita, amigos, e a violência no trânsito, hein? Avô e neto, lamentavelmente, morreram em grave acidente na BR-428, no sertão de Pernambuco. O repórter Diogo Bastos traz pra gente os detalhes.
2: Um grave acidente na BR-428, em Santa Maria da Boa Vista, no sertão de Pernambuco, resultou na morte de duas pessoas na manhã do último domingo. As vítimas eram avô e neto. De acordo com a Polícia Rodoviária Federal, os vestígios encontrados no local indicam que um dos veículos cruzou a pista sem observar o fluxo de trânsito. A manobra provocou uma colisão frontal com outro automóvel que trafegava pela rodovia. O motorista foi encaminhado à Delegacia de Polícia Civil para os procedimentos cabíveis. Da Agência de Rádio Conexão Notícias, reportagem Diogo Bastos.
0: Tá valendo, Diogo, que lamentável, né, gente? Lamentável demais. Mas essa fatalidade, a violência no trânsito, infelizmente, continua fazendo muitas vítimas, né? E olha, atenção, meus amigos ali da área, principalmente de Laje de São José e Vila de Santana. Gente, desapareceu desde ontem, ontem foi domingo, né? E desapareceu desde ontem, entre Vila de Santana e Laje de São José, uma cachorrinha poodle de cor branca que atende pelo nome de Maggie. A jovem Michele, que é agente de saúde, ela pede a quem souber o paradeiro deste animal, por gentileza, eu vou até usar essa expressão, pelo amor de Deus, entrem em contato com eles, né? A família está desesperada. Todo mundo que quem tem animal de estimação sabe, né? O apego que você, né, tem com esse animalzinho, né? É, a sensação é essa mesmo, é de que faz parte da família. Esse é o sentimento desse pessoal aqui, ó, lá de Laje de São José, a jovem Michele, que é agente de saúde, ela pedindo encarecidamente a quem souber do paradeiro, quem viu essa cachorrinha poodle branca, né, transitando ali naquela área rural de Cupira, entre Laje de São José e Vila de Santana, entra em contato agora mesmo com o número 819-8133-7581. 819-8133-7581. Você vai ser muito bem gratificado. A gente ainda não sabe ao certo, né, o que teria motivado, né, o desaparecimento dessa cachorrinha, se ela teria se assustado com esses fogos, né? Esse período junino agora é fogo, né? Aquelas bombas, rojões, e os cachorrinhos em especial, eles não se adaptam muito bem, né, com esse período junino. A gente não sabe se foram, né, os fogos que assustou esse animalzinho, mas o fato é que está desaparecida desde ontem, entre Laje de São José e Vila de Santana, essa cachorrinha poodle de cor branca que atende por Maggie. Então, se você souber o paradeiro dessa cachorrinha, se de repente você está com ela, se você viu a cachorrinha, procura por gentileza entrar em contato aí com a família, né, com a Michele, nesse número 819-8133-7581. O pessoal está bem desesperado, né, sem saber onde essa cachorrinha está, e está precisando com certeza de apoio. Vamos fazer o seguinte, Naldo, nós vamos a um pequeno intervalo e na volta, conversa importante com o prefeito de Cupira, prefeito Eduardo Lira, que está animado demais. A gestão dele, a gestão da prefeitura de Cupira, o prefeito Eduardo Lira, renovando a tradição com os festejos de São João. Já festejamos o Santo Antônio Casamenteiro, vem aí a programação dos festejos juninos, a Arena da Copa preparada com tudo que o torcedor cupirense tem direito. Daqui a pouquinho, logo após os nossos comerciais, a conversa com o prefeito de Cupira, Eduardo Lira.
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0: Horas mais 36 minutos, 12:36, programa O Agreste Reclama.
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0: E olha, Cupira é tradição e tem um dos melhores festejos juninos de toda a região. Programação começou neste final de semana, inclusive reunindo uma multidão no espaço Mestre Zuza, com direito à Arena da Copa. Tem cidade cenográfica com a temática dos festejos juninos. Olha, a coisa mais linda. E para detalhar e fazer uma avaliação desse primeiro final de semana do São João de Cupira, nós estamos na linha da notícia com o prefeito aqui da cidade, prefeito Eduardo Lira. Bem-vindo, prefeito. Boa tarde, amigo.
2: Boa tarde, Edgar. Boa tarde a todas as pessoas que fazem a Rádio Agreste FM. É sempre um prazer estar falando com vocês, em especial todo o povo de Cupira. A gente está aqui, está muito feliz. Ontem tivemos uma programação bastante movimentada no São João do nosso município. Também tivemos também no sábado também um grande show. Também tivemos também um jogo da Copa do Mundo do Brasil contra o Marrocos. Um grande evento, né? Muita gente assistindo o jogo, a gente ficou muito feliz de ter, agradecer também toda a organização, em nome da Secretaria de Cultura e Turismo e Desporto do nosso município, nosso amigo Titão, junto com o Naldo de Bigode, toda a equipe que fez as coisas com muito carinho, com muito amor e dedicação para o povo de Cupira.
0: Pois é, prefeito Eduardo Lira, a gente, claro, que quer ouvir sua avaliação dos festejos juninos, mas antes, como jogador, como também torcedor, qual a avaliação que o senhor faz do desempenho do Brasil no primeiro jogo, Brasil e Marrocos? Era o placar que o senhor estava prevendo ou queria um pouquinho mais?
2: Na verdade, um jogo muito difícil, né, Edgar? Porque fazia 29 jogos que o Marrocos tinha perdido, né? Então a gente sabia que era um jogo muito difícil. Acho que foi o jogo mais difícil da fase de grupo do Brasil. O Marrocos, um time muito bom no primeiro tempo, estava muito em cima do Brasil. Eu achava que até ia ganhar o jogo. Mas depois dos 30 minutos do primeiro tempo, o Brasil começou a melhorar e graças a Deus conseguimos um empate com o Vinícius Júnior, mas foi um jogo muito difícil, né? E a gente sabe que o ranking da, se eu não me engano, o ranking do Marrocos é sétimo, melhor seleção do mundo, e o Brasil é o sexto colocado.
0: Então,
2: se eu não me engano, o Brasil é o sexto, então assim, a gente sabia que era um jogo muito disputado, né? O Marrocos vem já numa campanha desde a outra Copa, chegou até ir pra semifinal da Copa do Mundo na última Copa. Mas o Brasil, para ser o primeiro jogo, não foi assim. Lógico que tem que melhorar bastante, né? Mas foi um jogo que não foi um jogo fácil para a seleção, não.
0: E claro, é Copa do Mundo e também é São João. Aqui em Cupira, os forrozeiros fizeram literalmente a festa, né? Porque o espaço Mestre Zuza tá lindo, inclusive parabenizar, viu, prefeito? Ao senhor, toda a sua equipe, né? Pela decoração, né? Por toda a estrutura montada, com cidade cenográfica, com tudo que o cupirense tem direito, e só vai para Caruaru quem realmente quer, porque aqui em São João, aqui em Cupira, o São João tá bom demais. Final de semana, nós tivemos grandes atrações aqui na cidade, né?
2: Verdade, bem organizado, como eu falei, agradecer a toda a equipe da Secretaria de Cultura e Turismo Desporto Amador do nosso município. A gente viu que foi uma bela organização, questão também da segurança, muita segurança. O nosso tenente Alves, que até teve sua esposa, faleceu essa semana, onde eu liguei para ele também, ele não esteve lá presente junto com a gente, mas descansou. E fez
0: nosso
2: com uma equipe bastante
0: Alves.
2: É verdade, uma equipe bastante de segurança. A Polícia Militar também estava lá presente junto com a gente, a Guarda Municipal, muito segurança. Então, quem participou com muita tranquilidade. A gente viu o povo que estava em massa lá, bem organizado, a questão de estrutura bem organizada, a questão toda a logística da festa foi bem planejada pela Secretaria de Cultura do nosso município. Então, a gente fica muito feliz de estar. Isso aí movimenta não só todo o comércio de Cupira, né? A gente vê as pessoas vendendo seu lanche, seus refrigerantes, suas bebidas. A gente viu que foi bem organizado, uma coisa muito bonita, bem ornamentada. Toda a equipe de cultura está de parabéns, toda a equipe também de segurança. Então, as pessoas se divertiram em paz, graças a Deus.
0: Prefeito Eduardo Lira, e São João, literalmente, quando a gente fala nas datas, né? Ali, 23, 24, São Pedro. Eu fiquei sabendo também que o senhor está preparando aí, né? Uma programação para a área rural, nos bairros, enfim. Durante esta semana, eu imagino que sua equipe já deve estar divulgando a programação daqui para frente dos festejos juninos.
2: Verdade, Edgar. Vamos ter também num polo também, como tive num polo lá do centro, vai ter também no segundo polo também. lá no Novo Horizonte. Vamos ter a festividade dia 23, 24, dia 28, dia 29. E vamos ter também toda a zona rural do nosso município, né? Vamos meter lá em São José, Gravataçu, Alto do Meio, Imbiruçu. Vai ter toda a zona rural do nosso município vai ser contemplada. Então, a gente tá junto com nossa equipe, tá montando toda a estrutura para, se Deus quiser, fazer não só na zona urbana, mas também toda a zona rural do nosso município, com bem organização. A gente viu que esse ano ficou bem mais bonito que o ano passado, né? Todo ano a gente vem aperfeiçoando.
0: Tá lindo demais.
2: As coisas mais organizadas, a gente viu, passou uma semana, mais de uma semana o pessoal trabalhando, ajeitando para deixar tudo bonito para o povo participar, o povo festejar, que é uma tradição, não só de Cupira, mas de todo pernambucano, todo nordestino, essa festa de São João, né? Que estava parado no nosso município e graças a Deus nós conseguimos resgatar essa grande tradição do nosso município aqui de Cupira. Então a gente fica muito feliz de tá cada vez mais resgatando as tradições do nosso município. Então eu quero convidar todo o povo que ainda não foi, vinha participar. Uma coisa muito bonita também foi o jogo da Copa do Mundo lá, junto com a torcida lá presente lá. É muito emocionante, tá todo mundo junto, participando. Um telão bastante grande, um telão de 6 metros, 6x2, o som um som muito bom também. Então a gente viu o povo participando em massa. Eu quero aproveitar também para participar, para chamar as pessoas para participar no próximo jogo da Copa do Mundo, que é muito contagiante estar junto do povo, estar junto das pessoas e ver as pessoas torcendo pela seleção brasileira. Então, a partir de 19 agora, vai ter o próximo jogo do Brasil e, se Deus quiser, o Brasil vai sair vitorioso. Então, quero aproveitar para convidar também todo o povo de Cupira, povo também da zona rural, da zona urbana, para vir participar do segundo jogo da Copa do Mundo.
0: E dia 19, como o Chomei destacou, é na próxima sexta-feira. Brasil enfrenta Haiti. E aí, prefeito Eduardo Lira, o jogo é ali por volta das 10 da noite, né? A torcida tá convidada. Tem palpite para esse jogo entre Brasil e Haiti, não?
2: Rapaz, o palpite para esse jogo, acho que vai ser o quê? Os 5-0, viu?
0: Mas, menino, olha pra aí, ó. Otimista.
2: 5-0 vai ser o jogo.
0: Muito bom, muito bom. Prefeito, o senhor que recentemente esteve em Brasília, né? Cumprindo a agenda oficial. Tem muitas novidades para a população de Cupira diante dessa sua agenda, essa ida a Brasília com os secretários Lucas Oliveira e Alexandre Kennedy, prefeito Eduardo Lira.
2: Verdade, Edgar. A gente teve lá em Brasília, nós fomos receber o selo de atendimento com excelência do SEBRAE. Cupira foi selo diamante. Então, toda a equipe de planejamento, toda a equipe da sala do empreendedor, estou de parabéns. Onde, se eu não me engano, só 17 prefeituras do estado de Pernambuco recebeu esse selo diamante. Então, Cupira foi contemplado, foi 100% das metas que tinha para ser atingido, foi atingido. Então, a gente fica muito agradecido a toda a equipe de planejamento e também consegui muitas coisas boas para o nosso município. Conseguimos também destravar também, através também da articulação dos nossos senadores, a questão do CALC. Graças a Deus, Cupira saiu do CAL, que a gente deixou tudo em ordem, tudo. Estava muito preocupado, que tem muitas obras para sair do nosso município e estava travado a questão desse CAL. E graças a Deus conseguimos retirar o município do CAL, com débito de gestões anteriores. Graças a Deus, Cupira está apto a receber recursos federais, também a questão também do Finisa. Mas vem muitas obras boas para o nosso município. Também conseguimos também uma UMO, que é uma unidade móvel odontológica, para atender os pacientes, para ter um transporte para atender os pacientes. Através da nossa senadora Teresa Leitão, conseguimos um transporte de unidade móvel odontológica para atender os pacientes mais vulneráveis também. Conseguimos também uma outra emenda também de R$600 mil para pavimentação. Então, outro trator também está para chegar também nesses 60 dias, outra máquina pesada, um trator com a grade aradora. Então, muitas coisas boas. Nem de um ano nós conseguimos já 4 máquinas pesadas para o nosso município. Então, estamos correndo atrás para conseguir várias coisas para o nosso município. Então, essa viagem foi muito boa, muito produtiva para Cupira. Se Deus quiser, muitas obras que nós anunciamos vai sair do papel. Algumas já este ano, já está correndo atrás com a Caixa Econômica, com todo o setor da licitação, para, se Deus quiser, algumas obras boas já começar esse ano, ainda esse ano. Eu tô correndo atrás para começar, se Deus quiser, o calçamento também de Cupira a Tabuleiro, que vai tirar o povo da lama, vai dá uma economia bastante para o nosso município, questão de maquinário, questão de combustível. A gente sabe que quando chove, faz aquelas buraqueiras todas e gasta muito questão de máquina. E a gente tem tudo ali calçado, vai tirar o povo da lama, que vai atingir, vai favorecer ali Gravataçu, Serra Verde, lá em São José e Tabuleiro. É quase 11 quilômetros de calçamento. A gente está correndo atrás para, se Deus quiser, ainda este ano já começar essa grande obra. Também o Mercado de Iguaçu, que é uma obra de mais de 40 anos, que não teve nenhuma reforma. A gente fazer uma reforma linda, dar mais dignidade ao povo, às pessoas que vai lá comprar sua carne, até também as pessoas que vendem também seus produtos. Então vai vir muitas coisas boas para o nosso município. Também a questão também do asfalto. A gente está já com o dinheiro já na conta já do asfalto que vai dali subindo ali o hospital, a rua do hospital, também a rua das oficinas e também a caixa d'água. Então, muito investimento para Cupira, se Deus quiser, com muita responsabilidade, pé no chão. A gente está trabalhando com a equipe maravilhosa de secretários, competentíssimo em cada parte, dando o seu melhor, fazendo o seu melhor, e vamos responder com o trabalho. A gente tem que responder com o trabalho, a gente tem que respeitar as pessoas, que é o mais importante, não faltar com respeito. Nós somos seres humanos, quando nós não temos respeito ao ser humano, a gente não tem respeito a ninguém. Então, a gente tem que responder as coisas com muito trabalho, com muita humildade e com muita responsabilidade para trazer resultado para o povo de Cupira. E graças a Deus estamos trazendo, em menos de um ano e meio, muitas coisas boas para o nosso município, onde dentro de um ano, a gente teve, um ano passado, a gente bateu o recorde, foi o ano que teve mais calçamento da história de Cupira, foi um ano que teve mais troca de lâmpada de LED na história de Cupira. Então, muitas obras boas vão vir para o nosso município. E a gente tem que torcer para Cupira dar certo, que Cupira é nosso, é do povo. Nós somos servos e empregados do povo de Cupira. Então, tem que fazer as coisas com muito amor, com muito carinho, com muita responsabilidade e fazer as coisas com o pé no chão. Então, todas as obras que nós anunciamos, Edgar, nós vamos executar. Como eu falei, a minha prioridade também era a questão da saúde do nosso município, onde nós já conseguimos um TFD novinho para a saúde. Nós conseguimos também a questão da casa de apoio, que isso é uma das melhores obras
0: revolucionou,
2: que
0: foi feita, né,
2: no nosso município. Porque assim, não tem maior obra do que cuidar da vida das pessoas, do que transformar as vidas das pessoas. A gente sabia que as pessoas ia para Recife de madrugada, às vezes ficava meio dia, uma hora da tarde, esperando na porta do hospital, esperando o carro passar. E hoje tem um canto de acolhedor, tem um canto de você possa lá deitar, tomar banho, assistir alimentação de manhã, tarde e noite. Então, graças a Deus, já está lá funcionando essa casa de apoio, que é uma das melhores obras do nosso município. Foi essa casa de apoio para Cupira, porque não tem, como eu falei, não tem maior projeto que transformar e cuidar das pessoas. Sem contar também a questão da reforma do hospital, já foi para licitação a questão do bloco cirúrgico, para, se Deus quiser, também começar essa grande obra do bloco cirúrgico, que é uma obra tão sonhada do povo de Cupira. Então, graças a Deus, a gente está trabalhando muito, como eu falei, com muita responsabilidade, com muito respeitando as pessoas, botando Deus na frente de tudo, que tudo dá certo.
0: E conversamos de forma muito prazerosa com o prefeito de Cupira, prefeito Eduardo Lira, conversando com o programa O Agreste Reclama. Prefeito, muito obrigado por sua participação aqui no programa. Parabéns pela gestão que o senhor vem fazendo, né, junto a toda a sua equipe, à frente aqui do município de Cupira. E eu fiquei animado, viu, com o seu palpite aí do placar de 5-0 para o Brasil no próximo jogo. Prefeito Eduardo, forte abraço, bom trabalho.
2: Obrigado, Edgar. Obrigado a todos vocês que fazem o programa aí da Agreste FM. Deus abençoe todos vocês e também todo o povo de Cupira.
0: Prefeito, me permita, continue na linha rapidamente aqui, só para a gente ter a confirmação. Nós temos aqui uma especulação de que o João Campos estará em Cupira na próxima quarta-feira, o que pelo menos estava ali pré-agendando com o senhor uma visita à Feira Livre de Cupira na próxima quarta-feira. Essa agenda do João Campos já foi confirmada? O que é que o senhor tem de informação?
2: Na verdade, eu tive contato com o João e com o Tarcísio, que é o assessor deles, na sexta-feira, e ficou para me confirmar hoje se estaria aqui na quarta-feira. Mas não está nada confirmado ainda, mas se João vai estar aqui em Cupira, se não for nessa quarta-feira, vai ser em outro dia. A gente ainda está alinhando, se confirmar hoje, a gente vai estar anunciando para o povo de Cupira e vai passar na Feira Livre do nosso município. Mas não tem nada ainda confirmado ainda não. Está esperando só a confirmação dele, para ver a agenda dele, para ver se dá para ele vir na quarta-feira para aqui para Cupira e, consequentemente, ir para a rádio também, numa visão política, falar para o povo de Cupira, o povo da região.
0: Forte abraço, prefeito Eduardo Lira. Bom trabalho.
2: Valeu, Edgar, um abraço, Deus te abençoe, um abraço, tchau, tchau.
0: Em Pernambuco agora, 12:51, conversa pra lá de especial, pra lá de importante, com uma agenda positivíssima de ações em prol da população de Cupira. Conversa com o prefeito do município, Eduardo Lira. Nós vamos a um pequeno intervalo, gente. Daqui a pouco nós vamos trazer a mais nova pesquisa de intenção de votos para a presidência da República. É, o Instituto Nexus, inclusive na parceria Nexus BTG, divulgou hoje o seu levantamento e nós vamos trazer os números já já. 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
6: Em Pernambuco agora, 12 horas, mais 56 minutos, 12:56, programa O Agreste Reclama. 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Aproveitar e mandar um abraço também pro Januário. O Januário tá ouvindo a gente, né? Tá na torcida pelo Brasil, não é, Januário? E o placar, Januário? É o mesmo aí do prefeito Eduardo Lira, 5-0 pro Brasil? Então, um abraço aí ao Januário, Dona Negra, professora Cacilda, acompanhando a gente lá em Panelas. Um abraço, muito obrigado mesmo pela audiência. Muita gente interagindo com a gente, né? 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E aproveitar, Naldo, mandar um abraço também pro nosso grande Luciano, né? 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E olha, vamos seguindo, muita informação para detalharmos, para destacarmos aqui no programa O Agreste Reclama. Governadora Raquel Lira entrega nova creche, desta vez na cidade de Ibirajuba. Os detalhes na reportagem do Marcelo Costa.
7: O governo de Pernambuco entregou na última sexta-feira um centro de educação infantil no município de Ibirajuba, no Agreste Central. Localizada na rua Vila do Alto São Francisco, a nova unidade, que recebe o nome da educadora Arcila Ricardo de Andrade, conta com estrutura moderna e recebeu um aporte de mais de R$2.600.000. A unidade tem capacidade para atender até 162 alunos. A creche possui 5 salas de aula, além de ambientes pedagógicos, administrativos e de apoio, ampliando a oferta de vagas para crianças do município e contribuindo para o fortalecimento da rede pública de educação infantil. Da agência Rádio CEI de Notícias, Marcelo Costa.
6: Você deve ter ouvido aí, né? O Vamos Entrar Agora? Pois é, é que nós estamos aqui, ó, na linha da notícia. Como dos prefeitos, eu diria, eu posso dizer sem medo de errar, né? Esse é o sentimento da população lá de Lagoa dos Gatos. O melhor prefeito da história de Lagoa dos Gatos. E aí quem tá dizendo não é o Edgar Fênix não, viu, gente? É a população lagoagatense, pela expressiva votação que ele obteve. Inclusive, se eu estiver equivocado, o prefeito Estênio pode me corrigir. O prefeito Estênio foi o 7º ou 8º prefeito mais votado de todo o estado de Pernambuco nas últimas eleições, né? Garantindo aí essa reeleição. Prefeito Estênio, hoje é dia de festa em Lagoa dos Gatos. O arraial mais aguardado de toda a região é em Lagoa dos Gatos. E é hoje, prefeito Estênio. Bem-vindo ao programa Agreste Reclama. Boa tarde, amigo.
8: Boa tarde, Edgar. Boa tarde a todos os ouvintes do Agreste Reclama. Boa tarde a todos vocês que fazem a rádio Agreste FM. A todos os ouvintes, né? Principalmente ao povo amado e querido da minha. E é uma saudação imensa estar aqui mais uma vez participando deste programa, que é um programa de referência na rádio Agreste FM, da nossa região.
6: Prefeito Estênio, sempre que a gente tem a oportunidade de conversar com o senhor e falarmos sobre as obras, os avanços, sempre é uma conversa muito proveitosa, porque é cada dia mais avanços para a cidade de Lagoa dos Gatos. Antes de falarmos de outras ações da sua gestão em prol do município de Lagoa dos Gatos, os festejos juninos aí da Lagoa, como a gente costuma dizer, prometem. E hoje é dia de um dos arraiais mais aguardados de todo o estado de Pernambuco, Lagoa dos Gatos, e a região param hoje, é isso, prefeito Estênio?
8: É verdade, Edgar, já faz parte da nossa cultura, né? O Arraial da Educação é uma festa que ao longo dos anos vem crescendo e muito, já está no nosso calendário, e esse ano promete, como os outros anos foram sucessos, e esse ano não é diferente. Lagoa dos Gatos foi um dos maiores arraiais da educação da história, né? Eu acredito, um dos melhores, que eu acredito que não me recordo se ainda existe em alguma outra parte do estado, mas Lagoa dos Gatos valorizamos por demais a cultura, principalmente os nossos alunos, nossos professores, e aí tem um dia totalmente dedicado para eles. Então, hoje Lagoa dos Gatos se encontra num momento festivo, de manhã recebemos a carreta da mulher, né? O PE cuida da mulher, então, da nossa governadora Raquel Lira tem um carinho muito especial, não só por Lagoa dos Gatos, como os outros municípios, mas por todo Pernambuco, e Lagoa dos Gatos foi contemplado, né? Agora, recentemente, a gente recebeu hoje de manhã a carreta da mulher, que irá disponibilizar durante toda essa semana os exames, vários exames, né? Preventivos para as mulheres de Lagoa dos Gatos, onde já foi aberta aí as marcações, e a partir da manhã estaremos aqui, os profissionais da carreta estarão atendendo a todo o público, né? Então isso para nós é um ganho muito importante para nossa saúde que também cresceu ao longo do nosso mandato, é referência com vários profissionais. Então, graças a Deus, não só na saúde como hoje, também a nossa cultura, nosso São João foi resgatado ao longo do nosso mandato, dos nossos mandatos, e hoje tem crescido não só São João, como também as outras festividades. E está no calendário cultural o Arraial da Educação, e hoje promete aqui, é grandioso, uma das maiores festas do interior de Pernambuco, como Lagoa dos Gatos também, já está no calendário cultural também, como um dos maiores carnavais também que fazemos, né? Como sabemos, os nossos carnavais têm crescido ao longo dos anos. E graças a Deus o nosso São João também, e hoje com várias apresentações, desfiles da inclusão, bacamarteiros, educação do campo, cordeiro anexo, cada escola se apresenta, né? Tem uma barraca típica, com comidas típicas, aí eles têm uma representação, cada um dos colégios com suas apresentações, então envolve todo o alunado, todos os profissionais da educação, professores, coordenadores, enfim, fazendo com que Lagoa dos Gatos vivencie um momento cultural, um momento educacional, um momento da educação da Lagoa dos Gatos, e também com o povo da Lagoa dos Gatos, o povo, também os nossos visitantes, né, os nossos turistas, que já colocam no ano, no seu calendário, participar dessa festa que promete muito. E esse ano, com a apresentação de grandes, depois de todas as apresentações culturais, né? Teremos aí também premiações para aquelas quadrilhas que virão de fora se apresentar, como é de praxe, como já é corriqueira do nosso município. São apresentações belíssimas, né? Mostrando a cultura de cada povo, de cada município que vem aqui se apresentar, e tantas as outras quadrilhas que não podemos, muitas das outras quadrilhas que querem se apresentar lá, mas nós não temos espaço, tempo suficiente para recebermos tudo. Então a gente faz um resumo.
6: Uma seleção,
8: e
6: né?
8: Trazemos algumas outras culturas para se apresentar em Lagoa dos Gatos, a vivenciar esse momento conosco também aqui, porque Lagoa dos Gatos hoje é um momento festivo e maravilhoso. E também, Edgar, os nossos alunos serão agraciados com algumas premiações, né? Esse ano vamos inovar, vamos enaltecer os nossos alunos com algumas premiações, TVs, bicicletas, enfim, algumas outras coisas para os nossos alunos aqui. Nós temos 14, mas vamos presentear alguns alunos do nosso município com várias premiações. Então, geladeiras também, tanquinhos, então, são vários prêmios. E logo mais, depois dessas apresentações, teremos também a apresentação de grandiosas bandas aqui, né?
6: E vai pois se apresentar. Prefeito Estênio, a festa, como a gente costuma dizer, do Arraiá, começa à tarde, né? Por volta de 14h, aí segue à tarde e à noite.
8: Isso, começa a partir das 14h, aqui com essas apresentações, temos barracas típicas, então aqui temos várias comidas típicas que depois serão abertas, depois das apresentações, visitação de todas as barracas, né? Que

0: nossos, aquelas pessoas que visitam Lagoas Grandes, que gostam de uma festa típica do São João, uma festa que engloba cultura, né, e educação, que a gente, como disse, a educação Lagoas Grandes hoje vive um momento da nossa gestão, da nossa gestão, vive um momento ímpar, momento que a gente hoje somos as melhores educações do interior do Pernambuco e a melhor da Mata Sul, se assim eu posso dizer, porque a cada ano são várias e várias premiações. Isso aqui é, agradecemos, sem sombras de dúvida, o empenho do nosso professoriado, né? Nossos professores, que sem eles nada disso aqui seria possível, nossos alunos, enfim, do porteiro ao professor, dos nossos gestores, da nossa Secretaria de Educação, dos nossos coordenadores, enfim, de todo o nosso grupo político, que hoje, graças a Deus, tem feito com que Lagoas Grandes hoje seja um município, né, referência no interior de Lagoas dos Grandes, não só na educação, como eu falei para vocês, na saúde, né, na cultura, no turismo, na juventude, enfim, todas as nossas secretarias, eu desejo todo parabéns porque fazendo com que Lagoas dos Grandes seja um local de destaque.
1: Prefeito Estênio, e aí quando a noite chegar, o Arraial da Educação acende a fogueira e vamos para os shows no Palhação, né?
0: É verdade, verdade, shows que vai abrilhantar nossas festas, né? Temos aqui, vai abrir as partir das 19 horas, então hoje toda a apresentação, todos os festejos da educação, vamos curtir, né? Na melhor ocasião possível, na melhor festejo possível, nosso Fabinho Nordestino às 19 horas, se apresenta aqui no município de Lagoas dos Grandes. Depois, às 21 horas, teremos o Marquinho Maranhão, né? Um showzaço. O Marquinho hoje vem com uma apresentação inédita aqui no município. Toda é uma coisa que tem de diferencial do Marquinho, né? Marquinho hoje é um dos únicos artistas no Brasil e as músicas são praticamente, ele é compositor e cantor, né?
1: Verdade, verdade.
0: E tem vários sucessos, que bandas de renomes que cantam as suas músicas, né, pelo Brasil afora. E depois, fechando esse dia maravilhoso, teremos a banda renomada, a banda Mastruz com Leite, a sua apresentação inédita aqui em Lagoas Grandes, pela primeira vez em Lagoas Grandes, se apresentando a partir das 23 horas.
1: A maior banda de forró do planeta.
0: É verdade. Vai fechando o Arraial da Educação do ano de 2026. Contaremos também com a presença dos nossos deputados, Heriberto Filho, né, Lula da Fonte, esse jovem deputado que também estará aqui presente com a gente, como também com seu pai, que é Eduardo da Fonte, que também tem nos ajudado bastante para que essas festas, esses festejos sejam realizados, colocando, né, suas emendas impositivas, ajudando com que o município, não só na saúde, porque quando ele coloca recursos na saúde, a gente também reserva recursos, em vez de a gente gastarmos com recursos próprios, reservamos os recursos para gastarmos também em outros momentos, como também os festejos, que é o dinheiro do FPM, que graças aos recursos de Eduardo da Fonte e Lula da Fonte, que tem feito ao longo dos nossos 6 anos de mandato, feito com que Lagoas Grandes seja um local diferenciado, uma gestão promissora.
1: Conversamos de forma muito prazerosa com o prefeito de Lagoa dos Gatos, Estênio Albuquerque. Prefeito, daqui a pouquinho a gente se encontra no Arraial da Educação. O Ilamar Alves já está aqui me recomendando fazer chegar às suas mãos a blusa da seleção da Agreste FM, que é uma blusa do Brasil, né? Comemorativa exatamente agora pela Copa do Mundo. E eu aproveito para perguntar ao amigo se ficou satisfeito com o desempenho do Brasil no primeiro jogo e qual o seu palpite para o jogo de sexta-feira, Brasil e Haiti, prefeito Estênio.
0: É o seguinte, o brasileiro nunca deixa de estar otimista, né? Acreditar, apesar de muitas especulações que não é a seleção ideal. Mas é o seguinte, quando a gente menos espera, as coisas acontecem. No primeiro tempo, deixou a desejar a seleção, apesar do empate. No segundo tempo, o técnico deu uma arrumada, jogou de igual para igual, teve os momentos que poderia ter decidido, mas eu estou otimista. Como todo brasileiro, a gente está confiante que somos brasileiros e acredito que somos jogadores à altura. Isso aqui, até cada jogo é uma história, né? Vai depender do momento, que muitas das vezes você coloca a seleção melhor do mundo para jogar, mas

0: o dia não é propício. Futebol tem dessas coisas, porque nem sempre o melhor vence, mas aí a gente vai acreditar que, se Deus quiser, a seleção no próximo jogo vai ganhar fácil, porque acredito que vai. Aí eu vou, eu vou aí colocar um 3-0.
1: Opa!
0: 3-0 no próximo, se Deus quiser, com o Haiti, eu acredito, não é porque não é descredenciando a seleção haitiana não, mas que a seleção brasileira tem cacique para isso, tem musculatura para fazer um ótimo jogo e, se Deus quiser, buscar a classificação para a gente ir para as oitavas.
1: Que maravilha. Prefeito Stênio, a gente se encontra daqui a pouquinho em Lagoa dos Gatos, amigo. Parabéns pelo mega evento, a programação dos festejos juninos, que a gente sabe que ainda tem muito mais, e pelo trabalho que o senhor vem realizando aí no município.
0: É, quero aproveitar o ensejo e convidar, né, aquelas pessoas que amam uma boa cultura, uma boa tradição, que gostam de um bom forró, de boas apresentações, né? Então, que venha a Lagoa dos Gatos. Lagoa dos Gatos está aqui de braços abertos para recebê-los. Que diga você que aqui em Lagoa dos Gatos nós sabemos acolher os turistas, estamos de braços abertos, dizer para vocês que fazemos festas à altura e que o nosso São João, após o Arraial da Educação, temos várias apresentações, né, de renomes também. Teremos Nordestino do Forró, Jailson, ex-cavaleiro do Forró, Davi Firma, Cláudio Rios, Fernandes e Ednatan, são atrações que, se Deus quiser, irão se apresentar até o final dos nossos festejos aqui em Lagoa dos Gatos. Que também teremos também o Arraial também da Vila de Lagoa Souza, que será no dia 8, que estamos também já aqui contratando as atrações para fazermos também o Arraial da Vila de Lagoa Souza, que também já é uma tradição e que promete também um festejo maravilhoso nesse momento tão bonito que é o festejo juninos do nosso Nordeste. É, o Nordeste é uma cultura maravilhosa, é um festejo maravilhoso que o pessoal, carnaval é bom, mas o São João, os festejos juninos envolve toda uma cultura nordestina que nós nordestinos sabemos fazer e fazendo com um bom tamanho, né? Que o pessoal que vem, quem vem para Caruaru, quem vem para Campina Grande, quem vem para o interior de Pernambuco, quem vem para Lagoa dos Gatos, sabe que não deixamos a desejar. É aquela cultura gostosa que vivenciamos a cada ano, realmente o mês junino.
1: Forte abraço, prefeito Stênio. Parabéns pelo trabalho, a gente se encontra logo mais.
0: Alô, parabéns a vocês, obrigado aí pelo espaço, tá? E estarei esperando vocês aqui, como também a todos aqueles que gostam de um festejo junino atípico que hoje vivenciamos em Lagoa dos Gatos, que é o Arraial da Educação. Um abraço para todos. Recebo vocês, se Deus quiser, aqui a partir das 14 horas.
1: Forte abraço, prefeito Stênio. Conversa importante, né? E o povo de Lagoa dos Gatos celebrando, vibrando com o São João e com tudo que vem fazendo a gestão desse competente prefeito, que sem dúvidas entra para a história, né, do município de Lagoa dos Gatos. Nós vamos a um pequeno intervalo, a volta é rapidinha. Em Pernambuco agora, 1 da tarde, mais 17 minutos.
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8: Em Pernambuco agora, 1:26, 1:26, programa O Agreste Reclama.
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8: Abraçando aos nossos internautas, né? O Riso tá aqui dizendo, Edgar, chame a atenção da Compesa sobre um vazamento de água desde a última sexta noite. Poxa, é na rua Antônio Isírio de Arruda, número 70, no bairro Nova Esperança. Ele disse que é na rua do depósito de Lourdes da Galinha. Nós vamos encaminhar a sua demanda aqui para a equipe, né, da Compesa, com essa mudança, essas demissões coletivas. Ainda não sabemos como, né, vai ficar, mas nós vamos fazer o nosso trabalho. Nós vamos encaminhar, tá bom? José Juceano está interagindo aqui com a gente também. Valeu, Juceano, forte abraço, muito obrigado, sempre ligadinho aqui no programa. Rosa Santos lá em Tamanduá, Ligeirinho do Trevo está lá em Panelas. Abraço também pro José Juceano, grande amigo, né? Muito obrigado, tá sempre ligadinho aqui no programa. Edivaldo Abidon diz que hoje é aniversário da mãe dele, a dona Berenice, completando hoje 77 anos, é isso, dona Berenice? Abraço, amiga, que Deus continue abençoando sua vida e toda a sua linda família. Receba os parabéns aí do seu filho Edivaldo, enfim, de toda a família, né? Parabéns, dona Berenice. 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E olha, a expectativa gigante para a divulgação da última pesquisa de intenção de votos para a presidência da República. Nós vamos divulgar daqui a pouquinho, hein? 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E atenção, Brasil! Nova pesquisa de intenção de votos para a presidência da República, divulgada na manhã de hoje. A briga entre Lula e Bolsonaro, Bolsonaro e Lula. E nós vamos trazer aqui e agora o levantamento que foi divulgado hoje, divulgado em todo nível, em nível nacional, do Instituto Nexus. O Instituto Nexus, ele ouviu 2017 eleitores, foram entrevistados, entrevistas telefônicas realizadas entre os dias 12 e 14 de junho, portanto o levantamento acabou ontem, é fresquinho. A margem de erro é de 2 pontos percentuais para mais ou para menos. O nível de confiança normalmente é de 95%, né? E o código de registro no Tribunal Superior Eleitoral é o BR 06645/2026. Vamos então aos números de primeiro turno. Se as eleições fossem até ontem, presidente Lula do PT, 42%. Flávio Bolsonaro do PL, 33%. Ronaldo Caiado do PSD, 4%. O Renan Santos do Missão, 4%. Romeu Zema do Novo, 2%. Joaquim Barbosa do Democracia Cristã, 2%. Augusto Cury do Avante também tem 2%. 1% para Aécio Neves do PSDB e o cabo Daciolo do Mobiliza também tem 1% das intenções de voto. E esse cenário apontado pelo Nexus dá segundo turno. Dentro da margem de erro, o Instituto indica que teremos segundo turno. Vamos então aos números de segundo turno. Os números de segundo turno já direto, gente. Se as eleições fossem ontem, presidente Lula do PT seria reeleito. 49%. Flávio Bolsonaro do PL, 43%. Se para o segundo turno fosse o Romeu Zema, Lula também venceria. 49-39. Se fosse o Ronaldo Caiado, também dava Lula. 48-39. Se fosse o Renan Santos do Missão, Lula também seria reeleito. 49-36%. Esses são os números da pesquisa Nexus, divulgada hoje com abrangência em todo o território nacional. Você deve estar se perguntando, pesquisa é um negócio danado, né? Uma dá um número, outra dá outra, enfim. O eleitor brasileiro é quem vai decidir essa parada e esse jogo. Quem merece a sua confiança? Flávio Bolsonaro ou Lula? Lula ou Flávio Bolsonaro? Vai na fé, como a gente costuma dizer, e na certeza de quem, na sua visão, poderá representar melhor o futuro do nosso país nos próximos 4 anos. Gente, é a final do programa Agreste Reclama. Agradecer a todo mundo a audiência, a preferência, agradecer a companhia, a competência do Naldo Ferreira, que ficou com a gente até agora na sonoplastia do programa. A gente se encontra daqui a pouquinho em Lagoa dos Gatos, no Arraial da Educação, e o programa Agreste Reclama conta sempre com a força da WS Móveis e Eletros, uma loja completíssima para você aproveitar. 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A gente volta a se encontrar amanhã no programa Visão Política e também amanhã o companheiro Valderlin Santos estará de volta aqui ao batente, aqui na bancada do programa O Agreste Reclama. O Valderlin hoje em uma missão, né, extraordinária, ele que vai representar a nossa rádio acompanhando a agenda que cumprirá o pré-candidato a governador de Pernambuco, João Campos, em Gravatá. Hoje tem um evento importante do PSB que reúne lideranças de todo o estado de Pernambuco no Hotel Canários, em Gravatá. E o nosso Valderlin Santos é exatamente o escalado pela nossa rádio para fazer essa cobertura junto ao evento do pré-candidato a governador de Pernambuco, o João Campos. Então amanhã, companheiro Valderlins, com certeza vai trazer todos os detalhes desse encontro em Gravatá e também dar continuidade a toda a pauta credibilizada do programa O Agreste Reclama. Boa tarde, Cupira! Boa tarde, Agreste Pernambucano! Boa tarde, Nordeste Brasileiro! Que Deus continue abençoando sua vida e toda a sua família. Fiquem todos na Santa Paz.
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18: Confere aqui com a gente, hora certa, pitou uma e 44. Bem-vindos.

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0: jogo da seleção brasileira.
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0: Copa do Mundo 2026. Depois de empatar na estreia da Copa do Mundo por 1-1 com o Marrocos, a seleção brasileira entra em campo novamente na próxima sexta-feira, às 19, dia 19, né? Às 21h30, agora mais tarde, 9h30, horário de Brasília. A partida, válida pela segunda rodada do Grupo C, será contra o Haiti no estádio da Filadélfia. Depois do empate entre Brasil e Marrocos e da vitória da Escócia por 1-0 sobre o Haiti, os escoceses assumiram a liderança isolada da chave. Brasil e Marrocos dividem a segunda posição, ambos com 1 ponto. E a disputa pode ser decidida no saldo de gols, caso as duas seleções vençam os 2 jogos restantes. Por isso, é importante que o Brasil não só conquiste os 3 pontos no jogo contra o Haiti, mas também construa uma boa margem de gols. Pelo novo formato da Copa, avançam aí os 2 primeiros de cada grupo, além dos 8 melhores aí, 3º colocados entre as 12 chaves, né? E depois aí do Haiti, a seleção encerra a primeira fase com a Escócia na quarta-feira, dia 24, às 19h, 19h, horário de Brasília, lá em Miami. Então, próximo jogo aí do Brasil, né? A partida válida pela segunda rodada do Grupo C será contra o Haiti no estádio aí da Filadélfia, sexta-feira. Isso mesmo, sexta-feira, dia 19, às 21h30, horário de Brasília. E é isso. E bora pro Hexa!

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Esse é o programa de segunda a sexta aqui nas Tardes da Agreste. Bem-vindos todos! Eu sou a Jane de Paula e a partir de agora nós estamos por aqui juntinhos nesse clima gostoso de mês junino, né, gente? E bora pra galera, bora comemorar hoje mais uma segundona de junho, hoje 15 de junho. Hoje é Dia Mundial da Conscientização da Violência contra a Pessoa Idosa, Aniversário de Emancipação do Acre. Hoje é Dia Mundial do Vento, Dia Internacional da Mulher na Mineração. E é isso, um salve pra galera aniversariante do dia de hoje. Parabéns, que seu dia seja incrível, cheio de sorrisos, rodeado de pessoas especiais, tá? E desejo muita saúde, paz e realizações nesse novo ciclo. Parabéns pelo seu dia. Ai, ai, ai, ui, ui, ui. Fofocas, dicas, informações, curiosidades, tudo rola aqui na nossa tarde. Inclusive, com muito carinho, a sua participação no 998261509. Esse é o WhatsApp da nossa rádio. Entra aqui, chega pra cá, vem pra

Um pouquinho a fofoca essa aqui, ó. Zé Felipe expondo motivo pra morar perto da Virgínia após separação, né? Por que será, hein? Sei não. Beijando ela? É nada, não tem isso, né? Eu acho que ele tá querendo volta, né? A Virgínia diz que não. Não dá, não tem volta. 1h53 na Grécia. Isso aí a gente vai vendo, né? Como acontece por aqui, ó. E olha só. Embora nós nesse clima gostoso de Copa do Mundo, né? Anos de Copa, mês de Copa. E a gente vai aí, minha nesse forró bom danado. Eita. Vamos trazendo aí esse forrozinho da seleção.

0: 2 aqui na Agreste. E olha só, vamos pra tititi dos artistas. Zé Felipe expõe motivo pra morar perto de Virgínia após separação. Que é isso, seu moço? Olha, o Zé Felipe voltou a comentar publicamente aí a sua rotina após fim de casamento com Virgínia Fonseca. Hoje, segunda, 15 de junho, o cantor abriu espaço para perguntas dos seguidores nas redes sociais e respondeu desde curiosidades sobre a nova mansão até especulações envolvendo sua vida pessoal, né? Entre os questionamentos, um dos temas mais comentados foi a escolha de permanecer aí próximo da influenciadora, mesmo após a separação. Sem rodeios, o sertanejo explicou que a decisão tem relação direta com o bem-estar dos filhos, Maria Alice, a Maria Flora e o José Leonardo, né? Ao responder um seguidor, o Zé Felipe confirmou que continua morando no mesmo condomínio onde vive Virgínia. Segundo ele, a localização facilita não apenas a convivência com as crianças, mas também a logística da família no dia a dia. No mesmo condomínio, a casa é no mesmo condomínio, né? Aqui é muito prático, perto do aeroporto, já tá todo mundo aqui, os pais, a Via, a Margara, né? E também estão as crianças, e é muito melhor, muito mais fácil, né? E a casa é aqui, afirmou ele. A declaração surge pouco tempo depois da mudança para sua nova residência no condomínio Aldeia do Vale, em Goiânia. O imóvel tem chamado a atenção pelas características luxuosas e por espaços planejados especialmente para atender a rotina do artista, né? Além das perguntas sobre a nova fase da vida, o cantor também aproveitou a interação para responder comentários sobre sua aparência. Um dos seguidores, inclusive, afirmou que ele parecia abatido, o que gerou uma resposta imediata, né? De acordo com Zé Felipe, a impressão tem relação com o ritmo intenso de compromissos profissionais e não com questões emocionais, né? O artista garantiu que vive um momento positivo, apesar do cansaço acumulado aí pelas viagens e apresentações. Não tô triste não, viu? Tô cansado um pouco de virar madrugada. Mas, felizão, né? Feliz com shows, com a vida, com tudo, abençoado, declarou ele, né? O Zé Felipe. Enquanto adapta a rotina à nova realidade, Zé Felipe demonstra aí que a prioridade continua sendo manter a proximidade com os filhos e preservar a harmonia familiar mesmo após o término do relacionamento com a Virgínia Fonseca. E ponto final nesse assunto, né, gente?
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0: Eita, gente, adivinha só quem foi flagrado aos beijos. Shawn Mendes. Shawn, né? Shawn Mendes. E Bruna Marquez.
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0: A gente vai pro intervalo, depois eu fofoco mais por aqui, tá bom? E vem pedir na sua, 998-26-1509. Este é o nosso WhatsApp disponível pra você participar aqui com a gente. Eu vou amar, tá?
1: Até!

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0: a Câmara Municipal de São Joaquim do Monte realizou a sessão ordinária com aprovação de importantes matérias para o município. Entre os projetos do Poder Executivo, foi aprovado o projeto que cria a Política Municipal de Promoção da Igualdade Racial. Também foi aprovado o PL que institui a Corregedoria e a Ouvidoria da Guarda Civil Municipal. Já no Legislativo, os vereadores aprovaram o projeto de lei que regulamenta o uso de veículos de propaganda sonora durante celebrações religiosas e nas proximidades de prédios públicos em funcionamento. Outro destaque da sessão foi a aprovação do requerimento solicitando ao Poder Executivo a criação de um espaço para cerimônias fúnebres na Vila de Santana. O presidente Ricardo Jefferson convida todos para acompanhar as sessões todas as terças-feiras, às 9 horas da manhã.
1: 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Nota de utilidade pública: desapareceu um boi preto chamuscado com branco, bargada branco, né? Sinal na testa também branco, de ponta e ele pesa mais ou menos umas 11 arrobas, ferro JA. Proprietário aí, né? O carrinho lá do Riachão do Veríssimo. E quem souber do paradeiro, né? Terá recompensa. Telefone é o 98219-9153.
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0: chegue pra cá, venha pedir seu forrozinho gostoso. A gente toca de tudo, né? Mas a prioridade nesse mês junino, claro que é forró. Eita, tá enjoado não, né? Então vamos de forró, claro. Vamos por aqui tocando muita música boa, música de forró pra galera que tá ligadinho com a gente. Vamos lá, pra gente começar, né? Oi, boa tarde.
1: Boa tarde, gata de beijo rosa, Marisana. Gostaria você de colocar somos de Pablo. Apareço pra você, Mayara, Mavia, eu e todos que estão na escuta. Beijo rosa.
0: Você também, amoreco. Boa tarde, quem tá por aqui?
2: Boa tarde, gente, Paula, sou eu, Adeli. Já li o que você me afirma. Elba, ofereço o Sino Forró, ofereço também a mãe Selma, Cristina de Passagem de Areia, Felipe da Gravita, meu pai José, o Ilma, Jair, Maria, Sérgio, meu amigo Ramon, o Sino da Rodolaro, você com o velho, da lenda do Rosário. Boa tarde.
0: Boa tarde pra você também, meu amor. Cheirão. Oi, boa tarde, Mazé.
3: Boa tarde, Jana, que é Mazé de Cruz. Hoje eu vou colocar em São João de todos os tempos, com machuês com leite. Ofereço pra você e sua filha, pra seu netinho, pra minha filha Fernanda, pra lidar com os netos, pra Lênin, em Panela, Neide em São Paulo, pra os três de Cupira, pra meus amigos e amigas, enfim, pra todos que estiver ouvindo essa rádio maravilhosa.
4: A gente, Paula, aqui é Edinaldo, tá falando, a gente passou uma música aí pra gente ouvir com Brasas do Forró. Tão pedindo o Vaneirão, pra todos que estão ouvindo. Valeu?
0: Valeu, e como valeu, e cheiro pra vocês aí curtindo a nossa programação. Deixa eu mandar beijão aí, ó, pro nosso amigo Bill da Construção Civil, pra toda a galera aí da Construção Civil curtindo com a gente, né? Toda a equipe do Bill também sintonizado. Dona Socorro, beijos. Olha, tem Bill no Novo Horizonte também, que também é pedreiro, né? Pra ele, família, nosso abraço. Sou fã, obrigado pelo carinho. Ó, deixa eu mandar beijão aqui também pra Carminho Toquinho lá em Belém de Maria, sempre na sintonia, né? A gente acha bom. Eu beijo pra você, a sua linda, 12h15 agora na Grécia. Deixa eu mandar beijão aí pro Maurício do Ovo e a Lúcia, sempre na sintonia com a gente também. Ah, beijão aí, ó, pra Janete Ivonete, seu João Estevão, Aninha e toda a família curtindo com a gente, né? Eita, nós, tá bom demais por aqui, lá na Serra Verde, né? De da BR, o pessoal do Serra Verde a gente também tá com a gente, boa tarde.
5: Boa tarde, Jane, aqui é Maria das Dores do Loteamento José Abílio, aqui em Camusim de São Félix. Eu gostaria de ouvir um forró Mastruz com Leite São João de todos os tempos. Ofereço pra você, para a dona Miriam, seu Ismael e pra todos que estiverem ouvindo, Jane, um cheiro.
0: Outro pra você, meu amor. Eita, nós, negócio aqui tá bom demais. Olha quem tá pra aqui, Iracema, lá de Japaranduba de Cima. Tá pedindo aí sucesso, Asas Morena, né, meu amor? Na madrugada. Eita, bom demais. Deixa eu ver aqui, te mando um beijinho aqui pro Orlando Segurança, nosso amigo, né? Ele, esposa e toda a família na sintonia. Obrigado pelo carinho.
6: Olá, Jane, boa tarde. Jane, sou eu, Marlene de Alcunha. Jane, toca, Pablo, Anjo. Tô procurando esse anjo, faz tempo, amiga. Um beijo, Rosa, pra você. Um beijo no coração azul. Nossa, amiga, Alex Garanhões. Boa noite. Escuta, minha rainha.
0: Obrigado pelo carinho seu também com a gente, meu amor. Vamos lá, gente. Tem mais. Tem muito pedido já chegando por aqui, ó, né? A galera querendo curtir, o que é bom, bom. Bom, bom, bom, bom, bom, bom, bom, bom, bom, bom, bom. Está contigo nessa tarde maravilhosa. Boa tarde.
7: Olá, boa tarde, Jane Paula. Sou o Ilharão de Cachoeirinha. Estamos aqui na obra, na escuta do programa. Jane, toca aí, Alcimar, mantém um forrozinho aí. Daquele para nós aqui da Constância Civil aqui em Cachoeirinha. E se possível, manda aquela bitoquinha especial, só você só mandar. Vamos mandar aqui na paz.
0: Vocês, Mastruz com Leite chegando, e São João de todos os

Tá aí o Vaneirão que foi pedindo Brasas do Forró. E claro que a gente tocou. Deixa eu mandar beijão pro nosso amigo Ayer, lá em Santos Panelas, curtindo a gente, né, Ayer? Tá na hora do almoço, parou tudo e agora vai pegar um ranguinho, né? Isso mesmo. Ô, oh, delícia. Hora do rango. Forrózinho da Nadibão por aqui, ó.

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0: Continuando por aqui, 2h43 na Grécia, né? Bora lá chamar a galera pra participar com a gente. Boa tarde, Lúcia.
7: Boa tarde, Jana, que é Lúcia de Panelas. Tô passando pra pedir uma música de aquele velho que é de Caruaru, ele é, eu esqueci o nome dele, que ele é músico de forró. Agora no momento eu esqueci o nome dele, deu um branco, oferecer pra você.
0: Eu também.
7: Pra Nildo aqui em Panelas, pra Nildo, pra minhas filhas Cupira, minhas primas, meus primos, minhas tias. Do Bola, de toda a região, que Deus abençoe cada um.
0: Beijo, minha linda! Vai tentando descobrir aí, manda pra gente quem é, tá? Que você quer curtir. Porque eu não tenho bola de cristal. Cheiro! Miriam Santiago, Everaldo em Palmares, também curtindo com
8: Boa
0: a gente.
8: Boa tarde, Jane. Quem está falando é a Vânia do Batom de Batateira. Eu quero que você passe aí qualquer uma música, eu ofereço pra minha mãe, Dona Zefinha, meu pai José, meu esposo Rafael, Dona Maria Ferreira de Belém de Maria, toda a família dela, minha irmã Lúcia, minha irmã Selena, meu irmão Leandro, todos os batateirenses, todos os belerenses, todos que estão ouvindo essa rádio maravilhosa. Não sei que música é hoje, mas a que você passou, eu ofereço pra todos. Um cheiro!
0: Cheiro pra você também, sua linda! A gente toca de tudo, a prioridade, claro, que é pra falar, né? Você pode pedir o que você quiser ouvir, tá bom? Edivaldo, lá de Altinho, tá trabalhando na padaria Santos e curtindo a gente, né, Edivaldo? Beijos, Lusitânia, exposição da Batatinha Eletricista, também ligadinhos com a gente. Sandro, boa tarde.
9: Alô, Edivaldo, como é que tá você? Boa tarde.
0: Tudo bem.
9: Então, a música já deu tempo pra oferecer, ajudou a oferecer a beleza, Suzy, toda a sua equipe e pra você.
0: Valeu, Sandro. Obrigado pelo seu carinho. Boa tarde.
10: Boa tarde, Jânio de Paula. Quer falar do Edilson aqui de São Paulo, Caíra.
0: Fala, Edilson.
10: Gostaria de pedir uma música de Acisão. Eu fiz uma fogueirinha.
0: Para
10: todos os ouvintes, para você, todos os radialistas da rádio aí.
0: Valeu, seu lindo. Beijo pra você. Obrigado, viu? Deixa eu mandar um beijão aí pra minha linda também, né? A Creu, da Batatinha, sempre ligadinha com a gente. Cristiano do Espetinho lá de Cachoeirinha também tá com a gente. Um beijo pra Ana. Nos encontramos ontem na pracinha, né, Ana? Eita, saudades dos velhos tempos. E a Emily, sua pequena. Beijos. Deixa eu mandar beijão aqui também, né, pros nossos amigos. Eita, o Alberto, o Nicolas, o Josefan e a Juliane. Pra vocês, Josefan, Juliane, Alberto e Nicolas. Beijaço, pessoal aí no Fabrico, curtindo com a gente também, né? Sempre. Aquele abraço, boa tarde.
11: 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Eita, e a noite, tá prometendo. Mastros Conheite, Marquinhos Maragal e Fabinho Nordestino. Hoje, Vixe Lagoa dos Gatos, Maria. Espero vocês todos, viu? 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Pio Fofinho!
0: Uhul! Pio Fofinho, recado dado, seu lindo. Hoje, Lagoa dos Gatos, Mastros Conheite e muitas mais outras opções, né? Ninguém vai ficar de fora, né? Eita! Olha os parabéns aí, né? Pra Massa, Massa Bruta, lá em Bonito, curtindo a gente sempre, né, meu amor? Boa tarde.
12: Boa tarde, Jana e Paula. Gostaria que você colocasse uma música aí de Mastruz com Leite. Hoje é o seu aniversário. Ofereço especialmente para minha filha Maria Wesline, que está de aniversário hoje, 16 aninhos de idade, a princesinha do papai. Ofereço especialmente para ela e para todos os ouvintes dessa rádio maravilhosa, a Veste FM.
0: Valeu, Wellington. Pra princesinha, né, Wesline? Nós, sinceros, parabéns. Hoje é o dia de celebrar mais um ano de sua vida, né, Wesline? Que este novo ano seja repleto de bens, amor, de todos os seus sonhos realizados, né? Você merece muito, viu, sua linda? 1.6. Parabéns pra você, Wesline, sua linda. Emanuel Messias, ó, ligadinho na nossa programação, né? Eita, lá em Porto, ó, sentindo a gente. Cheirinho pra vocês aí, tá? Miriam de Panelas mandando um abraço aí, pedindo pra Veloz, né? Que, inclusive, gente, vai estar lá em Panelas, sexta-feira, Veloz, viu? Então você não pode ficar de fora, é banda Veloz. Sexta-feira lá em Panelas, ó, pra todos os ouvintes curtindo a nossa programação. Beijos, boa tarde.
13: Boa tarde, Jane Paula, aqui é a Ana Maria Gonçalves. Jane, eu vi um fãzinho com a Eliane, a rainha do forró. O título da música é Quem é Ele? Que ofereceu especialmente para a Terezinha da Guarda Vida, né, que é São Paulo, para minha mãe Benedita, que está de idade nova, para minha esposa Jaima, que está trabalhando aí em Cupido no Fabrico, para meu amigo Jorge Pedro, que está aqui na Cusgada trabalhando comigo, para Nelson também Pedreiro, e para todos que estão ligadinhos nessa manhã de segunda-feira, friazinha. Mas muito vai esquentar com o Machos Coito aqui na Cusgada, no Arraial. Vem pra cá, Jane.
0: Obrigada, seu lindo, aquele abraço. Deixa eu mandar beijão pro nosso amigo Paulo lá de Carrilho, curtindo com a gente, o Zé das Novinhas também, ligadíssimo. E olha só, a Josi tá passando por aqui, tá pedindo muito Mastruz com Leite, né? A gente tocou aí, se der tempo a gente vai tocar mais uma, tá? De Mastruz com Leite. É, especialmente pra você, tá? Curtindo aqui com a gente também, boa tarde.
14: Boa tarde, Jandi Paula, aqui é Juliana da Máquina de Agostina, quero mandar um alô pra todos os ouvintes.
0: Pronto, alô dado, meu querido. Obrigado, Marleide. Eita, tá pedindo Caruaru com Azulão, né, Marleide? Um cheiro, sua linda. E bora de forró por aqui, porque o negócio aqui tá bom demais, tá não? Fala sério. Vamos se esquentar? Tá frio hoje, né? Aquela fogueirinha.
15: Puxa esse fole, cabra má.
0: Em volta da fogueirinha. E aí a Cisão chegando. Pode faltar, né, essa fogueirinha aí do Assisão no nosso repertório.

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1: Volta já, viu?
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1: Olha, atenção, desapareceu desde ontem, domingo, entre Lages.

0: encontrou essa cachorrinha branca, poodle. O nome dela é Maggie. Chama aí, Maggie. Se alguém tá vendo, né, uma cachorrinha branca, poodle, né, chame Maggie pra ver se ela atende, né? E aí, ó, a cachorrinha é da nossa amiga Michelle, agente de saúde. Então, quem encontrou, quem viu essa cachorrinha, dá uma chamadinha nela aí. Segura ela aí em casa, tá? E liga pro 8133-7583 ou procura nossa agente de saúde, a Michelle, tá? Pra entregar a cachorrinha pra ela. Com certeza, ela vai agradecer muito e o animalzinho ainda mais, tá bom? 3:09.
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0: Nossa, forrozinho por aqui, danado de bom, né? Oi, beleza? Boa tarde, Venise. Boa tarde pra você também, 13:11.
5: Boa tarde, Jana. Que é beleza. Eu quero pedir a música de Santana, um monte de tamburetinho. Oh, mas tomei todas ontem.
0: Nossa!
5: Eu fui assistir Santana ontem. Lá em Serra Negra, Jane. Tô aqui enfadada hoje. Pra oferecer a você, a José Leal.
0: A vida é isso.
5: A Renata,
0: né?
5: A todos da FM, a minha família e a sua. E Jesus abençoe todos vocês.
0: Valeu, meu amor. Agora só no próximo, né? Quer mais? Tem muito mais aqui pra você, viu? Ó, deixa eu chamar, boa tarde.
6: Aqui é a Josias, Jane de Paula, aqui do Cotan. Bota uma música aí, pra nós aí. Bota a música aí de Astúcio com Leite, negócio de fogueirinha aí, beleza? Para ser o povo do Cocão, te amo, Ana Graça. Marinha, Pitera, Demi, Paulinho.
0: Tocamos. Para
6: meus amigos da Serra do Cafundó, Edu, Milzinho. Todos da Serra do Cafundó. E para o meu grande prefeito, Rubi Lima. Para minha mãe, meu pai, aqui do Cocão, Dezinho. Pitera Zomi e minha irmã, que chegou São Paulo ontem, sábado. A Diana e a Larissa. Para toda a minha família.
0: Valeu, meu lindo! Boa tarde pra você! Paulo de Zito, Riacho Fechado, curtindo a gente aqui, né, Paulo? Um abraço pra você, viu? Tirando o leite da vaquinha. Cheirão, boa tarde.
7: Boa tarde, Jana. Sou Neide Palmeiras. Gostaria que você passasse uma música de Assisão, fiz uma fogueirinha.
0: Já tocamos! Aquele abraço! Beijão pra vocês, vou mandar beijinhos aqui também pro nosso amigo lá em Cachoeirinha, né? O irmãozinho do ovo, Naldinho, sintonizado também aqui na Melhor. Emanuel Messias Gomes, né? Ligadinho com a gente sempre, né, Emanuel? Boa tarde.
8: Boa tarde, Jane. Eu gostaria de pedir uma música com Machos com Leite. Feliz aniversário para meu esposo Gilson, que está fazendo aniversário hoje, está soprando velhinhas. E vai dos filhos, Geisiane, Gisele, Gislaine, Gil, Wanderson e Jacob. E dos netos, Antônio Miguel. É Antônio Miguel, Samuel Ravi, Alia Catiele, Airon Benjamin, de todos que estão nesse momento escutando a rádio.
0: Uhul!

0: lindo, meu amor! A gente tocou jazz, parabéns pra você, ó. Hoje, então, é dia de celebrar mais um ano de vida, né? Repleto de bênçãos, amor e também que todos os seus sonhos se realizem, viu? Parabéns ao Gilson, em nome de toda a família, né, Gilson? Feliz aniversário pra você, ó. Sim! Curtição melhor do que fazer completar mais um ano de vida, fazer aniversário no mês junino, gente. Festa fica linda, né? Tudo combina. Boa tarde.
1: Boa tarde, Andy Paulo. Quero o Nilson, Vega China. Tô com o lugar de bolo do forró. Sou esse pai Aline, nós tá aqui pegado na faxina.
0: Valeu, beijo pra vocês. 13h14.
2: Oi, Jane. Boa tarde. Aqui é Lilia de Cruzeiro. Eu quero que você passe uma música com Lavaredas. Um bem sucesso dele para oferecer para a Terezinha da Guaravita, que agora está em Cupira, né?
0: Voltou e chegou!
2: E para todos que estão curtindo esse maravilhoso programa e para você, Jane, que é uma musa.
0: Obrigada, minha linda! Beijos! Minha amiga Zilma Jundia Alagoas passando por aqui também, né? Curtindo aqui a nossa programação. Eita! Ó, tá pedindo aí música do Edson Gomes. Pode ser, malandrinha? Eu sou fã. Jeová Dionísio, lá em Agrestina também, recebendo um abraço da amiga Zilma Jundia de Alagoas. Deixa eu mandar os parabéns pra mim. Pra quem que está de idade nova hoje? Oxente, menino. Ah, é Aldenir, né? Aldenir Cupira. Tá fazendo mais um ano de vida hoje, né, Aldenir? Parabéns pra você. Que Deus continue abençoando muito, viu? Que a sua vida, aliás, que a vida te traga muitas risadas, surpresas boas e nem um boleto novo, né? Aproveite muito esse seu dia, viu? É dia de celebrar, que seu dia seja incrível. Com muita saúde, paz, amor, carinho, né? Dedicação e tudo de bom acontecendo aí a partir desse novo ciclo, viu, Aldenir? Que Deus continue te abençoando muito, meu amor. Feliz aniversário! Bora lá, Jane, Orlando Sex tá na sintonia. Aquele abraço pra você, Orlando. Tem mais.
3: Boa tarde, nobre colega Jane de Paula. Aqui tá tudo bem, beleza? Aqui no sítio Lagoa do Mato. Tô passando por aí pra pedir uma música de Neco Rapariga, cantando Briga no Meio da Rua. Briga de Lili Larau. Valeu, abraço. Tamo junto e misturado. Cuida. E a rocha não.
0: Esse encontro pra você, viu? Eita, Neto Rapariga, caramba, 13h16, boa tarde.
4: O número certo é esse aí.
0: Não entendi. Oi, Michelle.
4: Boa tarde. É, foi colocado um anúncio aí na rádio sobre a cachorrinha Maggie que se perdeu aqui em Laje de São José. Ah. Só que meu cunhado colocou o número de telefone errado.
0: Ah, tá. Então tá bom. Vamos consertar aqui, né? 81337581. Pra quem souber do paradeiro da Maggie, né? É, cachorrinha aí da Michelle, que a gente acabou de falar por aqui, né? O telefone é o 81337581. Pode ligar aqui pra gente também, tá? A gente tá passando esse número aí, né? Pra quem encontrou a Maggie, gente, a Poodle Branca, que está desaparecida desde ontem, né? E sabe, né? A família tá morrendo de saudade, né, Michelle? Michelle, que é agente de saúde. Essa Poodlezinha, gente, ela desapareceu ontem lá de Laje de São José, entre Laje de São José e Vila de Santana, né? O nome dela é Maggie, atende por Maggie. Maggie, vem cá, volte pro seu lar, viu? Então, a Maggie deve estar morrendo de saudade da sua família, né? Então, a Michelle está passando aqui o número para a gente corrigir, 81337581, tá? Se você não conseguiu pegar o número, você faz o seguinte, você entra em contato aqui com a nossa rádio, a gente vai estar trocando esse número aqui agora, né? E pega o número mais uma vez, tá combinado, né? Então tá, obrigada aí pela dedicação, né? Tava mesmo ouvindo a gente, que bom. Valeu, Michelle, beijo pra vocês, boa tarde.
5: Boa tarde, Jana, da minha de Taquara de Altum. Quero que você faça uma música da minha, de Azulão, qualquer um pra oferecer a minha marido, Salu. Pra você, Jana. Boa tarde, um beijo, Rosa.
0: E a gente passou Azulão, né, Caruaru, do passado. Edinho Raizeiro, lá em São Joaquim do Monte, também tá ligadinho aqui ouvindo o nosso programa, né? Um cheiro pra vocês aí, bora de forró? Tem Santana, tamborete de forró.
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0: Beijão pro nosso amigo Ayer, que agora tá na hora do descanso, né? Lá em Chante Panelas. Um beijo, Ayer. Terezinha, tia Laide. Tô sabendo, Terezinha chegou, né?
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0: buffet, guarda-roupa, né, César? Fala aí no microfone.
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2: Olha só, deixa eu mandar um beijão pra minha amiga linda, Miriam Santiago Everaldo, lá em Palmares, curtindo a gente. Eles pedem Elton John.

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0: Olha, nota de utilidade pública. Desapareceu, né? Um boi preto, chamuscado com branco, a baigada branco, sinal na testa também branco, né? Boi de ponta, viu? Ele tem aproximadamente 11 arrobas. Tá ferrado com as iniciais JA. Esse boi é pertencente ao nosso amigo Carrinho, lá do Riachão do Veríssimo, né? Quem souber do paradeiro do animal terá recompensa. Tá bom? O telefone é o 98219-9153. Entre em contato.
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0: volta por cá, 13h38 na Grécia, né? Oi, boa tarde.
1: Boa tarde, Jana de Paula.
0: Boa.
1: Aqui é Dona Zefinha da Avenida Moacir Soares.
0: Fale,
1: sou sua fã número 1.
0: Oba!
1: E você passa a música. Maria, passe na frente para oferecer para todos os meus filhos.
0: Pronto, recado dado, minha linda. Quem mais? Boa tarde.
2: Boa tarde, Jona de Paula, aqui quem tá falando é Elizabeth. Eu quero uma música para oferecer meu genro aqui de Brejo, Gilberto. Pablo. A música, a mais nova dele, viu? Para oferecer a meu genro Gilberto e aí a minha filha, Marcela.
0: Pronto, recado dado também, meu amor. Obrigado pelo seu carinho, viu? Tá aí. Ela quer a do Pablo, né? Das mais novas. Ó, deixa eu mandar um abraço pro Cristiano do Espetinho lá de Cachoeirinha. Tá com a gente, oba! Família Bonamassa, Lagoa dos Gatos também na sintonia. Fala, Daniel, aqui em Cupira. Tá curtindo a gente também, oba! Eliette em Serra Azul, Palmares também tá ligadinha. Olha só, deixa eu mandar um beijo muito especial pra minha amiga Rosiane. Tudo bem, meu amor? Obrigada. Boa
3: Oi,
0: tarde.
3: Oi, Jane. Boa tarde. Sou eu, Rosiane. Tudo bem? Como é que você está?
0: Ótimo.
3: Gostaria de ouvir um louvor com a Aline Barro Ressuscita Mim para oferecer para toda a minha família, para meu filho Everton, para você, sua filha Bárbara.
0: Obrigada.
3: E para todos que estão curtindo.
0: Ok, meu amor, valendo a tua participação aqui com a gente também. Beijo!
4: Gaixa FM, eu quero uma música do Zé Camargo Luciano, aqui da Baixada, pra vocês aí, aqui tá chuvoso, tá chovendo, aqui na Praia Grande. Eu quero um Zé Camargo Luciano pra gente escutar, pra vocês aí da Gaixa FM, tudo de bom pra vocês aí. Boa tarde, tudo de bom. São João aí pra vocês, tá bom? Em Lagoa de Gato, Cupira. E... Pena uma música de... Tu já tá malucinando pra não escutar aí vocês, ouvindo a Rádio Guest FM.
0: Valeu, meu lindo, beijos! Vamos tocar assim, Zezé e Luciano, já tem Padre Marcelo Rossi, Gustavo Lima, Maria Passa Frente, né? Deixa eu aproveitar e mandar pro Gilson, aniversariante de hoje, né? Pra também o Slime, que hoje completa 16 anos. Aldenir, minha querida Aldenir, aqui em Cupira, parabéns pra você também, minha linda. Aniversário pra todos. Tia Graça Paula, Gel, todo o pessoal aí no Fabrico.

0: com vocês,
1: Jorge
0: e Matheus.
1: João Vinícius.
0: Alô, Jorginho.

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4: Tá na hora de curtir o sucesso, ressuscita-me com Aline Barros aqui na nossa tarde, né? Deixa eu aproveitar e mandar um beijo pra Alexandra do bairro Novo Horizonte, aqui de Cupira, né? Ela que tá pedindo, te desejo longa vida, né? Olha só, do Padre Fábio, né? Padre Fábio de Melo, parabéns ao irmão Cícero Júnior, que está hoje completando mais um ano de vida, né? Que Deus continue te abençoando muito, viu? Cícero Júnior, que esta data se repita por muitos e muitos anos. Que Deus te abençoe muito, viu, meu querido? Parabéns pra você. Ó, deixa eu mandar um beijo também aqui especial pra Valquíria, mandando pra Dona Socorro, Bebê Cair Levantar, Regis, Zefinha, a Socorro na Rua Louro Paulo, a Valquíria da Caixa d'Água, e pra toda a galera aí que tá curtindo com a gente, né? A melhor 89,5. Ó, quero mandar os parabéns também especial aqui.

né, das pessoas que você ama, tá? Parabéns, feliz aniversário da sua filha Charlene, lá em São Paulo, né? Tá distante, aí ó, dia do aniversário da mãe, bate aquela saudade, né? Mas ela tá passando por aqui para parabenizar a senhora, tá bom? Dona Dulce, feliz aniversário e que Deus te abençoe muito, muito, muito, muito. Feliz aniversário, Dona Dulce! Olha, estão pedindo, vai dar tudo certo, né? E olha, vai dar mesmo, viu? É só acreditar. Um beijo, Rosângela Becker, pra você também, sua linda. O Wellington Pedreiro, lá de Batateira, também curte a gente. E vamos de música, né? Feliz aniversário a todos os aniversariantes. Cícero Júnior, beijos pra você, né? E a Maria Filha de Inácio, lá de cabeça, Coab Velha, né? Belém de Maria, a Dona Dulce, Aldemir aqui em Cupira, a Wesline, Maria Wesline, 16 anos hoje, né? Parabéns do pai Wellington, Gilson.

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1: Gostaria que você colocasse uma música aí. É, um rapaz aí que é bom, três é bom demais. Pum, pum. Lá fez essa. Aí tem o bico aqui, que acabou de chegar agora. A meu amigo que vai viajar amanhã. A minha esposa aqui, a Ramiro, a Zé Pug, a Renato Cruzeiro. Todo mundo curtindo essa rádio maravilhosa. Tchau, obrigado.
2: Tchau, beijo pra vocês aí curtindo a gente. Alexandra do bairro Novo Horizonte, aqui de Cupira, né, pedindo música do Padre Fábio de Mello, mandando aí, né, pro seu irmão, o Cícero Júnior, que tá completando mais um ano de vida hoje, né, Cícero? Feliz aniversário!
3: Olá, pessoal, Jânio de Paulo, da Creche FM, aqui é o Wesley de Barotonina.
2: Boa tarde, meu amor.
3: Uma hora pro seu programa de tarde, umas 2 horas eu limpo pra vocês.
2: Outro abraço pra você também, queridão.
4: Oi, Jane, boa tarde, tudo bem com você?
2: Tudo
4: Oi, Jane, por favor, bota a música de Raça Negra pra mim, das antigas mesmo, viu, Jane? Obrigada, tô na escuta. Eu apareço meu amigo Aldemir, Pérola Negra. Tchau, Jane.
2: Beijos! Oi, boa tarde. Quem tá por aqui passando? Boa tarde.
5: Boa tarde, Jane de Paula. É Edivaldo de Agrestina que tá falando.
2: Fala, Edivaldo.
5: Quero que você bota uma música aí. De Luiz Todo-Poderoso, em ritmo de São João. Nós está no clima, né?
2: Com certeza.
5: Para todos os ouvintes da rádio.
2: Ok, recado dado, tá bom. O chefão, né?

0: comercial, boa tarde.
1: Paula, boa tarde, Maria José, lá do bar, do cantinho da Serra, do cantinho lá. Eu quero que você bote JNet pra mim, por favor. Uma feira pra você, só pra curtir. Apareça lá no bar, no cantinho da Serra, pra tomar uma cervejinha gelada.
0: Vamos tomar todas, viu? Ó, oh, Damilis do Sítio Serra Davi tá pedindo Luan Santana, clone, mandando pra sua amiga Kátia lá no Sítio Grota, né? Beijo pra vocês, meninas. O Alessandro Ney de Loja Grande que atende, né? Eita, pedindo pro Celose, sede de te amar. Uau! Você, pra Sandra Inês, lá de Grande Catente, curtindo com a gente. Boa tarde! Roberto Sacristão, original da Paróquia de Cruzes, lá da Vila de Cruzes. Abraçando a todos os amigos aí, curtindo a gente sempre, né? Aquele abraço! Vamos lá, tem mais?
2: Boa tarde, Jean de Paula, aqui é a Rosana de Cruzes. Eu quero uma música de Amado Batista, qualquer uma, e ofereço pra todos aqui de Cruzes e a vocês aí da rádio também.
0: Obrigada, beijo. Amor! Beijo!
3: Oi, Dana, aqui é a Iracy do Cicerraria. Eu queria pedir uma música pra oferecer a minha filha Ivanei, que dá a idade nova hoje, e a toda a turma aqui do Cicerraria, a você, né?
0: Olha aí, Ivaneide, que Deus te abençoe muito, minha querida, feliz aniversário. Cristiano do Espetinho lá de Cachoeirinha tá com a gente, agradece sempre, né, Cristiano, pai da Valentina, pra toda a família aí. Deixa eu mandar um abração também especial, né, eita, pra família Bonamassa, Lagoa dos Gatos, André e Marcelo Albuquerque, boa tarde.
4: Boa tarde, minha amiga, gostaria de pedir a música de Léo Magalhães, o primeiro.
5: É o DJ Dudu, ô palhaço!

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4: Opa! Chegando na sua reta final por hoje, né? Lenildo, tá curtindo aqui a nossa tarde? Oi!
5: Aqui é Cida do Cid Poço, quando você pilar gênero, eu gostaria de ouvir uma música com calcinha preta. É que eu ainda te amo, ofereço pra você e pra todos, tá na sintonia da Grande FM.
4: Uhul! Vamos curtir essa aí, Cida. Antes tem J Neto. Nada me separa desse amor. Ai, que lindo, né? Bem zen a nossa tarde.

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4: Fechando por aqui, né, o nosso Ligado em Você desta segunda-feira. Opa, e já começamos bem demais, né, naquele clima junino. Aí esquentar, a chuvinha caindo, nada melhor do que um forrozinho, né, não? Eita, esse menino, isso é bom demais. Vem aí mais forrozinho da Netibão, viu? Já pra você. Tô me despedindo, fiquem bem. Amanhã tem volta logo após o programa Agreste Reclama, tá? Ó, pra quem tá paradinha aqui com a gente. Então é isso, pessoal. Eu volto, tá? Amanhã com muito mais músicas aqui pra você na nossa tardezinha. Dicas, informações, curiosidades e muito mais. Então não esquece não, eita, depois do jogão aí Brasil, Copa do Mundo 1-1 com Marrocos. Próxima sexta-feira às 19, quer dizer, dia 19 às 21h30, viu gente? Na sexta-feira, horário de Brasília, tem aí ó, segunda rodada do Grupo C, né, no Haiti, no estádio Filadélfia. A gente vai assistir juntos mais uma vez, né não? É isso aí ó. Brasil, Haiti, sexta-feirona, estamos juntos então. Simbora! Ó, vou mandar pra vocês aí, Neto e Vinícius, parece brigar. Essa música é linda, é nova e a gente toca por aqui, ainda tem calcinha preta pra fechar esse horário, tá bom? Vamos lá?

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1: 5:03.

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5: 5 e 8.

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0: Hoje, meus irmãos e minhas irmãs, é um dia de bênção para mim, né? Um bênção, porque hoje eu estou completando 40 anos de vida sacerdotal, de ordenação sacerdotal. 40 anos que na cidade, justamente ali, na catedral, lógico, em Palmares, mas que eu vim de Recife, e quando eu entrei na diocese, né? Me encardinei na diocese, me encardinei através da paróquia de São José, em Joaquim Nabuco. Então, todo o meu afeto, todo o meu bem-querer nesse sentido hoje se volta para essa cidade, para esse padroeiro, meu padroeiro São José, e para essa cidade que eu tanto quero um bem, que eu amo de teu coração, pode ter certeza disso. E eu passei numa reflexão, e mandaram uma reflexão, eu comecei a refletir, e é verdade, né? É verdade, mas lógico, eu quero agradecer. Eu quero agradecer muito, e que nesse programa de hoje seja uma verdadeira gratidão a Deus, tá certo? Então, quando se fala disso, de padre, essas coisas, né? Às vezes o padre cansa. Esse foi o texto que me mandaram, tá certo? E diz o seguinte: cansa tentar acolher todo mundo e ainda assim decepcionar alguém. Cansa precisar corrigir por amor e ser visto como alguém ruim, duro de coração, mal criado, ignorante. Por isso cansa. Cansa perceber que muitas pessoas já não aceitam ser orientadas, mas que esperam que a igreja continue firme. É diferente. Pouca gente imagina o malabarismo extraordinário que um padre faz todos os dias para manter uma paróquia viva e unida. Quem é padre sabe o que eu estou dizendo. Buscar unidade, não é? Buscar essa fraternidade é dificílimo. Fazer com que a paróquia continue se mantendo e, ao mesmo tempo, unida, em unidade ao seu bispo, ao seu padre, a Cristo Jesus. Mas é assim mesmo. Então, é manter essa paróquia viva e unida, porque se ele é firme, reclamam. Se ele é manso, abusam da mansidão. Se ele corrige, afastam-se e dizem que ele é grosseiro, não sei o quê, papapá. Se ele silencia, cobram sua omissão. É verdade, não é verdade? Então, mesmo assim, o padre recebe. O padre pode e deve seguir, continuar seguindo. Porque acima das incompreensões, das grandes incompreensões humanas, existe também um chamado maior, que é a vocação. A vocação a ser sacerdote. Amém? Amém. Vamos começar o nosso programa de hoje com a nossa oração. A oração que hoje quero dedicar a todos nós. Rezar e pedir e iniciar esse nosso encontro. Amém.
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eu deparando com alguns papéis, documentos, e eu vi alguma coisa que seria interessante repassar para vocês, aqui principalmente da paróquia de Nossa Senhora das Dores, mas também da nossa forania, né? Um material que eu preparei ainda na época, lá em Ribeirão, né? Eu estava saindo de Joaquim Nabuco e recebi um material, e desse material a gente elaborou pela equipe de batismo de lá um material que tá, depois deixei na paróquia de São João Batista, em Cupira, deixei em Ribeirão, deixei em Cupira e São João Batista, né? Mas que é de grande valia para vocês, para todos que estão nessa caminhada de fé. É sobre o batismo. Sou o batismo que diz o que é batismo. Batismo é o fundamento de toda a vida cristã. Ela é a entrada da vida no Espírito Santo e a porta que abre o acesso aos demais sacramentos. É que pelo batismo nós somos libertados como filhos de Deus. Tornamos-nos membros de Cristo e somos incorporados à Igreja e feitos participantes de sua missão. O batismo, portanto, é o sacramento da regeneração pela água na palavra de Deus. Jesus se submeteu voluntariamente ao batismo de João, destinado aos pecadores para cumprir toda a justiça. Esse gesto de Jesus é também uma manifestação do seu aniquilamento, do seu rebaixamento. O Espírito que pairava sobre as águas da primeira criação desce então sobre Cristo, preludiando a nova criação, e o Pai manifesta Jesus como seu Filho muito amado. Aí você lê em Mateus capítulo 3, versículo 16, versículo 16, 17. Veja, o batismo é ministrado por alguém que recebe delegação da Igreja para tal fim. Normalmente são os padres e os diáconos. Em caso de ausência de ambos na paróquia, o batismo pode ser ministrado por religiosos, religiosas ou até leigos devidamente autorizados pelo padre. Em caso de urgência, qualquer cristão pode batizar, colocando água na cabeça da pessoa e dizendo: eu te batizo em nome do Pai, do Filho e do Espírito Santo. Lógico, não fica só aí. A pessoa, se Deus quiser, a criança se recompondo, né, é levada novamente à Igreja e o sacerdote conclui o batismo, tá certo, com santos olhos, etc. É uma forma também de estar presente, a Igreja está presente. Então, o batismo e a missão. O Concílio Vaticano II nos diz que, pelo batismo, nos associamos ao sacerdócio real e profético de Cristo e nos agregamos ao povo sacerdotal, que é a Igreja. Com o batismo, nos tornamos participantes da missão sacerdotal, profética e real de nosso Senhor Jesus Cristo. Essa missão sacerdotal, santificando-se

0: Chega pra cá, Jorge Matheus!
1: Chega aí, rapaziada!
2: Fernando Sorocaba!
0: Alô, Fernando Sorocaba!
2: Como é que vocês estão?
3: E aí, meu irmão?
4: Vai ficar olhando, vai levar essa joia pra sua casa. Ah. Olha, você tá ouvindo um sim de quem disse não pra tantos caras.
2: Jorge Matheus.

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